0: hora de conferir a hora. 87,9. 21:03.
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0: Marcelo Falcão aí, rapaziada.
1: Uma hora e 32 minutos.
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0: Obrigado, mano.
1: Deu secada, gente, pelo amor de Deus, que honra, meu Deus do céu.

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1: 22 horas.
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1: 22 horas e 34 minutos. 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
6: Aí, galera.

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1: 23 horas e 2 minutos.
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0: 23 horas e 31 minutos.
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melhor ser assim. Obrigado, galera, nessa homenagem pro nosso Raul. Obrigado a todos vocês pelo carinho na memória do nosso querido Rio. Tchau, Rio! Obrigado!

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1: Meia-noite. 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

0: Meia-noite e 17 minutos. 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
1: Oi, gente, sejam todos bem-vindos. Está começando mais uma semana com Mamãe Cheguei. Seu cantinho de dicas maternais e muito amor envolvido. Aqui quem fala é a Kelly Gomes e hoje, dia 24 de agosto, comemoramos o Dia da Infância. E esse dia nos convida a refletir sobre a importância de garantir um futuro seguro e pleno para todas as crianças. Mais do que uma data que é festiva, este é um momento de defender o acesso universal aos direitos básicos e essenciais. Alimentação saudável, moradia digna, educação de qualidade e afeto são pilares fundamentais para o desenvolvimento infantil. Proteger a infância hoje é construir uma sociedade muito mais justa, consciente e humana para o amanhã. Faça a sua parte, valorize nossas crianças e ajude a transformar essa realidade todos os dias. Posso contar com você? Beijo, ótima semana. Tchau, tchau.
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1: Amigas, atenção, se manchou sua roupa de batom na hora de tirar a blusa? Calma que tem solução rápida. Basta borrifar spray fixador de cabelo até molhar bem o local da mancha. Deixe agir por uns 3 minutinhos e depois passe uma toalha limpa por cima. A sujeira sai todinha no pano e a peça fica pronta para lavar. É prático, é fácil, você salva sua roupa favorita sem desespero.
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3: Meia-noite e 30 minutos.

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1: 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Segundou por aqui, hoje é dia 28 de setembro e eu tô chegando com uma edição novinha em folha do Mundo Pop pra você. Harry Styles anunciou a expansão da turnê Together Together Tour para 2027, com um time de abertura estrelado para cada cidade. O astro inglês escalou nomes de peso como Kylie Minogue para abrir o show em Los Angeles, Tears for Fears na Inglaterra e LCD Sound System em Roma, além de atrações como Tinashe e Caroline Polachek, promovendo o álbum Kiss All The Time. Disco Occasionally, Harry também comemora o feito histórico no Guinness Book de maior número de shows em Wembley em uma só turnê.
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2: Meia-noite e 46 minutos.
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1: Uma hora.
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0: amiga, os vestidos longos monocromáticos são os maiores aliados das mulheres baixinhas na hora de compor o look. Por carregarem apenas uma cor em toda a extensão, eles alongam a silhueta e criam a sensação visual de mais altura. Para quem prefere estampas, a dica é escolher padronagens menores que não adicionem volume ao corpo. Essa versatilidade garante produções elegantes, práticas e sem complicações para qualquer ocasião do dia a dia.
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3: Olá, pessoal, tudo bem? Uma excelente segunda. Tá no ar o nosso Papo Sério de hoje. A surdez é a perda parcial ou total da audição. Um problema sério que dificulta bastante a comunicação e a integração no dia a dia. Essa deficiência pode ser congênita quando a pessoa já nasce com ela ou adquirida ao longo da vida por fatores genéticos, traumas e infecções. Ela afeta um ou ambos os ouvidos com intensidades variadas. E o médico otorrinolaringologista é quem faz o diagnóstico preciso. Através da audiometria, ele descobre a causa exata para indicar o tratamento adequado, que vai desde limpezas e drenagens até cirurgias em casos de perfurações no tímpano. O uso de aparelhos e próteses auditivas ajuda na recuperação da audição, sempre acompanhado pelo fonoaudiólogo para a adaptação correta do dispositivo. A reabilitação também conta com leitura labial e linguagem de sinais, garantindo inclusão social e mais qualidade de vida. A detecção precoce faz toda a diferença para manter sua autonomia e evitar o isolamento. Não ignore pequenos sinais de perda de percepção sonora no seu cotidiano. Consulte profissionais qualificados regularmente. Cuide da sua saúde auditiva com atenção e ouça todos os sons do mundo com total clareza e bem-estar. O nosso Papo Sério de hoje fica por aqui. Até o nosso próximo
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1: Oi, meninas. Segundou por aqui. E aí, como vocês estão? Me contem. Vocês também amam quando chega a primavera, verão e dá aquela vontade de colocar as perninhas para fora? O comprimento mini continua com tudo e promete dominar a primavera e o verão. Saias e short saia combinam com bota, tênis casual e sandálias super poderosas. Valem peças coloridas, estampadas, os clássicos neutros e até conjuntos de blazer. Dá para criar combinações incríveis para absolutamente todos os tipos de estilo. Aposte nessa tendência para renovar o guarda-roupa com muito charme e atitude. É isso, minhas lindas, do básico ao fashionista. O mini combina com várias propostas. Aposte na primavera, verão e arrase por aí.
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3: Uma hora e 17 minutos.
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0: Alandir, nego duro, sucesso, meu irmão.
1: Amém, obrigado. Coisa linda, hein? Obrigado. É uma honra te ter aqui com a gente, ainda poder contar com a sua voz nesse projeto.
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3: Sentir-se perdido em alguns momentos da vida faz parte da nossa caminhada. Viver sem objetivo é como andar em círculos sem sair do mesmo lugar. Não abaixe os braços e nem encare o seu futuro com apatia ou desânimo. Tenha força, continue buscando seu caminho e nunca desista dos seus sonhos.
2: 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O mundo ideal parte de dentro de você. 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
4: Oi, gente, tudo bem com vocês? Uma boa segunda-feira, uma excelente semana. O Sinal Verde tá no ar. E atenção, sentiu vibração excessiva no carro? Não ignore esse sinal. Vem comigo conferir a dica de hoje. O coxim é a peça responsável por sustentar o motor e a transmissão do seu veículo com total segurança. Além de manter tudo no lugar, a função principal do coxim é absorver as vibrações das partes móveis do motor. Sem essa peça em bom estado, todos esses tremores e ruídos incômodos vão direto para dentro da cabine. Fique atento aos sinais de desgaste e garanta um rodar muito mais suave para o seu automóvel.
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5: 1 hora e 48 minutos.

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1: 2 horas e 2 minutos.
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1: Olá, segunda-feira, meu povo, sejam bem-vindos ao Meu Amigo Pet. Estamos vivendo Setembro Vermelho, que reforça a conscientização sobre os problemas cardíacos nos pets. Ficar atento às mudanças sutis de comportamento do seu peludo é um ato de amor. Sintomas como tosse frequente, cansaço fácil, falta de ar, exige atenção rápida. A perda de peso sem explicação também é um sinal claro para procurar o veterinário. Cuide da saúde do coração do seu melhor amigo e garanta uma vida longa ao lado dele.
0: Esse foi o Meu Amigo Pet. 2:17.
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1: Amigas, atenção, se manchou a sua roupa de batom na hora de tirar a blusa? Calma que tem solução rápida. Basta borrifar spray fixador de cabelo até molhar bem o local da mancha. Deixe agir por uns 3 minutinhos e depois passe uma toalha limpa por cima. A sujeira sai todinha no pano e a peça fica pronta para lavar. É prático, é fácil, você salva sua roupa favorita sem desespero.
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3: Um idoso de 84 anos deixou os funcionários de uma biblioteca nos Estados Unidos de queixo caído ao devolver um exemplar de revista que estava pendente há inacreditáveis 130 anos. John Hanson procurou a biblioteca de New Hampshire para entregar uma edição de 1894 da The Century Illustrated Monthly Magazine e admitiu que nem faz ideia de como o item foi parar em suas mãos. Ao todo, a publicação ficou acumulando poeira por exatos 48.220 dias. E se a taxa diária fosse cobrada ao pé da letra, o velhinho teria que desembolsar uma facada de mais de 60 mil reais em multas. A sorte do vovô foi ler em um jornal local que a instituição tinha acabado de anular todas as penalidades por atraso, aproveitando o momento exato para se livrar do rombo e devolver a relíquia histórica sem gastar um único centavo. A publicação raríssima agora foi aposentada de vez das prateleiras de empréstimo.
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4: 2:34.
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1: Estamos aqui começando mais uma semana com muito aroma e muito sabor. Sejam todos bem-vindos. Eu sou a Kelly Gomes e para essa segunda-feira, dia 28 de setembro, a última segunda-feira desse mês, a gente vai te trazer uma receita de pão doce de liquidificador. Bora? Você vai precisar de 2 copos de leite morno, 1 copo de óleo, 1 quilo de farinha de trigo, 7 colheres de sopa de açúcar, 50 gramas de fermento biológico fresco, 3 ovos, 1 gema para pincelar e 1 pitada de sal. E você vai colocar no liquidificador os ovos, o óleo, o fermento, o leite morno, o sal e o açúcar. Aí você vai bater muito bem até que você obtenha um creme homogêneo. Aí vai despejar essa mistura numa tigela e vai adicionando aos pouquinhos a farinha de trigo, misturando a cada adição. A massa vai ficar bem mais mole do que aquelas massas tradicionais para pão que a gente já conhece. Então você vai transferir a massa para uma forma redonda, untada e enfarinhada e vai deixar lá crescendo por cerca de 45 minutos ou então até que ela dobre de volume. Vai pincelar a massa com a gema, aí vai levar para assar em forno pré-aquecido a 180 graus por 35, 45 minutos. Retira do forno, aguarda esfriar e pode desenformar numa travessa e tá pronto o seu pão doce de liquidificador. Uma delícia! E vai com vários acompanhamentos. Beijo para você, espero que tenha gostado dessa receita e durante toda a semana tem muito mais para você. Beijos com muito aroma e sabor e até amanhã. Tchau, tchau.
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2: 2 horas e 47 minutos.

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1: E aí, tudo bem? Estamos chegando para mais uma semana que termina o mês e começa outro. Hoje é segunda-feira, 28 de setembro. Vamos ouvir a nossa mensagem do dia.
2: Seja surdo. Era uma vez uma corrida de sapinhos. O objetivo era atingir o alto de uma grande torre. Havia no local uma multidão assistindo. Muita gente para vibrar e torcer por eles. Começou a competição. Mas como a multidão não acreditava que os sapinhos pudessem alcançar o alto daquela torre, o que mais se ouvia era: que pena, esses sapinhos não vão conseguir, não vão conseguir. E os sapinhos começaram a desistir. Mas havia um que persistia e continuava a subida em busca do topo. A multidão continuava gritando: que pena, vocês não vão conseguir. E os sapinhos estavam mesmo desistindo um por um, menos aquele sapinho que continuava tranquilo, embora cada vez mais arfante. Já ao final da competição, todos desistiram, menos ele. A curiosidade tomou conta de todos. Queriam saber o que tinha acontecido. E assim, quando foram perguntar ao sapinho como ele havia conseguido concluir a prova, aí sim conseguiram descobrir que ele era surdo. Não permita que pessoas com o péssimo hábito de serem negativas derrubem as melhores e mais sábias esperanças de nosso coração. Lembre-se sempre, há poder em nossas palavras e em tudo que pensamos. Portanto, procure sempre ser positivo. Sou Júnior Bodanese e esta foi a mensagem do dia.
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4: 3 horas.
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7: Olá, meus queridos, amigos amados, sejam bem-vindos e bem-vindas a mais um momento especial aqui da nossa rádio para você. Saiba que a verdadeira beleza da vida reside na capacidade de recomeçar, mesmo quando tudo parece desmoronar. Cada amanhecer traz consigo uma folha em branco, pronta para ser preenchida com novas escolhas e aprendizados. Não permita que as dores do passado matem a esperança do seu futuro. Olhe para frente com coragem, pois o futuro recompensa aqueles que persistem.
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1: Conectado. Google apresenta modelos Gemini 3.8 Flash TTS com suporte a clonagem de voz e dublagem em mais de 100 idiomas. É o que eu conto agora nesta nova edição do Tech World para completar a sua segunda-feira, 28 de setembro. Se liga aí.
0: O futuro já começou.
1: O Google lançou novas ferramentas de inteligência artificial chamadas Gemini 3.8 Flash TTS e Flashlight TTS, capazes de clonar a voz de uma pessoa usando apenas 30 segundos de gravação. O sistema consegue imitar o jeito de falar e ainda colocar reações humanas no meio da conversa, como risadas, sussurros e suspiros de forma muito natural. O modelo serve para criar vozes para livros em áudio, programas, personagens de videogames, conseguindo inclusive fazer o papel de duas pessoas conversando no mesmo áudio. O outro modelo, o Light, foi feito para fazer dublagens rápidas em mais de 100 línguas,

0: 16 minutos.
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2: Oi, gente, sejam todos bem-vindos. Está começando mais uma semana com Mamãe Cheguei, seu cantinho de dicas maternais e muito amor envolvido. Aqui quem fala é a Kelly Gomes e hoje, dia 24 de agosto, comemoramos o Dia da Infância. E esse dia nos convida a refletir sobre a importância de garantir um futuro seguro e pleno para todas as crianças. Mais do que uma data que é festiva, este é um momento de defender o acesso universal aos direitos básicos e essenciais. Alimentação saudável, moradia digna, educação de qualidade e afeto são pilares fundamentais para o desenvolvimento infantil. Proteger a infância hoje é construir uma sociedade muito mais justa, consciente e humana para o amanhã. Faça a sua parte, valorize nossas crianças e ajude a transformar essa realidade todos os dias. Posso contar com você? Beijo, ótima semana. Tchau, tchau.
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1: Dedicar um tempo do dia para cuidar da higiene pessoal e da pele renova a autoestima e o bem-estar. Tomar um bom banho, usar cremes que você gosta e cuidar do corpo traz um alívio imediato para a mente. Além disso, manter a saúde bucal em dia com escovação frequente e visitas ao dentista previne sérias infecções. A saúde da boca afeta diretamente o resto do organismo, evitando problemas digestivos e no coração. Cuide da sua higiene diária com carinho para sentir o corpo leve e com a autoestima elevada.
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2: 3:32. 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
1: 4 horas e 1 minuto.
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1: Google apresenta modelos Gemini 3.8 Flash TTS com suporte a clonagem de voz e dublagem em mais de 100 idiomas. É o que eu conto agora nesta nova edição do Tech World para completar a sua segunda-feira, 28 de setembro. Se liga aí.
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1: O Google lançou novas ferramentas de inteligência artificial chamadas Gemini 3.8 Flash TTS e Flashlight TTS, capazes de clonar a voz de uma pessoa usando apenas 30 segundos de gravação. O sistema consegue imitar o jeito de falar e ainda colocar reações humanas no meio da conversa, como risadas, sussurros e suspiros de forma muito natural. O modelo serve para criar vozes para livros em áudio, programas, personagens de videogames, conseguindo inclusive fazer o papel de duas pessoas conversando no mesmo áudio. O outro modelo, o Light, foi feito para fazer dublagens rápidas em mais de 100 línguas, incluindo o português. Para evitar golpes de uso indevido, o Google exige que a pessoa grave uma autorização em áudio antes de ter sua voz clonada e colocar um aviso digital invisível em todos os áudios criados para mostrar que foram feitos por robôs.
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2: Oi meninas, segundou por aqui. E aí, como vocês estão? Me contem. Vocês também amam quando chega a primavera, verão e dá aquela vontade de colocar as perninhas para fora? O comprimento mini continua com tudo e promete dominar a primavera e o verão.

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4: 4:16.
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1: Sentir-se perdido em alguns momentos da vida faz parte da nossa caminhada. Viver sem objetivo é como andar em círculos sem sair do mesmo lugar. Não abaixe os braços e nem encare o seu futuro com apatia ou desânimo. Tenha força, continue buscando seu caminho e nunca desista dos seus sonhos.
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2: 4:45.
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1: 5:03.
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4: Amiga, os vestidos longos monocromáticos são os maiores aliados das mulheres baixinhas na hora de compor o look. Por carregarem apenas uma cor em toda a extensão, eles alongam a silhueta e criam a sensação visual de mais altura. Para quem prefere estampas, a dica é escolher padronagens menores que não adicionem volume ao corpo. Essa versatilidade garante produções elegantes, práticas e sem complicações para qualquer ocasião do dia a dia.
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6: Olá, pessoal, tudo bem? Uma excelente segunda. Tá no ar o nosso Papo Sério de hoje. A surdez é a perda parcial ou total da audição. Um problema sério que dificulta bastante a comunicação e a integração no dia a dia. Essa deficiência pode ser congênita quando a pessoa já nasce com ela ou adquirida ao longo da vida por fatores genéticos, traumas e infecções. Ela afeta um ou ambos os ouvidos com intensidades variadas. E o médico otorrinolaringologista é quem faz o diagnóstico preciso. Através da audiometria, ele descobre a causa exata para indicar o tratamento adequado, que vai desde limpezas e drenagens até cirurgias em casos de perfurações no tímpano. O uso de aparelhos e próteses auditivas ajuda na recuperação da audição, sempre acompanhado pelo fonoaudiólogo para a adaptação correta do dispositivo. A reabilitação também conta com leitura labial e linguagem de sinais, garantindo inclusão social e mais qualidade de vida. A detecção precoce faz toda a diferença para manter sua autonomia e evitar o isolamento. Não ignore pequenos sinais de perda de percepção sonora no seu cotidiano. Consulte profissionais qualificados regularmente. Cuide da sua saúde auditiva com atenção e ouça todos os sons do mundo com total clareza e bem-estar. O nosso Papo Sério de hoje fica por aqui. Até o nosso próximo.
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1: Olá, segunda-feira, meu povo, sejam bem-vindos ao Meu Amigo Pet. Estamos vivendo Setembro Vermelho, que reforça a conscientização sobre os problemas cardíacos nos pets. Ficar atento às mudanças sutis de comportamento do seu peludo é um ato de amor. Sintomas como tosse frequente, cansaço fácil, falta de ar, exige atenção rápida. A perda de peso sem explicação também é um sinal claro para procurar o veterinário. Cuide da saúde do coração do seu melhor amigo e garanta uma vida longa ao lado dele.
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2: 5 horas e 16 minutos.

0: idoso de 84 anos deixou os funcionários de uma biblioteca nos Estados Unidos de queixo caído ao devolver um exemplar de revista que estava pendente há inacreditáveis 130 anos. John Hanson procurou a biblioteca de New Hampshire para entregar uma edição de 1894 da The Century Illustrated Monthly Magazine e admitiu que nem faz ideia de como o item foi parado em suas mãos. Ao todo, a publicação ficou acumulando poeira por exatos 48.220 dias. E se a taxa diária fosse cobrada ao pé da letra, o velhinho teria que desembolsar uma facada de mais de 60 mil reais em multas. A sorte do vovô foi ler em um jornal local que a instituição tinha acabado de anular todas as penalidades por atraso, aproveitando o momento exato para se livrar do rombo e devolver a relíquia histórica sem gastar um único centavo. A publicação raríssima agora foi aposentada de vez das prateleiras de empréstimo.
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2: Olá, muito bom dia. 5:30 e nós estamos de volta aqui para continuar com o programa Alma Gaúcha, que acontece das 6 às 8, mas agora no período eleitoral nós estamos das 5 às 7:30 e chove em Nova Prata, inclusive deu granizo há pouco tempo, previsão alerta laranja para todo o estado com previsão de temporais e granizo. Mas nós vamos por aqui tocando mais um programa, começando mais uma semana com o melhor da música gaúcha para você, com notícias, informações e aquilo que a gente sempre fala, a essência da música gaúcha. Eu sou a Zeli e fico com vocês até às 7:30. E sem muitas delongas, vamos lá para Vozes Rurais com João de Almeida Neto e Marcelo Fraga.

5:36, fazendo 18 graus, a marca do tempo em Nova Prata e região. 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Chove em Nova Prata e a promessa é de chuva até amanhã, segundo a meteorologia, ou até quarta-feira. Nenhuma novidade, nenhuma surpresa. Chuva e nem temporais já é mais surpresa para o nosso querido Rio Grande do Sul. E vamos seguindo aqui então com o Grupo Quero Quero entrando no Bororé. 5:36, fazendo 18 graus em Nova Prata e região, para você que se prepara para começar o dia, para começar a semana nesse dia 28 de setembro e chovendo.

Agora 5:41, chovendo em Nova Prata, mas vamos para a previsão do tempo. Uma frente quente segue atuando no Rio Grande do Sul ao longo desta segunda-feira e provocará chuva em grande parte do estado. Conforme a Metsul, a instabilidade será localmente forte e intensa, com altos volumes acumulados em poucas horas em algumas cidades. O risco também é considerado alto para queda de granizo. Existe a possibilidade de raios que podem ser numerosos em algumas regiões. Apesar do tempo estável, períodos de melhoria e até de abertura podem ocorrer no transcorrer das horas. Uma massa de ar quente no noroeste da Argentina favorece temperaturas elevadas em pontos da fronteira oeste e do noroeste. Na maior parte do território gaúcho, no entanto, as temperaturas não devem subir muito. A Defesa Civil do Rio Grande do Sul, por meio do Centro de Monitoramento, atualizou neste domingo a previsão para o estado e apontou áreas com risco para chuva intensa e volumosa nos próximos dias. Então, esta é a previsão do tempo que temos para hoje, dia 28 de setembro. 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E vamos mandar aquele abraço para você que está acordando agora e já ligou no Facebook ou já ligou o seu radinho para nos acompanhar. Muito obrigado. E siga também você, o nosso Facebook, que já tem mais de 219 mil seguidores, subindo diariamente aí o Facebook da nossa Rádio Ativa 87,9. E vamos lá com Peão da Fronteira, Saudade do Rincão.

5 horas e 46 minutos, então, como já falamos antes, hoje dia 28 de setembro, estamos na 40ª semana do ano. De janeiro até hoje passaram-se 272 dias, faltando 93 dias para o final do ano. A lua é crescente, a estação é primavera. Vamos para as datas comemorativas de hoje, Dia Nacional da Liberdade de Expressão, Dia Mundial contra a Raiva, Dia Internacional do Acesso Universal à Informação, Dia da Mãe Preta, Dia da Lei do Ventre Livre e da Lei do Sexagenários, Dia do Hidrógrafo. Então hoje, dia 28 de setembro, comemoramos todas essas datas aí. E fazendo 18 graus em Nova Prata e chovendo, você que está acordando agora, lembre-se daquele agasalho. Enquanto nós aqui vamos lembrando das melhores músicas, Daniel Silva, de Estância Galponeira.

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0: 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Cuide-se bem com essas dicas.
1: Dedicar um tempo do dia para cuidar da higiene pessoal e da pele renova a autoestima e o bem-estar. Tomar um bom banho, usar cremes que você gosta e cuidar do corpo traz um alívio imediato para a mente. Além disso, manter a saúde bucal em dia com escovação frequente e visitas ao dentista previne sérias infecções. A saúde da boca afeta diretamente o resto do organismo, evitando problemas digestivos e no coração. Cuide da sua higiene diária com carinho para sentir o corpo leve e com a autoestima elevada.
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2: 5:52, fazendo 18 graus em Nova Prata. Informações de chuva forte em Santa Maria e em Canela. E aqui em Nova Prata chove moderadamente. Vamos para um intervalo comercial e voltamos em seguidita.
3: E 53 minutos.
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4: Oi, gente, tudo bem com vocês? Uma boa segunda-feira, uma excelente semana. O Sinal Verde tá no ar. E atenção, sentiu vibração excessiva no carro? Não ignore esse sinal. Vem comigo conferir a dica de hoje. O coxinha é a peça responsável por sustentar o motor e a transmissão do seu veículo com total segurança. Além de manter tudo no lugar, a função principal do coxim é absorver as vibrações das partes móveis do motor. Sem essa peça em bom estado, todos esses tremores e ruídos incômodos vão direto para dentro da cabine. Fique atento aos sinais de desgaste e garanta um rodar muito mais suave para o seu automóvel.
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5: Segundou por aqui, hoje é dia 28 de setembro e eu tô chegando com uma edição novinha em folha do Mundo Pop pra você. Harry Styles anunciou a expansão da turnê Together Together Tour para 2027 com um time de abertura estrelado para cada cidade. O astro inglês escalou nomes de peso como Kylie Minogue para abrir o show em Los Angeles, Tears for Fears na Inglaterra e LCD Sound System em Roma, além de atrações como Tinashe e Caroline Polachek, promovendo o álbum Kiss All The Time. Disco Occasionally, Harry também comemora o feito histórico no Guinness Book de maior número de shows em Wembley em uma só turnê.
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6: Estamos aqui começando mais uma semana com muito aroma e muito sabor. Sejam todos bem-vindos. Eu sou a Kelly Gomes e para essa segunda-feira, dia 28 de setembro, a última segunda-feira desse mês, a gente vai te trazer uma receita de pão doce de liquidificador. Bora? Você vai precisar de 2 copos de leite morno, 1 copo de óleo, 1 quilo de farinha de trigo, 7 colheres de sopa de açúcar, 50 gramas de fermento biológico fresco, 3 ovos, 1 gema para pincelar e 1 pitada de sal. E você vai colocar no liquidificador os ovos, o óleo, o fermento, o leite morno, o sal e o açúcar. Aí você vai bater muito bem até que você obtenha um creme homogêneo. Aí vai despejar essa mistura numa tigela e vai adicionando aos pouquinhos a farinha de trigo, misturando a cada adição. A massa vai ficar bem mais mole do que aquelas massas tradicionais para pão que a gente já conhece. Então você vai transferir a massa para uma forma redonda, untada e enfarinhada e vai deixar lá crescendo por cerca de 45 minutos ou então até que ela dobre de volume. Vai pincelar a massa com a gema, aí vai levar para assar em forno pré-aquecido a 180 graus por 35, 45 minutos. Retira do forno, aguarda esfriar e pode desenformar numa travessa e tá pronto o seu pão doce de liquidificador. Uma delícia! E vai com vários acompanhamentos. Beijo para você, espero que tenha gostado dessa receita e durante toda a semana tem muito mais para você. Beijos com muito aroma e sabor e até amanhã. Tchau, tchau! tchau.
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3: 5:57.
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2: Agora 5:57 e nós voltamos após um intervalo comercial e voltamos com Mano Lima, Sabedoria do Campeiro.
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2: 6 horas e 1 minuto.
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20: Agora 6:07 e fazendo 18 graus em Nova Prata, nós vamos com Os Monarca, A Carenciado, A Querenciado.

Agora fazendo 6:13, o estado emitiu mais 2 alertas para riscos de temporais. Um é de cor laranja, que prevê tempestades e próximo a Sobradinho, desmoronamento em Fontoura Xavier. E o alerta amarelo, que vai até o final do dia, e esse atinge o Rio Grande do Sul, Paraná e Santa Catarina, prevendo 50 milímetros de chuva e ventos de até 60 quilômetros por hora. Esse alerta é mais brando, mas o laranja é risco de temporais com forte granizo. E há um balanço no estado já de 9.517 pessoas atingidas, 2.269 residências e há mais de 20 pessoas ainda desalojadas. Esse é o balanço que está saindo agora no estado. O tempo não está brincando, gente. E nós vamos seguir aqui com o melhor da música gaúcha. Vamos rezar, orar, fazer o que você queira para os nossos irmãos que estão sofrendo. Porque a gente tem que pensar sempre nos outros. E o sofrimento dos outros, ele sempre nos atinge. Certo, vamos lá então. Eu vou repetir o meu bom dia a todos e agradecer a audiência. Obrigada pela audiência de vocês. Obrigado aos meus apoiadores culturais também. E vamos lá, Maninha Missioneira, História e Canto.

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1: 6:19.
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Você ouviu aí com Zé Ferreira, Prosa e Chimarrão. E eu tenho que dar mãos à palmatória à letra desta música, porque realmente ela fala do uso excessivo da internet e das redes sociais, né? Que podem causar impactos negativos, significativos na saúde física, mental e nas relações sociais também, né? Ansiedade e depressão, a comparação constante com vidas idealizadas e perfeitas exibidas online gera sentimentos de inadequação e baixa autoestima. E a dependência digital, as notificações e curtidas, elas disparam a liberação rápida de dopamina, criando um sistema de recompensa cerebral semelhante ao vício. Às vezes você quer conversar com uma pessoa, mas ela está ligadita no celular, então nem adianta. Mas cada um, né? Vamos lá, eu ainda gosto de conversar com as pessoas. 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Então vamos lá com os Reis do Fandango, Saudade da Gaita. Agora são 6 horas e 29 minutos, fazendo 18 graus em Nova Prata, e logo mais nós teremos o horário eleitoral gratuito e obrigatório, que eu acho que sexta-feira já estaremos liberados. Vamos lá então com os Reis do Fandango, Saudade da Gaita.

0: Agora fazendo 6h34 e vamos para uma notícia do Campo e Lavoura. Foi criado o mercado de exportação de miúdos de suínos para a China. Isso prevê uma maior receita tanto para o frigorífico quanto para o produtor. Essa oportunidade ela era aguardada há mais de 3 anos. 8 frigoríficos estão habilitados no estado, porém ainda devem passar por avaliações. Então, essa é uma notícia boa, porque no Brasil os miúdos do suíno eles não são muito valorizados. Então, assim passará a se ter uma renda maior. E vamos para algumas manchetes dos jornais que estão chegando agora debaixo de chuva. Candidatos intensificam as ações na reta final da eleição. Última semana de campanha no Rio Grande do Sul terá corpo a corpo na região metropolitana e debates. Morrinhos do Sul consolida sua vocação turística e fomenta novos negócios no litoral. Cabo Submarino ampliará a conexão de internet e de telefonia no estado. Essas são as principais manchetes que circulam hoje no Jornal do Comércio. Depois nós vamos para os outros jornais, enquanto nós vamos dividindo nosso espaço com o horário eleitoral gratuito e obrigatório. 18 graus em Nova Prata, 6h35. Um abraço para você que está nos ouvindo. Obrigado pela audiência. E vamos com Délcio Tavares, a primeira vez.
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0: Fiquem com Deus. Tchau.
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18: Agora 6:46 e continua fazendo 18 graus em Nova Prata e também continua chovendo. Semana começa com chuva excessiva e riscos de cheias, diz o Correio do Povo. Altos volumes hoje e amanhã devem causar elevação dos rios em várias regiões gaúchas. Cenário do tempo severo inclui queda de granizo que já provocou estragos em municípios no final de semana. Rio Grande do Sul é o estado com a maior parcela de eleitores com mais de 70 anos. Dino derruba a decisão de Mendonça e libera posts falsos associados a Flávio Bolsonaro. Caminhão trator ficou preso em alça e semi-reboque tombou na rodovia. Dois morrem na queda de veículo em acidente na 219. Isso aconteceu na ponte do Guaíba. Essas são as principais manchetes, então, que circulam hoje no jornal Correio do Povo, hoje, dia 28 de setembro. E vamos lá com os quatro Gaudérios. Quilômetros de saudade. Agora fazendo 6:48.

0: 6:51 e atendendo o pedido que entrou via WhatsApp, pedindo sobre a Serra das Antas, informamos que a serra está com trânsito liberado, apesar das chuvas dessas primeiras horas da manhã. O sistema está em pare e siga e os motoristas devem ter atenção redobrada.
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2: 6:52.

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3: Agora 6 horas e 53 minutos e nós vamos com o Selvagem, Fandango Selvagem, fazendo 18 graus e chovendo em Nova Prata e região, aliás, em todo o estado chove.

Esta homenagem à Paixão Cortes chega na voz do nosso patrono da semana farroupilha, César.

E você está ouvindo aí um conjunto de vozes de César Oliveira e Rogério Melo, Lincoln Ramos e Erlon Pericles, quem descobriu o Rio Grande.

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7: 7:25.
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12: Agora 7:26 e vamos informando por aqui, atendendo pedidos que chegaram pela manhã. A Serra das Antas está com o trânsito liberado, apesar da chuva das primeiras horas desta segunda-feira, dia 28. O sistema está em pare e segue. Os motoristas devem ter atenção redobrada. Recomenda-se atenção e que o tempo de viagem seja estendido, mas a BR-470, Serra das Antas, está liberada. E nós vamos anunciando aqui os dois alertas: um alerta laranja, com riscos de temporais, e o alerta amarelo, com chuva prevista para 50 milímetros, ventos de 60 quilômetros por hora. Este atinge o estado do Rio Grande do Sul, Paraná e Santa Catarina. E no balanço geral, tem 9.517 pessoas atingidas e 2.269 residências que foram atingidas por temporais e granizos. E há ainda mais de 20 pessoas desalojadas no estado. É, sinceramente, está preocupante a situação. E vamos para algumas manchetes que circulam hoje, dia 28, no jornal Zero Hora. Debate final e mobilização nas ruas marcam a semana decisiva na disputa pelo Piratini. Agendas de Gabriel Souza, Juliana Brizola, Luciano Zucco e Marcelo Maranata combinam caminhadas, reuniões e comícios. Embate de ideias é amanhã na RBS TV. Lula e Flávio ampliam atos públicos para buscar impulsos na reta final para o primeiro turno. Petista aposta em mobilização para reduzir abstenções, enquanto senador percorre cidades com carreatas. Campanhas também travam disputas jurídicas em torno das redes sociais. E voltando para o tempo, Rio Grande do Sul deve ter temporais, granizos e rajadas acima de 90 km por hora. Formação de ciclone extratropical pode provocar instabilidade generalizada. Cenário ainda inclui uma frente fria. Barragem em São Marcos teve emergência reduzida. Essas são as principais manchetes que circulam hoje, dia 28 de setembro. No Jornal Zero Hora. E como nós estamos fazendo desde que iniciou o horário eleitoral gratuito, nós estamos nos despedindo antes, infelizmente, gostaríamos de continuar, mas precisamos que nossos apoiadores culturais não restem prejudicados. 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E assim vamos chegando ao final de mais um programa que traz a essência da música gaúcha. Continue ligado no Ativa FM com o programa Passando a Limpo com Roberto Marangoni e logo mais às 9 horas, programa Cidade Ativa com Roberto Marangoni na companhia de Fidelis Preto com informações, entrevistas. 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Ou chame pelo WhatsApp 3242-1332. E nós vamos nos despedindo. Amanhã nós retornaremos e deixamos aqui com vocês João Luiz Correa, filho do Rio Grande. Até amanhã, bom dia.
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2: 7:37.
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2: 7:38.
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6: 7:47.
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30: E aí, tudo bem? Estamos chegando para mais uma semana que termina o mês e começa outro. Hoje é segunda-feira, 28 de setembro. Vamos ouvir a nossa mensagem do dia.
31: Seja surdo. Era uma vez uma corrida de sapinhos. O objetivo era atingir o alto de uma grande torre. Havia no local uma multidão assistindo. Muita gente para vibrar e torcer por eles. Começou a competição. Mas como a multidão não acreditava que os sapinhos pudessem alcançar o alto daquela torre, o que mais se ouvia era: que pena, esses sapinhos não vão conseguir, não vão conseguir. E os sapinhos começaram a desistir. Mas havia um que persistia e continuava a subida em busca do topo. A multidão continuava gritando: que pena, vocês não vão conseguir. E os sapinhos estavam mesmo desistindo um por um, menos aquele sapinho que continuava tranquilo, embora cada vez mais arfante. Já ao final da competição, todos desistiram, menos ele. A curiosidade tomou conta de todos. Queriam saber o que tinha acontecido. E assim, quando foram perguntar ao sapinho como ele havia conseguido concluir a prova, aí sim conseguiram descobrir que ele era surdo. Não permita que pessoas com o péssimo hábito de serem negativas derrubem as melhores e mais sábias esperanças de nosso coração. Lembre-se sempre, há poder em nossas palavras e em tudo o que pensamos. Portanto, procure sempre ser positivo. Sou Júnior Bodanese e esta foi a mensagem do dia.
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1: 8:06.
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25: Na reta final do primeiro turno, a campanha do presidente Lula, do PT, aposta pesado contra o principal concorrente, o senador Flávio Bolsonaro, do PL. Primeiro, informalmente, acendeu o clamor dos católicos ao associar o candidato do PL a um possível projeto de lei que retiraria o título de Nossa Senhora Aparecida de padroeira do Brasil. Depois, a medida provisória proibindo as plataformas de apostas online de atuarem no país. Para o cientista político Rudá Risse, a estratégia petista é colocar Flávio Bolsonaro na defensiva.
26: Tem a ver com a história da taxa das blusinhas, em seguida a história das bets. Ou seja, você tem uma sequência de ações do governo e agora essa história que não foi criada pela campanha do Lula envolvendo um projeto de lei para retirar Nossa Senhora como padroeira, a definição como padroeira do Brasil, né? Que quem divulgou foi a Maria Cristina Fernandes, que foi editora de política do Valor Econômico, uma das jornalistas mais respeitadas do Brasil. Evidente que ela tem informação antes de divulgar, né? Então alguma coisa aconteceu mesmo no campo bolsonarista, não do Flávio talvez, mas no campo bolsonarista. E isso está mobilizando os católicos do Brasil, e os católicos que são mais praticantes são normalmente mais conservadores. Então, foi um tiro no pé e essa história compõe, portanto, uma ofensiva.
25: Nossa Senhora Aparecida mobilizou ministros do Supremo no final de semana. Na sexta-feira, o evangélico André Mendonça, também ministro do TSE, determinou a retirada de todas as publicações consideradas inverídicas por ele. No domingo, o ministro católico Flávio Dino derrubou a liminar de Mendonça, afirmando que a decisão cerceia a liberdade de expressão, pois é impossível afirmar que há ilicitude. Rudá Risse não arrisca dizer se a batalha política impactará ou não nas eleições do próximo domingo.
26: A questão aqui parece uma ofensiva contra o Flávio Bolsonaro, para deixar a campanha dele na defensiva sem saber o que fazer, desorientada. Isso é uma tática, inclusive, de guerra antiga, ou seja, quando você tem alguém que está se aproximando, um adversário, um inimigo que está se aproximando de você, você ataca o QG dele e isso obriga ele a recuar para se defender. Ou seja, numa reta final, faltando tão poucos pontos, né? Ou para ganhar no primeiro turno, que eu não acredito, ou para você entrar no segundo turno numa ascendente, né? É evidente que essa estratégia é muito bem pensada.
25: Na reta final para o primeiro turno, a pauta política muda radicalmente. Saem as relações dos ministros do STF e da classe política com Daniel Vorcaro e entram os impactos sociais das bets e uma discussão religiosa capaz de mobilizar o sentimento e o voto dos brasileiros católicos. Agência Rádio Web de Brasília, Alan Barbosa.
22: 8 horas e 15 minutos.
4: O HPV é uma das infecções sexualmente transmissíveis mais comuns e está relacionada a praticamente 100% dos casos de câncer de colo de útero. No Brasil, cerca de 20 mulheres morrem todos os dias em decorrência desse tipo de tumor, sendo o que mais mata mulheres até os 36 anos. A vacina é a melhor forma de prevenção. A quadrivalente está disponível no SUS para crianças e adolescentes. Hoje, existe uma estratégia do Ministério da Saúde de resgate da imunização contra o HPV, voltada para adolescentes e jovens de 15 a 19 anos que ainda não receberam a vacina. A médica ginecologista Fernanda Ronchetti, conselheira do CREMERS, Conselho Regional de Medicina do Estado do Rio Grande do Sul, explica sobre o imunizante na rede privada.
5: Está disponível a vacina nonavalente, que amplia a proteção para outros tipos de HPV. A vacina é indicada para homens e mulheres dos 9 aos 45 anos. Mesmo para quem teve contato com HPV, a vacinação traz benefícios, pois a pessoa pode ainda não ter sido exposta a todos os tipos de vírus incluídos na vacina.
4: O rastreamento também é essencial. O novo teste molecular do DNA HPV tem mais sensibilidade que o exame citopatológico conhecido como Papa Nicolau.
5: O teste DNA HPV permite identificar a presença de tipos de HPV de alto risco, mesmo antes que determinadas alterações celulares apareçam. Se o resultado desse novo exame de genotipagem for positivo, direciona-se a paciente para colposcopia e se estabelece maior vigilância. Se for negativo, a paciente pode ficar até 5 anos sem ter que repetir o exame.
4: Consulte sempre o seu médico ou médica de confiança. Agência Rádio Web, produção e reportagem, Carolina Cassola.
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8: Agora são 8 horas e 17 minutos, 8 e 17. 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

Mariana Barão, do DC, faz ação de campanha no mercado de São Paulo, onde faz visita e capacitação de imagem para campanha institucional. Flávio Bolsonaro, do PL, faz caminhada pelo Brás e visita o mercado municipal de São Paulo. Lula, do PT, participa de ato de campanha na Praça da República, em Belém do Pará. Renan Santos, do Missão, faz campanha na escadaria Maria Ortiz, no centro de Vitória, Espírito Santo. Ronaldo Caiado, do PSD, faz caminhada no Jardim Guanabara, em Goiânia. Romeu Zema, do Novo, tem almoço com apoiadores em Caeté, Minas Gerais. Samara, do UP, faz atos de campanha em São Paulo. Panfletagem na fábrica Lorenzetti, na Moca. Ato pela legalização do aborto no MASP. E participação em evento na Universidade Zumbi dos Palmares, no Bom Retiro. Veterinário Wilson Grácio, do Democrata, tem reunião com a equipe de planejamento de campanha. Os demais candidatos não informaram a agenda para esta segunda-feira. As informações foram enviadas pelas assessorias de imprensa de cada candidato. Agência Rádio Web, na cobertura das eleições 2026, Alan Barbosa.

0: 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Inclusive agora no dia das eleições aqui dentro da nossa programação. Então fique atento, fique ligado, tem muitas informações para você nesta semana e também na cobertura dos dias, do dia das eleições aqui dentro da programação da nossa Ativa FM. Boa segunda-feira, bom começo de semana, estamos chegando com todas as informações para você que nos acompanha aqui pela Ativa FM. Não esqueça de participar com a gente, 54-3242-1332 é o nosso WhatsApp, também estamos aí com a nossa transmissão ao vivo, tanto no Facebook como também no YouTube. E te convidamos para que você possa nos acompanhar aqui pelo Facebook, também pelo YouTube da nossa Ativa FM, certo? Então você pode, inclusive, por aqui, além de nos ver e ouvir, você pode participar mandando seu recado aqui dentro da nossa programação. Faça isso, participe da programação aqui da nossa Ativa FM nesta manhã. Grande abraço aí. Grande abraço aí para quem já está mandando recado aqui pra gente nesta manhã de informações de notícia. Bom dia pro Enio, bom dia pra Angelina Zancanda Rocha, bom dia pro Leonardo Todeschini. É isso aí, nossos ouvintes que estão ligados aqui com a gente dentro da programação. Vamos lá, vamos com o giro das notícias agora.
1: Olá, este é o Giro de Notícias, eu sou Eduardo Amaral e você acompanha os destaques do momento. O candidato à presidência e senador Flávio Bolsonaro, do PL, confirmou neste domingo que participará do debate da Globo, que acontece na próxima quinta-feira. A declaração foi dada após uma carreata da campanha realizada em Goiás. Este será o primeiro debate que contará com a presença do candidato do PL, líder nas pesquisas com o presidente Luiz Inácio Lula da Silva, do PT. O debate será transmitido ao vivo a partir das 9 horas e 20 minutos da noite, com previsão de 4 horas de duração. Além de Flávio, também foram convidados o próprio Lula, Augusto Cury, do Avante, e Ronaldo Caiado, do PSD. O presidente, que busca a reeleição, ainda não confirmou a presença. Assim como Flávio, Lula também não participou dos outros encontros entre os postulantes ao Planalto. O ministro Flávio Dino, do Supremo Tribunal Federal, atendeu a um pedido do humorista Antônio Tabet para restaurar uma postagem no X, antigo Twitter, sobre Nossa Senhora Aparecida. Em sua página, o humorista havia sido obrigado a remover a postagem após uma decisão do ministro André Mendonça, do Tribunal Superior Eleitoral. O material, Tabet veiculou uma foto religiosa com a legenda, abre aspas, a família miliciana

0: odeia tanto mulher preta que resolveu atacar Nossa Senhora Aparecida, fecha aspas. O senador e candidato à presidência, Flávio Bolsonaro, ingressou com um pedido de retirada da postagem, por considerar ela alusiva a ele, após surgirem informações de que grupos evangélicos ligados à sua campanha defendem a destituição de Nossa Senhora Aparecida como a padroeira do Brasil. Quase 1 milhão de brasileiros com domicílio eleitoral no exterior estão aptos a votar nas eleições de 2026. De acordo com o Tribunal Superior Eleitoral, são 918.876 eleitores em 134 países, o que equivale a pouco mais de 0,5% de todos os eleitores do país. De 2010 a 2026, o número de eleitores que vivem fora do país cresceu 358%. A primeira rodada das semifinais da Copa do Brasil já tem data para ser disputada. Será no dia 1º de novembro. As datas das partidas foram definidas neste domingo. As datas das partidas foram definidas neste domingo pela CBF. No dia 1º de novembro, o Palmeiras recebe o Vasco no Nubank Park, em São Paulo, a partir das 4 horas da tarde. No outro lado da chave, o Grêmio receberá o Atlético Mineiro em partida a partir das 6:30 da tarde, na Arena, em Porto Alegre. Os jogos de volta serão disputados entre os dias 7 e 8 de novembro. O Giro de Notícias é uma produção agência Rádio Web. Texto e apresentação, Eduardo Amaral.
1: Vamos para o Facebook, para o Instagram aqui da Ativa FM, as notícias que você tem por aqui. Alguns destaques dentro da programação da nossa Ativa FM. Dois cães da raça Pitbull atacam e matam um cachorrinho Fincher dentro do pátio da casa no Vale dos Sinos. O animalzinho tentou impedir que a filha da moradora fosse atacada. Carreta tombou e deixou uma pessoa ferida na BR-285. Esse acidente envolvendo uma carreta foi registrado na manhã de ontem, domingo. Conforme as informações, a carreta tombou no trecho, deixando uma pessoa ferida, que foi socorrida pelas equipes de atendimento. São Paulo das Missões está de luto pela morte da enfermeira Gisele Gasparetto Zavacchi, conhecida carinhosamente por muitos como enfermeira Giza. Gisele construiu uma trajetória marcada pela dedicação e cuidado às pessoas e pelo trabalho junto à comunidade. Quem passou pelo posto de saúde de São Paulo das Missões tem, em algum momento, provavelmente teve a oportunidade de ser atendido. Ela faleceu ontem, esse falecimento da enfermeira Gisele Gasparetto Zavacchi, ocorrido em Santa Rosa, consternou a comunidade. Rampa de acesso ao hospital aqui de Nova Prata será interditada para obras. A partir de hoje, dia 28, a rampa de acesso do Hospital São João Batista estará interditada para obras. O local será totalmente refeito com o objetivo de adequar e melhorar o acesso ao novo pronto atendimento, à recepção atual e aos outros serviços do hospital. A previsão é de que os trabalhos sejam concluídos em aproximadamente 40 dias. Durante esse período, o hospital, enfim, os coordenadores pedem a compreensão de pacientes, acompanhantes e profissionais. Aulas são suspensas na rede municipal estadual em Santiago após temporal de granizo. Também como destaque, homem de 67 anos morreu após ser atingido por peça que se soltou de carga de caminhão. Juarez Barbieri, de 67 anos, morreu na manhã de sábado após ser atingido por uma peça que se desprendeu da carga de um caminhão em São José dos Pinhais, na região metropolitana de Curitiba. Polícia Rodoviária Federal apreende mais de 200 quilos de maconha e prende 4 pessoas por tráfico de drogas em Passo Fundo. Matéria está aí completa para você. Homem procurado pela justiça foi preso em Protásio Alves. Na noite de sábado, a Brigada Militar prendeu um homem de 26 anos com mandato de prisão no interior do município de Protásio Alves. Durante patrulhamento tático motorizado, os policiais abordaram um homem próximo onde estava residindo e após sua identificação notificação, constataram que havia contra ele mandato de prisão definitiva, decorrente à condenação transitada em julgada, expedido pela Câmara de Anchieta, Santa Catarina, pelo crime de homicídio. Gravíssimo acidente na ERS 324, em Ronda Alta, deixou o motorista preso às ferragens e mobilizou grande operação de resgate. Matéria toda está aí para você. O 20 repórter da rádio envia imagens da 324 entre Nova Prata e Nova Bassano, onde, segundo o relato, duas árvores caíram na pista de rodagem em pontos distintos. Tem a matéria aí para você. Acidente com duas mortes deixou o trânsito bloqueado na freeway após carreta cair de ponte do Guaíba em Porto Alegre. Também tem matéria para você aí conferir. Ministro do Supremo Flávio Dino derruba a decisão de André Mendonça e libera post fake sobre Nossa Senhora. Outra informação: caminhão de espumoso tomba na RSC 153 em Herveiras e carga fica espalhada na pista. Caminhão cegonha tombou na BR-101 em Três Cachoeiras. Outras informações: árvore de grande porte cai sobre caminhonete e deixa duas pessoas feridas na ERS-324 em Pontão. Esse grave acidente de trânsito foi registrado na tarde de ontem na ERS-324 em Pontão. O acidente aconteceu por volta das 16 horas e 45 minutos, no quilômetro 135 da rodovia, durante uma forte chuva que atingiu a região. Também tem destaque da Defesa Civil: em Panambi, temporal da tarde de domingo causa estragos no centro da cidade. Forte temporal registrado na tarde deste domingo provocou estragos em diferentes pontos da cidade de Panambi. Destaque também para destruição no interior de Cruz Alta. Douglas Nava relatou situação da comunidade de Santa Cruz, Cruzaltense. Tem aí um vídeo, inclusive, para você conferir. Outras informações que estão por aqui nesta manhã: o 20 repórter da Ativa FM enviou imagens da madrugada aqui em Nova Prata com muitos raios e trovões. Adolescente de 17 anos morreu após colisão frontal na 342 em 3 de maio. Serra das Antas está com trânsito liberado, apesar da chuva dessas primeiras horas da manhã, enfim, nesta segunda-feira. Também como destaque por aqui: policial militar de Seara morre aos 37 anos após luta contra o câncer em Seara. Notícias e informações que você encontra aqui no Facebook e no Instagram da Ativa FM para você conferir. Agora são 8 horas e 32 minutos, 8:32.
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1: Escute as pessoas quando elas estão com raiva, pois é quando a verdade sai. A frase para começar o programa de hoje: hoje é 28 de setembro, estamos na 40ª semana do ano, a lua é crescente, a estação é primavera, hoje é Dia Nacional da Liberdade de Expressão, Dia Mundial contra a Raiva, Dia Internacional do Acesso Universal à Informação, Dia da Mãe Preta, Dia da Lei do Ventre Livre e da Lei do Sexagenário e Dia do Hidrógrafo. Hoje o santo do dia é São Venceslau, mártir, santo católico. E alguns fatos históricos: em 1871 entra em vigor a Lei do Ventre Livre no Brasil. Em 1885, Lei dos Sexagenários, liberação ou libertação de todos os escravos com mais de 60 anos. Em 1905, a teoria da relatividade de Einstein é publicada. Também em 1988, nesta data, a China explode sua primeira bomba de nêutrons. Em 1992, abertura do processo de impeachment contra o então presidente do Brasil, Fernando Collor de Mello. Em 2015, NASA anuncia descoberta de água em estado líquido em córregos na superfície de Marte. Estas são as informações de abertura para você aqui na Ativa FM.
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1: E as informações esportivas para Pamplona Tintas, restaurante Pastorello e Ótica Vervu. Não deu para a DPF, que no seu primeiro ano foi longe, fez uma bela campanha, mas acabou parando no primeiro mata. Com uma derrota e um empate, a DPF agora já pensa para o ano de 2027.
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1: 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Do frigorífico, dia 29, amanhã tem encontro às 9 horas da manhã. Entrevista às 9 horas da manhã no Cine. Motorista para ônibus, tem vaga. Motorista para ônibus urbano, concurso de transporte de passageiros. Vaga para auxiliar de produção de montagem, abastecimento, embalagem e fechamento de pedidos. Sexo masculino em alumínio. Assistente em laboratório de análises clínicas, assistente em clínica médica, atendentes em farmácia, auxiliar de carga e descarga em transportadora, preferência com habilitação C, auxiliar de estoque para Nova Bassano, engenheiro civil, engenheiro de trabalho, auxiliar de produção masculino, Artiflex oferece transporte, almoço, cuidador ou cuidadora de idosos, vendedor interno em fibras de vidro, auxiliar contábil, vendedor pracista com carro próprio, auxiliar de fabricação de móveis, caixa de supermercado, caixa e auxiliar de cozinha industrial, costureira e auxiliar de corte em confecção, confeiteira, carregador de caminhão, casal para serviços em Roseiral, oferece moradia, água e luz, auxiliar de produção e mineração de basalto, atendente agropecuária, casal para morar, trabalhar com criação de gado e ovelhas, controlador de pragas urbanas com habilitação B, auxiliar em borracharia, leiturista com habilitação A ou AB, caixa em loja Nova Bassano, técnico em mecatrônica, vendedor para ótica em Nova Prata, Nova Bassano, Viranópolis. Essas vagas estão à disposição para você no Cine e as informações você vai poder obter somente junto ao Cine aqui em Nova Prata. Prefeitura de Nova Prata torna público o resultado preliminar da seleção pública destinada à contratação temporária para prazo determinado de professor de língua portuguesa. Procure em www.novaprata.rs.gov.br. Ao longo da semana, a Secretaria de Obras e Saneamento Nova Prata realizou trabalhos de sinalização de trânsito em diferentes pontos do município. As ações incluem a pintura do meio-fio, demarcação de vagas de estacionamento, sinalização de espaços destinados a motocicletas e de vagas de estacionamento prioritário, além da identificação de locais onde não é permitido estacionar. 85ª Romaria de Nossa Senhora Aparecida. Com Maria somos igreja a caminho de Cristo. Até o dia 12 de outubro, aqui em Nova Prata. 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
1: 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Hoje, pelo Campeonato Brasileiro Série B, tem América Mineiro e Juventude. Jogo que acontece hoje pelo Campeonato Brasileiro da Série B. Lembrando que estamos com o apoio de Pamplona Tintas, Restaurante Pastorello e Ótica Vervo.
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1: E as informações do tempo para você aqui dentro da nossa programação. Uma frente quente que segue atuando no Rio do Sul ao longo desta segunda-feira provoca chuva em grande parte do estado, conforme a Metsul. A instabilidade será localmente forte e intensa, com altos volumes acumulados em poucas horas em algumas cidades. O risco também é considerado alto para queda de granizo. Existe a possibilidade de raios que podem ser numerosos em algumas regiões. Apesar do tempo instável, períodos de melhoria e até abertura pode ocorrer no transcorrer das horas. Uma massa de ar quente no nordeste da Argentina favorece temperaturas elevadas em pontos da fronteira oeste e do noroeste. Na maior parte do território gaúcho, no entanto, as temperaturas não devem subir muito. Para nós aqui, a segunda-feira começou com 14 e 15 graus, pode chegar a 20, 22, com 90% a 100% de chuva. Amanhã, terça-feira, de 80% a 90% de chuva, com mínima de 13 e 14, máxima de 22. Quarta-feira, 30% a 40% de possibilidade de chuva, mínima cai para 10, máxima vem para 20, 21 graus centígrados. Mais informações do tempo aqui dentro da programação.
18: A formação de mais um ciclone extratropical deixa o Rio Grande do Sul em estado de atenção a partir desta segunda-feira. Além da chuva volumosa, os ventos ganham força na região. E até terça-feira, alerta para as rajadas que podem passar dos 100 km por hora. Essa intensidade é classificada como um vendaval severo, com força suficiente para causar quedas de árvores e outros danos. Por isso, fiquem atentos. Esse cenário também está previsto para Santa Catarina, principalmente no leste do estado. Já no Paraná, as rajadas serão fortes, mas com magnitude um pouco menor. Ainda assim, merecem atenção. As chuvas mais volumosas devem se concentrar na terça-feira. Na quarta-feira, último dia do mês, o ciclone dará origem a uma frente fria, que avançará de Santa Catarina em direção ao Paraná, mantendo as chuvas concentradas nesses dois estados, pelo menos até quinta-feira, 1º de outubro. Bem no finalzinho da semana, uma nova frente fria trará mais chuva para o Rio Grande do Sul. E ainda tem previsão de chuva um pouco mais fraca no leste catarinense e paranaense. Em relação às temperaturas, os termômetros devem oscilar bastante. Sobem até terça-feira, mas caem rapidamente, trazendo frio nos primeiros dias de outubro. Sabrina Custódio, da Tempo Ok Meteorologia, em parceria com a agência Rádio Web.
1: Ok, obrigado, Sabrina. E as informações agora lá do Cefrut DDPATCAP da Amanda. A temperatura do ar nesse momento está na casa dos 18 graus. 18 graus é a temperatura neste momento. 18 graus, portanto, é a temperatura. Também. A menor temperatura registrada hoje, 16 graus e um décimos às 6 horas da manhã. Choveu 29,2 milímetros ontem, 36 milímetros hoje até o momento. A velocidade média do vento é de 6 quilômetros na direção nordeste. A temperatura máxima registrada no final de semana, 28 graus e 4 décimos, dia 26, às 15 horas. E a precipitação pluvial acumulada acumulada no mês até hoje, até as 8 horas da manhã, era de 303,2 milímetros. As informações do Cefrute, DDPA, CEAP, na sequência as informações esportivas.
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1: 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E a equipe de Nova Prata, a DPF, jogou neste final de semana duas partidas em seguida, né? Da semana passada e agora no final de semana, e não conseguiu passar adiante para o próximo mata-mata. Foi o primeiro, perdeu lá por 2-1, empatou em casa em 2-2, mas fez uma belíssima campanha, uma campanha que entusiasmou o torcedor, inclusive com o ginásio cheio no último jogo da equipe da ADPF. O importante é continuar trabalhando e agora, ano que vem, em busca novamente do acesso, com certeza com melhor qualidade até do que foi, com grande qualidade agora para o ano de 2027. De parabéns à diretoria da equipe da DPF, que vem fazendo um excelente trabalho nesse sentido. Gente, hoje tem Brasileiro Série B, hoje tem América Mineiro contra a equipe do Juventude. E os amistosos internacionais, já que é data FIFA, o Japão está empatando com a Venezuela em 1-1 e a Coreia do Sul está perdendo para o Uruguai por 3-0, os resultados então dos amistosos que estão acontecendo hoje. Agora são 8:52, 8:52.
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1: Muito bem, vamos lá então, seguindo com as informações por aqui para Pamplona Tintas, restaurante Pastorello e Ótica Vervu, seleção brasileira.
31: O domingo foi de muito trabalho para a seleção brasileira e para o técnico Carlo Ancelotti, que já está ajustando os últimos ponteiros, visando o outro amistoso diante da Austrália, que vai acontecer na terça-feira, às 7h, no horário de Brasília. No treinamento deste domingo, Carlo Ancelotti botou em campo um time com Otávio, Wanderson, Jair, Gabriel Magalhães e Mauro Júnior, Danilo, Bruno Guimarães e Gabriel Bontempo, na frente, Rayan, Rafinha e Vinícius Júnior, portanto, mais mexidas. E como prometido, o Ancelotti vai fazer novas observações. Inclusive, o próprio Carlo Ancelotti diz que o torcedor tem que ter paciência.
32: Temos que ser pacientes porque são testes que temos que fazer, dar oportunidade aos jovens que jogam menos e seguir na frente porque era um teste. Também o próximo vai ser outro teste.
31: Uma das principais dúvidas do treinador italiano neste momento está no gol. Habitualmente, Ancelotti faz um rodízio na posição. O Otávio começou a atividade de domingo, mas tanto Hugo quanto Morisco tiveram seus momentos entre os titulares. Dois titulares na última partida apenas, que é a dupla de volantes, Danilo e Bruno Guimarães. Eles se mantiveram também no treinamento. Os atacantes Vini Júnior e Rafinha permanecem também na equipe. Inclusive, o camisa 10 mudou de posição e agora jogando como centroavante. Carlo Ancelotti quer aproveitar o bom momento de alguns jogadores para manter e formar, já dar mais confiança para esses atletas, mas não descartando muitas mudanças para o próximo amistoso. Agência Rádio Web com informações da seleção brasileira, Daniele Esperon.
1: Obrigado, Daniele. E aí, amanhã tem seleção brasileira, tem mais um amistoso nesta data FIFA. Mais informações esportivas durante o dia, hoje aqui na programação e lá no final da tarde com Paulo Lera. 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Fica ligado, porque na sequência vem a segunda parte do programa de hoje, o Cidade Ativa. Aqui pela Ativa FM, então fica ligado aqui na Ativa com as informações da manhã. Muito obrigado por sua sintonia de sempre aqui dentro da programação. Fica aí, a gente volta já.
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43: 9:02.
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5: Agora são 9:16, 9:16, segunda parte do programa Cidade Ativa, com o apoio de Minosso Parabólicas. 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
3: Muito bem, agora são 9:26, 9:26, minutos parabólicas, Doce Mar Pescados, Vive Clínica de Oncologia, tá na Rua da Pneus e Farmácia, Supermercados Porta, Vieira Instalações Elétricas, AC Casa das 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São 9:27. Bom dia, Fidelis Preto.
4: Bom dia, Barangoni, bom dia à nossa audiência, sempre com satisfação por poder estar aqui na bancada do Cidade Ativa. Ontem em Maringá, eu fiquei assistindo o jogo do VEC lá pela TV Federação, e também, viu, Clécio? Além da imagem do jogo, evidente, assisti o jogo ali, que até tirei o volume, porque não dá pra aguentar, eles não sabem nem quando é meio-dia, aqueles guris da Federação, os colegas do Maringá, eles não sabem nada, desculpa aí, eu também não sei nada, menos ainda, viu, Maringá? Aí estava assistindo o jogo, tirei o volume, evidentemente ouvindo a jornada, o trabalho de vocês lá, tu, Darlan e o Verruc, viu, Maranga, e o Leandro. Ontem, além de ouvir, eu estava assistindo a cabine. Viu, Clécio? Eu estava com duas imagens, uma no celular e outra, claro, no espelhamento na TV, né? Aí tinha as duas, né? Era acompanhando a narração, ouvindo e vendo. E também vendo o jogo, certo? Aí achei legal, bacana isso aí, viu, Marangoni? É bacana aquele negócio do YouTube, aí vocês aparecendo, né? A reação, tudo. É legal, bacana, achei muito bacana. Agora, mais uma vez, mas tu é vidente, sabe esse papo aí? Daí como ele começa a sair pela tangente. Maranga, todas as vantagens numa competição que tem formulismo. Que tem formulismo, que é a questão da segundona gaúcha, como tantos outros, como é a Copa do Brasil. Você, toda competição que tem formulismo, você precisa buscar todas essas vantagens, né? Mas o Maranhão, não. Você não viu, Clécio?
5: Não,
4: assisti. Eu tava no... Isso aí, ó. Eu tava vendo eles, não. Ele e o Darlan. Aí você vê a narração, ouve e vê. O comportamento deles na cabine. Legal, é bacana. Aí eu tinha duas imagens. É isso. Melhor que a federação, que treme tudo. É? Puh, tá louco. Eu acho que eles fazem de casa. Não, parece o Leandro.
3: Eu não vou falar aqui.
4: Não, claro que não vai falar. Ele não é pra te falar mesmo. Tu não tem um. Nesse negócio, tu fica sempre escamoteando o negócio aí.
3: Não vou falar.
4: Ô, Clécio. Aí tudo bem, bacana.
3: Porque a imagem. Peraí. Porque a imagem. A imagem gerada é de pessoas.
4: De quem?
3: da cidade.
4: Então, mas daí o que, que eu tenho que ver com isso?
3: Eu vou falar porque vou.
4: Eu tô falando, eu tenho direito? Eu tava assistindo, por que, que eu tenho que concordar com a imagem que fica? Ó, ela não é uma imagem firme.
3: Não.
4: Não, mas tudo bem. E não é só, viu, Clécio? E não é somente outros jogos de outros lugares, é a mesma coisa. Ou eu não acho que é o equipamento, alguma coisa, que a imagem não fica firme, presa ali na tela. É, não é que tenha uma. Ela, como tá assim, ela rateia. Não é uma imagem constante, mas tudo bem, dá para assistir. Agora, então, foi o que ontem acompanhei. Agora, questão do Veranópolis, ficou em segundo lugar. Só deu de Maragoni. Quando dá para ganhar, tem que ganhar, Maragoni. Você tem que ter todas as vantagens numa competição. Agora tá, pegou o União Frederiquense. E fora Pelotas é a viagem mais longa.
3: É verdade.
4: É? A viagem mais longa. Se fosse o Brasil, seria pior ainda. É. Muito longe. Agora aqui é longe.
3: O Esportivo vai jogar contra o Brasil.
4: Aí, ô Clécio, quando é que vai ser? Vai ser sábado?
3: Sábado.
4: Ah, tá. Sábado estamos. Se fosse um jogo um dia de semana, imagina, né?
3: É.
4: Daí o Maragoni seria 10 da manhã e já estaria deslocamento.
3: Quase.
4: Agora não.
3: Agora o importante também também, já que você começou com esse assunto de esporte, é destacar aí a DPF de Nova Prata, que fez uma bela campanha, né? E que não conseguiu seu objetivo ainda, mas vai conseguir no futuro, né? Mas não. Tem que elogiar aí o trabalho feito pela equipe da DPF, que fez uma
4: bela
3: verdade, campanha.
4: Na verdade, agora ao final da participação do time aqui de Nova Prata, vamos combinar, chegamos a. Ficou tá, lá o. Como é que é outra competição? Copa? Como é que é? Pampa?
3: É.
4: Copa Pampa?
5: É.
4: Que, vamos botar assim, nada pessoal, mas eu acho que o Campeonato Municipal de Nova Prata é muito mais organizado que a Copa Pampa. Vamos colocar claramente. Porque um é por VO, outro não sei do quê. É aquela coisa, né? É uma várzea, né? Agora tivemos aí a. Como é que é? Pela Liga?
5: Essa é a Liga.
4: Tá. Também chegaram à conclusão que não vai a lugar nenhum. Quer dizer, desculpa aí, eu quero falar nada contra, não é pessoal, em cima do fato. Quer dizer, o pessoal que teve a boa intenção de organizar, de projetar, de buscar apoio, tudo certo. Agora, depois de todo esse trabalho, essa mobilização, essa coisa toda de emissoras, essa coisa toda, chegaram à conclusão do quê? Que não vai a lugar nenhum. Que o bom é pela federação. Que daí isso, né, você estabelece, tem uma busca técnica, um avanço técnico. Olha, participando aqui você avança, pode chegar eventualmente lá em cima.
5: Liga, né?
4: Diante do resultado.
5: Liga Nacional.
3: Federação.
5: Federação.
3: É pela federação.
4: É isso que eu tô falando. Pela federação. Agora chegaram a essa conclusão. Então quer dizer, começou o time da DPF aqui, tudo certo. Vão apoiar o que fez a rádio aqui, diante das circunstâncias. Vão apoiar, transmitir e cobrir, né? Isso que foi feito. Só que agora, ao final, chegaram à conclusão que não vai a lugar nenhum. Não vai a lugar nenhum. Quer dizer, perderam tempo. Um ano. Tá para experiência? Até pode ser. Para o pessoal que assumiu o compromisso, até para ter uma ideia agora, eu estou falando dentro da questão técnica, que é o jogo dentro da quadra, não leva a lugar nenhum. Então chega à conclusão, Maranga. É a mesma coisa, vamos fazer uma analogia aqui. É a mesma coisa, por exemplo, o Veranópolis que está disputando a Série B do estadual, é a mesma coisa que se daqui a pouco tivesse outra liga, outra federação e estivesse participando, olha, chega a uma conclusão que não vai a lugar nenhum. Não vai subir para a Série A, não vai ter. E tá aí daí. Para que jogou? Mais ou menos isso que. Fazer assim uma comparação.
3: Perfeito.
4: Então, esta é a situação. Em todo caso, fica aí a experiência.
3: Muito bem, mas olha, eu acredito que o futuro será muito promissor para a equipe da DPF, que vai colher aí os resultados aos poucos.
4: E o time de Veranópolis participa de qual é a competição?
3: Joga na Liga.
4: Também?
3: Sim.
4: Essa
3: Série
4: B. Essa do Nova Prata?
3: Série B. Tá lutando para ir para a elite do futsal do Rio Grande do Sul.
4: Tá, mas qual é a elite? É da Liga ou é da Federação?
3: Da Liga.
4: Mas então, peraí, Maranhão, eu vou ficar louco, Maranhão. Bovinho. Quer dizer, a série bronze, que é a que participou na Nova Prata, série terceira divisão.
3: É, seria. Tá,
4: e daí? Não vai a lugar nenhum, então?
3: Não, ele vai subir, tem os degraus para subir, para chegar.
5: E as principais equipes, a AGE, o Atlântico.
3: Estão na, tá na Liga.
5: Joga em qual?
3: Então, tem muitos na Liga e outros também na Federação. Está dividido, né?
4: Tá, mas qual é que vale pra...
3: Não, a federação sabe que tem, você tem que ter, aqui no Brasil funciona assim, você tem que ter uma federação para poder jogar as competições nacionais, certo?
4: É.
3: Ligado, a Liga ainda não, a Liga tem convite, aquela coisa toda, vai jogar outros campeonatos, mas não joga, por exemplo, a Libertadores de futsal não joga.
4: É. Não ranqueia.
3: Então tem que ter esses detalhes aí, mas
4: tem que ser pela federação.
3: É a opção, por exemplo, Carlos Barbosa estava na liga. Agora voltou para a federação, é aquela, né? Porque de repente não tem. Mas é assim, a opção. Os dois campeonatos são importantes. Eu também acho que não deveria. Deveria ter um só, né? Mas fazer o que? É assim que tá.
4: E todos os estados é assim?
3: Não, acho que não. Aí eu não sei te falar. Até porque eu confesso. Eu confesso que depois daquele tempo do galera, coisa e tal, meio que eu deixei para trás o futsal por causa do, né, do campo, aquela coisa toda. E agora, nesses últimos 2 anos, que eu tô voltando ao futsal, a tomar um pouco mais de conhecimento do futsal, né? Porque.
4: Então, mas querido Maragoni, desculpa, meu querido Maragoni, assim, meu querido parceiro aí.
3: Sim.
4: Uma coisa objetiva, assim. Por exemplo, então aqui no estado, a cada final de ano, nós temos dois campeões. Se daqui a pouco um time participa só de uma das competições, fatalmente, não, a cada final de ano teremos dois campeões estaduais.
3: Me parece que sim. E o time que participa da liga não participa da federação. Não pode.
4: Vamos botar assim. E eles podem participar dos dois?
3: Não, acho que não pode.
4: Ah,
3: não
4: então pode. Tá. A cada final de ano.
3: Você sabe a história, né? Que a federação, ela perdeu muitos afiliados, se diz, né?
4: Afiliados.
3: É, porque. Tinha muito problema lá, problema
4: tudo
3: político,
4: bem, houve
3: coisa
4: problema
3: e tal.
4: Lá.
3: Houve uma debandada e se criou a Liga.
4: É.
3: A Liga Estadual. Sim. Certo, a Liga Estadual. E a maioria.
4: Que seria para ocupar o lugar da Federação Lixo.
3: É.
4: Que era isso aí.
3: É, e aí muitos. A maioria dos times, né? É. De nome no estado, tá no.
4: Vamos fazer
3: sair.
4: Uma liga.
3: E foram pra liga.
4: Só que não valeu de nada.
3: Não, ela funcionou. Tá andando, a liga tá andando.
4: Mas só que não vale nada, Maranhão. O pessoal de Nova Prata, de Oleira, tava me contando ontem que o pessoal de Nova Prata disse que não tem que jogar
3: mudar,
4: a federação.
3: Vai mudar pra federação.
4: Porque ele disse que não.
3: E do outro lado do campo, só pra nós fecharmos essa questão aí e entrarmos em outros assuntos, né? Você falava do Veranópolis aí, é o quarto ano. Ah. O quarto ano que o Veranópolis vai pro mata-mata. O Veranópolis está fora do campeonato gaúcho há 6.
4: Caiu quando? Em 19?
3: Os dois da pandemia, né? O primeiro da pandemia, que foi o primeiro ano que caiu.
4: Que disputou a Série B?
3: Que estava disputando.
4: Parou.
3: Aí gastou o dinheiro que tinha, porque tinha dinheiro e tinha montado um bom time para voltar. E aí depois, no segundo ano, não foi. Não conseguiu. E aí, nesses 4 anos seguintes, está na. E vai pro mata-mata. Agora, se vai pra.
4: Então tá, subir, o último ano da Série A foi 19?
3: Foi 19. E aí tenta voltar, mas não é fácil, viu? É porque o nível é igual, né? É igual. Especialmente agora que terminar os campeonatos da Série 1 para muitos times da Série D e Série C. Certo? E aí os times contrataram jogadores, se reforçaram, fica complicado, sem dúvida nenhuma.
4: E o regulamento permite contratar quantos quiserem?
3: Sim. Agora já não pode mais.
4: Não, a janela fechou.
3: Fechou a janela.
4: Tá, mas durante o.
3: Fechou a janela.
4: Essa abertura podia.
3: Podia.
4: Ah, não, tudo certo.
3: Quem tem dinheiro,
4: aí quem
3: contrata.
4: Tem, conforme uma grana de cada um.
3: E outra coisa, você repara que são. Eu já te falei aqui, né? São 4 times da Serra.
4: Sim.
3: 4 times da Serra.
4: Um tá garantido Série A.
3: Um eu acredito que esteja garantido pra Série A.
4: Não, mas pelo chaveamento isso?
3: É, pelo chaveamento, porque tem os cruzamentos.
4: Daqui a pouco vão disputar entre eles.
3: É.
4: Vamos botar assim, já tem seu, vamos botar, o VEC passa pelo Frederiquense.
3: Pega.
4: Seria quem?
3: Esportivo ou Brasil de Pelotas. Que é outro jogo.
4: É o Brasil difícil. Tem a história toda, né?
3: É, pelo amor
4: uma
3: de
4: torcida.
3: Deus.
4: Torcida.
3: Claro.
4: Mas não, resta do que o a não ser o Passo Fundo, o VEC sempre vai decidir em casa.
3: vai decidir em casa. Vai decidir em casa.
4: É um handicap importante. É.
3: Bom, vamos lá. Agora são 9 horas e 39 minutos. Me alcança o jornal que vou fazer aqui as manchetes dos jornais aqui dentro da programação para Tedesco Relojaria e Ótica. 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Jornal do Comércio. Candidatos intensificam as ações na reta final das eleições. Morrinhos do Sul consolida sua vocação turística e fomenta novos negócios no litoral. Aqui também nós temos o Pioneiro. No Pioneiro, pesquisa acompanha efeitos da chuva do solo em áreas de risco. Também por aqui, Série B, diante de um tabu, hora de reagir contra o adversário. Hoje tem o Juventude. Nunca venceu fora de casa, tive Alviverde, precisa de 3 pontos. E destaque também para o fim de semana, movimentado pelas ruas no Jornal Pioneiro. O Correio do Povo, semana começa com chuva excessiva e risco de cheias. Rio Grande do Sul é o estado com maior parcela de eleitores com mais de 70 anos. Dino derruba a decisão de Mendonça e libera posts falsos associados a Flávio. Mega Help reúne milhares na orla. 2 morrem na queda de veículo em acidente na 290. Matérias aqui do Jornal Correio do Povo. Na Zero Hora, futebol, a segunda vida de Luiz Felipe, goleiro supera problemas cardíacos e projeta volta aos gramados. Lula e Flávio ampliam atos públicos para buscar impulso na reta final do primeiro turno. Rio Grande do Sul deve ter temporais, granizo, rajadas acima de 90 quilômetros. Eleição 2026, debate final e mobilização nas ruas marcam a semana decisiva na disputa do Piratini. Matérias aqui do Jornal Zero Hora. 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
7: 9 horas e 41 minutos. 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
1: 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Fidelis Preto, só para que você saiba, eu já passei essa informação hoje pela manhã, aqui dentro da nossa programação, agora aumentou com certeza, né? Mas a precipitação pluvial acumulada no mês, até as 8 horas da manhã, aqui colocou muito bem, que foi a Amanda, né? Amanda lá do Cefrute DDPA SEAP. Até as 8 horas da manhã, agora são quase 10 horas, até as 8 horas da manhã, no mês, 303,2 milímetros.
2: Fidelis. Quanto?
1: 303.
2: Ah, no mês?
1: No mês. Bah. 303,2 milímetros até as 8 horas da manhã, mas das 8 até agora.
2: Vai bem mais chuva. Até o final, né, do mês. É. Mas eu estava olhando aqui no meu aplicativo, informando, avisando que a chuva vai continuar. Claro que não é uma coisa, vamos botar, linear o tempo inteiro, aquela chuva, né? Insistente, mas vai chover.
1: É. É muita chuva, né? Muita chuva, né? Essas últimas horas aí.
2: O Maragão, me permita aqui fazer um...
1: Fica à vontade, eu permito.
2: Uma lembrança aqui que tem assim comigo, que eu parece que tá, vamos botar assim, isso, eu viajo lá 48 anos atrás lá, estava na rodoviária de Porto Alegre, Maranga. Estava na rodoviária já com o jornal esperando para embarcar, para ir para casa dos meus pais. Rodoviária, era uma, agora não lembro que dia da semana, acho que era sexta-feira, não lembro. Daí chegava a informação que começou a circular, e foi na evidente que os jornais daquele dia estavam repercutindo a morte do Papa, que ficou por 33 dias no papado, o Dom Albino Luciani, escolhido Papa depois de Paulo VI. Ele foi o substituto de Paulo VI, que até aquele momento era o Papa da Igreja Católica, e aí foi aquela coisa do conclave, aquela coisa da fumaça branca, e ele foi escolhido Papa. O Papa italiano, Dom Albino Luciani. Só que, passados 33 dias, ele morreu. Morre o Papa João Paulo I. O Papa João Paulo I morre 33 dias após assumir o Vaticano. E aí, evidentemente, provoca toda aquela corrida, aquele movimento para escolher o novo Papa. E daí que é indicado o Papa polonês, certo? O Karol Wojtyla, escolhido o novo Papa. E aí, em homenagem ao seu antecessor, diante daquela situação inusitada, a morte dele depois de 33 dias, o Papa, nascido na Cracóvia, Polônia, assume o lugar de Dom Albino Luciani. E aí, ele escolhe o nome de João Paulo II. João Paulo II fica de 78, começo ali de outubro, escolhido o novo Papa, ele fica de 78 a 2005. Entendeu? Ele fica 27 anos à frente da Igreja Católica quando ele morre em 2005. Então, só para pontuar, Maranhão, na história, porque da poxa vida, parece que eu estou aqui com o jornal acompanhando o desdobramento, a história de Dom Albino Luciani, o Papa João Paulo II, que esteve à frente da Igreja Católica por apenas 33 dias. Aí, só para contextualizar, quem basicamente tem a mesma formação, a ideia de Dom Albino Luciani, é o Papa argentino, o Bergoglio, né? Francisco, né? Papa Francisco, que também morreu agora, foi, hein? Que chegou aí
1: pouco tempo.
2: O Dom Leão.
1: É.
2: Agora faz o que quando morreu? Foi o, faz 2 anos, 3?
1: É, não faz. É, muito
2: dois
1: tempo.
2: Anos, 3 que morreu aí o Papa Bergoglio, dando lugar ao americano Papa Leão.
1: O Clécio, essa imagem aqui do granizo em Erechim foi agora há pouco, Clécio, você colocou aqui, né? Puxa vida. Olha só, rapaz.
2: Agora pela manhã tava vendo também o Beto Pintor mostrando aí imagem.
1: É vídeo, não é foto, é vídeo que o Clássico colocou lá, mas tudo branco lá, isso é pedra, puxa vida, parece neve, né?
2: Não, mas o negócio foi puxado na madrugada aí, ó. Eu acordei, tava batendo no telhado ali, cara. O negócio foi puxado pela, né, Clássico?
3: Sim.
2: Caiu pedra aqui também, não?
3: Hã?
1: 10 para 5. Sim, segundo o Clécio me falou, hoje pela manhã cedo, na casa dele lá, choveu pedra. Então, lá em Veranópolis eu não vi, eu não acredito que não, né? Mas em vários lugares aconteceu, viu? Aconteceu chuva de pedras aí. E o trânsito, o pessoal pedindo aqui como é que tá a Serra das Antas aí, pedir pro Clécio aí, tá liberada, só que tem uma demora, né? Às
2: não,
1: vezes,
2: de novo, não, por hora não tem nenhum aviso. Do DENIT, enfim, das pessoas responsáveis pela reconstrução do que aconteceu na Serra das Antas, não há nenhum aviso contrário ao andamento normal, enfim, ao fluxo normal de passagens de uso daquele trecho da BR-470. Está andando por hora, está tudo ok.
1: Uhum. Né? Sim, fala aí aqui. Na sexta-feira teve uma demora muito grande, né?
4: Isso, na sexta-feira vários relatos de ouvintes que entraram em contato conosco aqui dizendo que de Bento Gonçalves a Nova Prata em média 3 horas.
1: Bom, quando é que foi? É,
2: por causa do quê? De obras?
3: Obras e...
2: Pessoal trabalhando aí. Eu vi também isso aí, né?
1: Ah, certo.
2: E aí não tem opção de dividir.
1: Ah, não, perfeito, né? Perfeito. Eu tava pensando aqui, aonde eu fui, a gente foi para Lajeado. Ah, na sim? Semana passada, que o tempo tava bom, tava tudo tranquilo.
2: Aí?
1: Olha, pra ultrapassar foi 1h30, mais ou menos.
2: Como ultrapassar?
1: Pra passar toda a serra nesse trecho.
2: Ah, o trecho, hein?
1: Nesse trecho de...
2: Ah, sim, evidente. O pessoal trabalhando?
1: Sim, teve 3, eu acho, para Siga, né? Nesse, aquele lugar onde que caiu lá, também trabalhando forte.
2: Você observou o pessoal na pista trabalhando?
1: Muita gente trabalhando, muita gente trabalhando. Não é a lentidão pelo trânsito normal, né?
2: Não, pelo volume.
1: Pelo volume.
2: O
1: volume é grande, mas...
2: Sim, pela situação de...
1: Situação, claro.
2: Pela situação o problema que precisa, né? O andamento da obra e ainda o que aconteceu, né?
1: Foi o que aconteceu também.
2: E aí você precisa restabelecer o mínimo do trânsito, né? Que estava posto. Aí você precisa trabalhar, eu imagino que tenha sido isso, né? E que continue sendo assim o comportamento das empreiteiras contratado pelo órgão federal, de trabalhar para, enfim, para consertar o que mais uma vez a ação da natureza provocou.
1: Olha, esse acidente me chamou a atenção, até por, né, conhecer, por andar por ali, coisa e tal, esse acidente com 2 mortes que deixou a freeway parada, porque uma carreta caiu da Ponte Nova do Guaíba, uma carreta.
2: É verdade, vi no
1: jornal.
2: Uma
1: carreta,
2: hein?
1: Caiu da Ponte Nova do Guaíba, imagina.
2: Não é o primeiro caso, hein?
1: Pois é, né? Olha,
2: não é a primeira vez que acontece isso aí.
1: Que
2: naqueles viadutos ali.
1: Isso, são bastante grandes, né?
2: Vamos botar assim, ali, né, Maranga? É uma como é que tudo que envolve tanto da antiga ponte como da nova ponte, você tem ali, Maranga, um conjunto de viadutos, uma coisa grande, né? Uma coisa grande para atender tudo que é necessário para fazer ali o escoamento de todo aquele trânsito, né? Então você imagina, vai para cá, vai para lá, daqui a pouco acontece um fato desse tipo aí.
1: É.
2: Tá lá o veículo, cai, despenca.
1: Puxa vida, uma carreta, né? Uma carreta. Olha aqui, ó, entre Nova Bassano e Nova Prata, Nova Prata e Nova Bassano caíram árvores e tem um vídeo aí mostrando, o pessoal teve que parar o carro, não tinha como passar, e eles mesmos, pessoas, né, retirando aí as árvores do caminho para poder passar. Duas árvores caíram nesse trecho aqui de Nova Prata a Nova Bassano. Então,
2: ô, Clécio,
1: sempre tem que ter cuidado nesse sentido.
2: Até quando agora, antes do...
1: Quinta.
2: O horário gratuito no rádio vai até quando?
1: Quinta.
2: É o último dia?
1: Quinta.
2: Sexta volta ao normal.
1: Isso.
2: Tá, mas depois na retomada, segundo
1: certo,
2: turno,
1: certo.
2: É quando?
1: Aí tem que ver
2: segunda
1: depois.
2: Segunda-feira?
1: Depois tem o retorno.
2: Então aí, tá, primeiro turno, a propaganda eleitoral obrigatória no rádio, na televisão, até quinta-feira. Então teremos o fim de semana de folga, claro, folga no sentido de não ter mais essa propaganda momentaneamente, por causa do primeiro turno, mas evidentemente para o segundo, ela vai ser retomada.
1: Uhum.
2: O horário gratuito vai ser retomado na terça-feira, basicamente, né?
1: É verdade. Olha aqui, a partir de hoje, o tempo está ruim, mas deve estar, porque era a partir de hoje, a rampa essa do hospital São João Batista, a rampa ali, né?
2: Que dá acesso ali a...
1: Que dá acesso ao hospital aqui na frente, aí está interrompida. Ela vai passar por reformas, a previsão de que os trabalhos sejam concluídos em aproximadamente 40 dias. Para proporcionar um melhor deslocamento, até porque logo mais vem um novo pronto atendimento aí,
2: para
1: a entrada principal aí, enfim, né?
2: Vão reformar. O novo pronto atendimento.
1: Vão reformar nesse sentido de ficar aí para que as pessoas possam, então, utilizar com tranquilidade essa rampa aí, que ela vai estar fechada em reforma, portanto, uma reforma que deve acontecer aí nos próximos dias. Defesa Civil aqui de Nova Prata também está trabalhando, né? Se reuniu agora o final de semana, enfim, para que as coisas aconteçam da melhor maneira possível, porque se tinha a previsão de temporais muito fortes, né? Até agora, já tivemos, como vocês colocaram, como o Clássico colocou, chuva de pedra, granizo aqui em Nova Prata, mas não, assim, dentro daquela força que poderia ter causado mais problemas.
2: Sim, por hora não há notícias de ter prejudicado, né, nós não temos até agora, não há nenhuma notícia vinda de quem está preparado para isso, que é a Defesa Civil de Nova Prata e outras tantas, outros tantos órgãos que também ficam sempre imobilizados e sobre aviso para uma eventualidade, né, de uma coisa mais focada para ir a campo. Até agora não há nenhuma notícia em relação a isso.
1: O Leira mandou um recado aqui, o Paulo Leira mandou um recado aqui, que esse caminhão que caiu da ponte, o caminhão estava a mais de 80 quilômetros por hora. E no local é permitido 40 quilômetros por hora.
2: E a culpa é o viaduto.
1: A culpa
2: é o viaduto. Já.
1: Culpa é da ponte.
2: Essa informação que o Leira nos passa, evidente que a gente só noticiou o fato. Agora tem o porquê de basicamente ter chegado a situação. O trânsito, a velocidade permitida, segundo o Leira, 40 por hora. E o caminhão estava o dobro.
1: Uhum.
2: Pode contar que vão xingar o viaduto.
1: Deixa eu mandar um abraço pro Décio Pocai. O Décio Pocai que está nos acompanhando. Bom dia. Aqui no Paraná, a porta do forno está aberta.
2: No forno?
1: É. Deve estar quente lá, então, né?
2: Ah, é? É. Já?
1: Ele disse assim, ó, bom dia, aqui no Paraná, a porta do forno está aberta. Deve estar quente, né?
2: Não, mas onde que ele está? Onde ele está? Evidente que ele está fazendo uma referência ao lugar que ele mora.
1: É.
2: Assis Chateaubriand. Hein, Décio? Mas isso essa situação de calor, ela está ampliada para toda a região ali, daqui a pouco deve ser em tudo que é lugar ali, naquela região de Assis Chateaubriand, no oeste paranaense, deve ser isso, né?
1: Uhum.
2: Até porque tem reportado que tem chovido pouco lá.
1: Tem chovido pouco
2: na região, que também ali Assis Chateaubriand, como toda a área ali do oeste paranaense, na Maranga, é a questão de lavoura.
1: Uhum.
2: Com exceção do setor primário. Basicamente isso, aquela região ali.
1: É, isso aí. Diz que lá, eu vejo a colocação dele como isso, né?
2: Ele fez uma imagem para reportar o calor que tá lá.
1: É, isso aí. Tá quente, então, lá.
2: Ô, Maranga, rapidamente aqui. eu quero destacar. Ontem, conversando com um amigo meu, Preto Baio, fui ajudar uma família, uma senhora. Até nem dava o lugar onde que ela mora, até para evitar qualquer tipo de comparação, nada a ver. Apenas o gesto que essa pessoa fez. É uma senhora de mais de 75 anos, ela tem um neto que mora com ela. Esse neto, segundo ele me passou, tem problemas, né? Essa senhora tem uma pensão de um salário mínimo. Aí ele chegou lá e, olha, Preto, eu faço isso aí de vez em quando, eu dar uma cesta básica, ajudar, né? Bacana, né, o comportamento desse meu amigo. Olha, a cada, né, lá em casa a gente faz uma reunião, reúne uma grana para comprar uma cesta básica. Já diz, né, Maranga? Cesta básica, feijão, arroz, também tem aquelas produto cestas de limpeza,
1: tem cestas prontas,
2: massa,
1: né?
2: Essa coisa toda de, olha, tu não imagina a situação dessa pessoa. Embora ela tenha essa pensão de um salário mínimo, ou um pouco mais, quem sabe, a situação é complicada. Mora numa casa, uma estrutura difícil, aí você fica colocando. Aí eu, imediatamente, quando esta pessoa, meu amigo, me colocou sobre esse caso desta pessoa, desta senhora. Ela mora numa casa, Maranga, mas a estrutura complicada, difícil. E ontem choveu, né? Basicamente todo dia. Praticamente chove dentro. Não tem piso. O piso ali é um concreto. É uma situação muito complicada. Aí eu fico imaginando, Marangoni. Aí tem gente, tem caçador de pobre aqui na região. Cara, quando ele me fala, eu fiquei assim constrangido, Maranga. Fiquei constrangido. Poxa vida, que bacana que você tenha tido esse, né, esta ação. Que bonito, né? Quando precisar, na próxima me fala que eu também quero contribuir contigo, né?
1: Sim.
2: Então, aí quando eu me remeteu, Maranga, que aqui na região tem caçador de pobre. E faz uso disso em campanha política, Marangoni. Menos ajuda e mais trabalho. Só que essa pessoa tem 75 anos. Essa pessoa pode trabalhar, Maranga? Essa pessoa pode trabalhar, Maranga?
1: É
2: com
1: difícil,
2: 75 conforme. Anos, ela pode ser convocada para trabalhar? Não importa a função, o lugar de trabalho. Ela pode trabalhar, Maranga? Uma pessoa que tem, né, que enfrenta uma dificuldade complicada, tem um neto que com problema, aí tem cara que se projeta ou tenta se projetar como caçador de pobre. Ele é candidato. E não, de forma ostensiva. Ostensiva. Aqui não pode, pobre não pode. É uma vergonha. Eu fico com vergonha, Marangoni. Essa pessoa, eu vou falar e repetir, ela tem um salário mínimo como renda, tem um neto, uma dificuldade complicada. Mora, né, num lugar complicado, estrutura complicada, vulnerável.
1: Aqui em Nova Prata.
2: Aqui em Nova Prata. Mas deve ter outros casos também, né? Não, mas eu estou falando porque essa pessoa me colocou sobre isso aí.
1: Certo, perfeito.
2: Mas... caçador de pobre.
1: Agora, deixa eu te perguntar também, ela deve ter uma secretaria do município.
2: Não, ela tem essa. Até porque, Maranga, você sabe
1: ajuda.
2: Que para uma pessoa ser atendida nesses programas sociais, ela precisa preencher determinado requisito.
1: Sim.
2: Entendeu? Então, como ela tem esse salário mínimo,
1: perfeito,
2: ela ficaria em tese fora da abrangência de atendimento, né? Mas não pode.
1: Bom. Agora são 10 horas e 5 minutos, 10 e 5. A gente vai para o intervalo, volta já com aniversariantes e com recados. Fica ligado aqui na Ativa FM.
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2: Muito bem, muito bem. Vamos seguindo por aqui com as informações, agora com os aniversariantes, também com os recados aqui dentro da programação da nossa Ativa FM, para você ligado com a gente. Vamos lá então com as informações e os recados aqui dentro da nossa programação. Primeiramente, os aniversariantes do final de semana. Quem esteve de aniversário foi Paula Albuquerque, Lucas Oderly, a Claudete Leda Salame, Enrigo Nespolo, Tiago Dallagnol, Jaime Luiz Sangali, Silvino Sense, Vanessa Simonato, Bia Diansan, Michele Cavedon, Carmen Zamin, Paulo Rogério, Claudete Leda Salame, Ladir Provini, Juliana Andretta, Alisson Salvalágio, também Everton Nico, Valdair Bavaresco, Evandro Tonin e Marielle Schaefer estiveram de aniversário no final de semana. Agora, hoje, quem está de aniversário é Kátia Bresolin, Daniel Crestani, Celi Sangali, Ivaldo Comunello, José Espíndola. Também de aniversário hoje, Gilmar Paim, Roberto Conte, Juarez Mendes, Odair Estela e Rafael Rui, os aniversariantes aqui na minha lista, Fidelis Preto.
3: Reforçando aqui pelo meu lado, Daniel Crestani, mandar um alô especial, reforçando aqui para o Dani, está de aniversário, o Vinícius Borges Rigo, Vini, alô especial pro Vini, casado com a Bárbara do Júnior e da Neuza. Tudo bem, Vini? Alô especial para o amigo aí. Também que está de aniversário, Roberto Conte, o Beto. Sim. Beto lá, que é conselheiro tutelar em Nova Prata. Tudo bem, Beto? Alô especial para o amigo aí. Gilmar Paim, Kika Assunção, Elvira Albrecht, Silvana Roman, Mauro Dornelles, o Mauro que mora lá em Floripa, alô especial para o Mauro, Rafael Rui, Rafa, tudo bem, Rafa? Esse guri eu conheço, trabalhou por um tempo no Porta, alô especial para ele, quem mais? Esta é a minha relação.
2: Muito bem, muito bem, muito bem, muito bem. Quem manda recado aqui pra gente, Enio Antunes, bom dia. Angelina Zancan da Rocha, bom dia. Que seja um dia abençoado para todos nós. Leonardo Todeschini, e o temporal, colocou o Leonardo. Renato Roncato, bom dia. Anderley dos Santos e Cabral, bom dia. Radioativa aqui, a Dilson Barbosa Cabral, de São Leopoldo. Rio dos Sinos está assustando o povo já, colocou aqui o Adilson Barbosa Cabral, viu, Fidelis?
3: Oi.
2: Ele colocou aqui que lá de São Leopoldo, ele colocou que o Rio dos Sinos está assustando o povo já, lá em...
3: São Leopoldo.
2: São Leopoldo.
3: Sim, é uma coisa... É. Recorrente na Marangoni.
2: É verdade.
3: Lá é a várzea, várzea no sentido topográfico, né?
2: Exatamente.
3: Lá é o último estágio, é o último momento da chegada, né? De tudo que acontece em chuva, né?
2: É verdade.
3: É?
2: O Décio Pocai, que mandou um recado pra gente hoje também, grande abraço pro Décio.

0: Bom dia, abraço para a Caroline, que também está, que mandou o recado aqui. Bom dia e um abraço para o Paulo Porcebon, que mandou o recado aqui para a gente também. O Beto Pintor, falando do temporal. Aqui também, deixa eu ver quem mais aqui que mandou o recado. Mandou o recado aqui, abraço para a Charlene Besson. Abraço para a Charlene. Outro recado aqui do final 4935. Que também mandou recado pra gente. Bom dia e obrigado pela sintonia. Tá certo, certo, perfeito. Já foi passado a informação para Lenira. O bom dia do seu Silvio Rico. Bom dia, amigos da Rádio Ativa. Bom dia, seu Silvio. Aqui também, o bom dia. Final 1901. Bom dia. O bom dia aqui do Dionísio Vivan. Tudo bem, Dionísio? Bom dia, boa semana de chuva. O bom giorno, amigos da Ativa. Eloy tá ligado com a gente. Tudo certo, Eloy. O Pereira, eu não li isso aqui, rapaz. Fico feliz por saber que nossa região e cidade é muito solidária. Ajudam muito, fazem muitas ações para ajudar os mais necessitados. Mas a diferença é que a grande maioria não quer se identificar, muito menos fazer mídia em cima desse assunto. Se tem alguém caçando pessoas, deve ser denunciado. Bom dia a todos, colocou Pereira aqui dentro da programação. É isso aí. Nossa, tudo bem, hein? Tudo bem. Perfeito, maravilha, maravilha.
1: A Filomena
0: e o Fiorello estão aqui com a gente. Que coisa linda, né? Maravilha. E a gente vai falar com a Fernanda também. A gente vai falar com a Fernanda também logo mais depois do intervalo, então fica ligado aqui, vamos falar de Vila Flores, certo? Logo mais.
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8: 10:29.
9: Muito bem, agora são 10:30 minutos para Bólicas Doce Mar Pescados, Viver Clínica de Oncologia, tá na Roda Pneus e Farma Farmácia, Supermercados Porta Vieira, Instalações Elétricas, AC Casa das 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Bom, quem está nos acompanhando pelo vídeo, pelo Facebook ou também pelo YouTube, tá vendo aí, né? A Filomena e o Fiorello, que estão aqui, essas figuras aí que estão aqui com a gente. Acompanhando a Filomena e o Fiorello, está a Fernanda Ana Guadain, que é a secretária de Turismo. Prazer tê-la com a gente aqui. Tudo certo, Fernanda?
8: Prazer é nosso, bom dia a todos que nos escutam então, na Rádio Ativa. Obrigada pelo convite, Marangoni, o Preto, né, que sempre nos abrem as portas para falar um pouco o que vai acontecer nesta semana em Vila Flores.
9: Maravilha, muito bem.
10: As gurias, né, que estão fazendo aqui...
8: Os mascotes?
10: As mascotes? Sim. Lá desse evento programado para o fim de semana em Vila Flores, ô Marangoni. Vou falar para você, é complicado. É pesado o negócio.
9: Pesado, mas estão ali, né? Estão ali, claro, sem dúvida. Viu? E olha aqui, o presente está aqui, olha, eles trouxeram aqui, tá bem visível aqui na câmera. Esse é o pão frito, não é isso?
8: Isso, é o nosso prato gastronômico, né? É um patrimônio material e imaterial de Vila Flores.
9: É isso aí.
8: Isso aí.
9: O pão frito é com açúcar.
10: Isso aí. Eu já comi, né? Claro.
9: Mas
10: eu peguei ali o
9: sem açúcar, perfeito.
10: Sem açúcar, o pão sem açúcar e tomei um café na maranha.
9: Certo, muito bem.
10: A merenda.
9: Vamos começar falando sobre o mangiare em piazza. É isso, né?
8: Isso aí. Então, Marangoni, a gente tá com uma programação bem bacana para nesta sexta-feira, dia 2 de outubro, na nossa praça de Vila Flores, onde que a gente vai ter muita música, muita diversão, muita gastronomia, passar umas horas ali de diversão, de muita descontração, enfim. A gente tá aqui, então, fazendo um convite todo especial para nossa região, para nossas cidades vizinhas, que venham prestigiar essa noite agradável, que a gente vai iniciando, então, a partir das 18 horas, dentro da nossa igreja matriz, o quarto festival da primavera.
9: Então, começa com o quarto festival da primavera.
8: Isso.
9: São coros? Como
8: são
9: é que é isso?
8: São seis municípios que vão estar nos visitando, né, juntamente com o nosso, de Vila Flores, Coral Tucantoquê, que é o Infanto Juvenil. Que promove, então, sempre no mês de aniversário. Eles fizeram aniversário agora em setembro, dia 23 de setembro, aniversário do nosso coral Infanto. E aí, como a gente já vinha fazendo há 4 anos, então a gente conciliou agora com este evento que a gente está iniciando este ano, juntamente com o Festival da Primavera, até para contemplar mais, né, atrativos, enfim, né, para as pessoas participarem e prestigiar.
9: Então começa com o Festival de Coros, né, dentro da igreja.
8: Dentro da igreja, isso.
9: E depois vem para o lado de fora.
8: Isso aí, daí a gente desce, né, fica em torno da igreja, tem a praça toda iluminada, né, com seus bancos, enfim, bem iluminada. E aí na Avenida das Flores a gente vai... bloquear, né, esse acesso de tráfego de veículos para poder então fazer a montagem. A gente vai ter, então, toda sexta-feira a gente vai acabar organizando com os gazebos, com as mesas para poder melhor acomodar.
9: Certo.
8: Enfim, e a gente vai ter então uma quantidade boa de mesas e cadeiras e, claro, né, os lanches todos eles são mais pra até comer na mão, assim, não tem...
9: Eu ia perguntar, o que vai ser oferecido?
8: Então, o que a gente vai ter de gastronomia e bebida lá na nossa... São todos parceiros, né, entidades nossas e da gastronomia, também a parte da agricultura familiar, que a gente tem o apoio deles sempre que a gente promove algum evento. Então, vamos ter tábuas de frios, o nosso pão frito, obviamente, né, o pastel, o cachorro quente, tortas, mandolates, o pão colonial, a pizza de longa duração, o espetinho de morango com chocolate, o nhoque, a massa com molho, porção de churrasco com farofa, porção de linguiça campeira com farofa. Nós temos o gelato e também o gelato com o pão frito, que é uma sobremesa bem gostosa que a gente vale a pena provar também. Vamos ter os nossos vinhos, né, das nossas cantinas, espumantes, o suco de uva, o chopp, enfim. Então, vai ser uma diversificação de produtos aí para as pessoas sentarem, comerem, se divertirem, poder apreciar a nossa gastronomia.
9: Compra ali nos gazebos?
8: Nos gazebos mesmo.
9: Compra aí, tem as mesas aí para poder fazer o lanche, comer lá com as pessoas.
8: Isso, vai ter uma área também de dança, né, que a gente vai ter um palquinho elevado da rua, né?
9: Eu tava tava vendo que vai ter também animação, né?
8: Vamos ter animação também. Uhum. Então nós temos o grupo Sogni de Itália, que de Nova Prata, inclusive, que já deve ser bem conhecido da toda a região, né? É. Com o Paulo. E também nós temos alguns talentos locais que vão acabar interagindo com o Sogni de Itália em algum momento da noite.
9: É quanto tempo isso? Quanto tempo de evento?
8: Então vai ficar até próximo 11h30, meia-noite. Geralmente a duração para esse tipo de evento é das 6h30 até às 23h30.
10: O horário, né?
8: O horário.
9: O horário perfeito.
8: Isso.
9: Sim, perfeito.
8: Então, além disso, né, já vale ressaltar todos os nossos apoiadores, além do poder público, nós temos a entidade Renegados, os motoristas, a Câmara de Vereadores, que vão disponibilizar brinquedos infláveis para as crianças gratuitamente, o Sicredi, que também vai disponibilizar pipoca para todas as crianças, já iniciando, né, o mês de outubro, comemoração do Dia das Crianças, e também o Sicredi apoiador na questão das mobílias e tudo para as pessoas se acomodarem também, juntamente com os nossos materiais.
9: A Catiúcia Ferlaz, parabéns, Fer, excelente pessoa e profissional.
8: Saudade, Cati.
9: E a Elinara Fiore, parabéns, secretária, que venha mais um evento de sucesso.
8: Muito obrigada, Eli. É, nós bem. Merecemos.
9: É verdade, Filomena, a Filomena e o Fiorello também ficaram felizes.
8: É, né? Os Mona, é.
10: É isso aí. Acho que é fácil ficar.
9: Não, é fácil não. A gente vai mais uns 15 minutos aqui, batendo papo aqui.
8: Não, mas eles gostam, eles incorporam, sim. Além disso, deixa até ressaltar, nós vamos ter então a abertura juntamente com o nosso grupo Filó, né? A abertura oficial do Mandiara em Piazza vai ser com o nosso grupo Filó, com os nossos mascotes e a partilha do pão gigante também, que a gente tem. Sempre que a gente faz um evento, nós temos por costume fazer a partilha do
9: Isso
8: pão
9: vai gente. Acontecer, então, no...
8: Lá na Avenida.
9: Mandiara em Piazza.
8: Isso
9: Muito
8: aí.
9: Muito bem. Esse é o evento que acontece sexta-feira agora, não é isso?
8: Sexta-feira. Semana, dia 2 de outubro.
9: Aí o clima vai estar bom, não vai estar chovendo, não. vai estar excelente. É primavera, tá? Não vai estar frio também.
8: A gente vai ter uma noite agradável, se Deus quiser. E além disso também, Marangoni, vamos ressaltar que nós temos, então, o Sicredi com o feirão dos automóveis lá em Vila
9: Flor. Vai aproveitar o Sicredi e vai fazer o feirão lá.
8: Vai fazer o feirão juntamente com a exposição das gaiolas, então do grupo Renegados, que vão estar lá conosco. Vai ter a exposição dos brinquedos deles também. E os motoristas com um caminhão ali para as crianças poderem acessar, ver como é que é dentro de um caminhão, enfim. Então eles vão estar ali parceiros conosco.
9: Maravilha, muito bem. E o quarto festival da primavera acontece quando?
8: Também na sexta-feira, então.
9: É junto.
8: Então, inicia nesse horário, então, das 18 até as 19h30, aproximadamente.
9: É junto.
8: Vai estar lá dentro da igreja. Depois a gente sai da igreja e desce para a avenida. Isso
9: muito
8: aí.
9: Muito bem, muito bem. Bom, Vila Flores vem se destacando na questão turística e que vem aparecendo muito nessa questão, né? Do turismo, não só no estado, as pessoas comentam, enfim. Agora, ultimamente, está se falando no selo de melhor vila turística. O que é isso exatamente?
8: Então, Marangoni, a gente abriu um edital no Ministério do Turismo, foi no mês de maio, e aí tinha alguns critérios que precisam se enquadrar para poder concorrer a esse título. E aí veio até nós, porque nós estávamos bem no momento que nós estávamos organizando o Festival do Pão Frito, Escolha de Soberanas, naquele momento, este ano, a gente ficou assim muito balanceado, porque nós tínhamos muitas demandas e com esse edital aberto e sabendo que a gente tinha toda a capacidade para poder concorrer a esse título, a gente conversou e acabou, então, aderindo. Disse, vamos lá, a gente acabou contratando um assessor, uma assessora também, que acabou ajudando também Antônio Prado no ano passado, que também eles concorreram e foram felizes também em conseguir a esse título, que eles já têm o selo, inclusive, já receberam ele. Aí a gente acabou fazendo uma força-tarefa entre todas as secretarias, colegas da prefeitura, enfim, que a gente... É muita legislação, é muita comprovação que tu tem que ter para poder concorrer. E também tem que ter no máximo até 15 mil habitantes. Então, nós estamos nem 3.700. Então, já é um povoado diferente. Enfim, questão da cultura, questão da acessibilidade, de sustentabilidade. Enfim, foram várias... preservação ambiental, tudo que a gente pôde...
10: Desculpa, Fê, só para passar para a nossa audiência. Então, houve uma pré-seleção, basicamente.
8: Isso.
10: É o pessoal que... que faz esse trabalho mundial, né? Procura, né? Em todo o mundo. Comunidades que tenham realmente a intenção e apresentem condições de participar.
8: Isso aí.
10: Então foi feita uma pré-seleção, isso?
8: Isso, então no Brasil que a gente tem conhecimento foram mais de 250 projetos.
10: Quantos?
8: 250. Que chegou lá no Ministério do Turismo para fazer essa avaliação. Entre eles, então, nós estamos entre os sétimos selecionados pelo Ministério do Turismo.
10: Muito bom. Sete?
8: E aí agora, o Ministério do Turismo enviou para a ONU fazer então a avaliação da ONU agora para a gente ver em dezembro o resultado, o que, que vai acontecer.
9: Tá certo, o que acontece, de repente foi escolhido, quantos municípios, é um só ou mais?
8: No Rio Grande do Sul somente Vila Flores ficou selecionado.
9: Certo, mas...
8: Mas no Brasil tem, acho, São Paulo, Minas Gerais, que a gente... que eu lembro agora. Bahia, acho que também
10: sim,
8: tem.
10: Sim, entendi, o Barão está perguntando, Fernanda, vai ser um único lugar. Entre todos?
9: Para receber o selo.
8: Não, não, eu não sei quantas contemplações a ONU vai dar. Mas não sei.
10: Mas eu tô falando em termos de Brasil, é só um ou daqui a pouco pode ter mais que um?
8: Pode ter mais que um.
10: Não, eu tô dizendo isso. No caso do Antônio Prado.
8: Foi o único no Brasil.
10: Isso que eu tô falando.
8: Isso. Deu a casa somente Antônio Prado no Brasil, sim. O ano passado foi eles.
9: Perfeito. Muito bem. Conquistando esse selo, o que que ganha? Ganha
8: a visibilidade. Já estamos ganhando muito, né? Com esse. E o ganho é para toda uma região, né, Marangoni? Não é somente Vila Flores, porque a gente tem que passar por vários municípios, né? Então o ganho.
9: Toda a região ganha.
8: Isso aí. Então a gente é um título que a gente diz, não, a gente tá no caminho certo, a gente, as pessoas vão ter curiosidade em vir conhecer como é que é essa vila, né? Como é que é Vila Flores? Nós já temos por nome, né?
9: Vila. Certo, claro.
8: Então, tá sendo um momento muito especial pra nossa cidade, enfim.
9: E quando vai ser esse...
8: Em dezembro.
9: O veredito final.
8: Em dezembro a gente vai ficar sabendo e o título vai ser, então, entregue em Buenos Aires, na Argentina.
9: Opa, legal, sem dúvida nenhuma. Tomara que tudo corra bem, né?
8: Tomara, a gente tá na torcida, né? Vamos lá, se é pra ser nosso, vai ser.
9: O Jean Vitor Sabadini, bom dia, parabéns, secretário, vai ser um grande e maravilhoso evento, sucesso para todos nós, abraço a todos, o Jean Vitor.
8: O Sabadini, ele vai estar lá conosco fazendo churrasco.
10: Você conhece o Jean Vitor?
8: É nosso patrão do CTG Querência das Flores.
10: É patrão lá?
8: Patrão.
10: Sabendo dessa.
8: É isso aí.
10: Quer dizer, o Jean Vitor Sabadini, ele trabalha aqui em Nova Prata.
8: Sim, mora em Veira.
10: Ele é de União da Serra.
8: Olha, ele nem sabia disso.
10: É o rei de União da Serra.
8: Fazendeiro.
10: É o rei.
8: Advogado.
10: Né? Se formou, é advogado?
8: Ele atua no escritório do pai dele, né?
10: Ele fez curso de direito?
8: Sim.
10: Não, tudo bem, então. Quer dizer, então, olha como é que tá esse cara, ele é de origem, nascido em União da Serra. O teu pai dele toda a vida, né? E agora ele que tá lidando aqui. Ele trabalha, tem escritório aqui da Previdenciário, né? Aqui em Nova Prata, ele é patrão do CTG de Vila Flores.
8: Vila Flores, isso aí, ele que vai estar pilotando
10: aqui
8: lá.
10: Aqui no Marangoni, ele não se decidiu onde ele...
8: Pois é, né? Mas isso aí, né? Isso é muito bom.
9: Claro,
8: né?
9: Sem dúvida nenhuma.
8: Isso aí.
9: Mas então, a Vila Flores, então, começa agora nessa próxima sexta-feira com o 4º Festival da Primavera e o Mangiare em Piazza.
8: Isso aí.
9: Muito
8: vai
9: bem.
8: Vai ser uma noite muito agradável, com muita gastronomia, enfim, muita diversão, né? É um momento de desconectar, de estar em amigos, em família, acho que é isso que a gente precisa, né?
9: A gente já falou sobre isso aqui dentro da programação em outras oportunidades, conversou com você, que na realidade o que acontece. Aí o centro de Vila Flores ficou muito bonito, né?
8: Ficou.
9: A igreja colorida, vai estar todas as luzes ligadas lá, não é isso?
8: E vai ter mais iluminação ainda, a gente vai pôr o varal de luzes também, vai ser um ambiente modelo da Itália, assim, né? A gente sabe que tem a gente tem algumas referências e como a gente tem um lugar pequeno, de fácil acesso e que nos proporciona, né? A poder viabilizar esse tipo de evento. Então, a gente foi muito bem aceito o que aconteceu no passado, que a gente sediou, então, o segundo Vini em Piazza, que é da Associação das Vinícolas da Serra, enfim. Aí foi muito bem aceito esse modelo de evento e a gente acabou criando então o nosso próprio, certo, né?
9: Isso aí. Só mais uma curiosidade a respeito desse evento de vocês, que é o Mangiare em Piazza. As pessoas que vão servir serão todas ali ou tem gente de
8: todas
9: fora?
8: Todas de Vila Flores. Nós temos o Centro Cultural, que eles vão estar com a bebida e com as nossas agroindústrias que fazem o chopp, né? Então eles vão estar comercializando o nosso produto mesmo, as nossas vinícolas, que é a Cave dos Frades, o Cantina Mascaron, né? E temos a nossa agricultura familiar, então alguns parceiros que a gente sempre tem, a entidade, né? O CTG vai estar conosco, a Liga também do Combate ao Câncer também vai estar conosco, a paróquia. A gente tem, né, as nossas pessoas que vão fazer o nosso produto.
9: Muito
8: isso aí.
9: Bem. E o convite é para que as pessoas, de uma maneira geral, participem em todas as cidades que ele está nos ouvindo, né?
8: Isso aí, é um convite muito especial. A gente gosta muito em vê-los lá conosco, se divertindo, aproveitando uma noite agradável. Então, faça um convite muito especial para nossas cidades aqui no entorno, né? É, a gente sabe que às vezes se limita também devido, né, fim de semana e tal, né? Na sexta-feira, mas saibam que vai ser um momento muito bom para nós estarmos juntos, se divertindo.
9: Claro, claro.
8: E a gente tá pensando com muito carinho, né? Se dedicando o máximo para atender a todos muito bem.
9: Perfeito. E é claro que a Filomena e o Fiorello vão estar lá, não é isso?
8: Vão estar lá animando, interagindo com a população, batendo foto, vão ter as nossas soberanas também.
9: É isso aí. E uma das guloseimas é essa aqui, né?
8: Nosso pão frito.
9: Esse aqui é o pão frito tradicional ali lá em Vila Flores, pão frito, portanto, vai estar sendo oferecido para as pessoas que vão participar desse evento. Além do pão frito, várias outras coisas
8: que eu já mencionei. Então, não tem custo nenhum para acessar a festa, somente o custo é do alimento, que a bebida que será consumida. Então, temos muitas opções, venham lá, que a gente vai ter muita coisa gostosa e aproveitem, né? Se divirtam, né? Dançam muito, interagem, acho que é esse o intuito, né?
9: Claro.
8: Um momento em comunidade.
9: No mais, a secretaria, tudo tranquilo.
8: Graças a Deus, né? A gente procura sempre manter as coisas em ordem, né? Para poder promover da melhor forma também tudo que a gente vem desenvolvendo no nosso município. E graças a Deus, estamos evoluindo. Logo mais temos o nosso Sagrado Natal, que vai se aproximando, é o nosso momento de fé.
9: É isso aí.
8: Então, vale ressaltar também que no Mangiare em Piazza, a gente vai celebrar também o Dia Nacional do Pão, que é dia 16 de outubro. Então a gente tem muito carinho e respeito para todos os nossos três elementos da nossa marca turística, que é a Terra da Fé, do Pão e do Vinho.
9: Maravilha, muito bom, sem dúvida nenhuma. Fernanda, faltou alguma coisa para a gente colocar sobre o evento?
8: Eu só quero convidar novamente, então,
9: à vontade,
8: sejam todos bem-vindos, então, à Terra da Fé, do Pão e do Vinho, capital estadual do Filó. Vai ser uma alegria tê-los conosco e venham aproveitar, se divirtam, né? E a gente tá aqui para viver em comunidade e ter novos laços de amizade, quem sabe, né? E que a gente possa levar boas memórias de Vila Flores. É isso aí, então, sejam todos muito bem-vindos sexta-feira, dia 2 de outubro, a partir das 18 horas em Vila Flores.
9: E a Filomena e o Fiorello não vão falar, né? Só vão abanar assim,
8: não.
9: Só tchau, e coisa e tal, venham todos, né?
8: Venham todos,
9: É isso aí. Valeu, obrigado pela participação de vocês, sucesso pro evento lá em Vila Flores, tá bom?
8: Obrigada a nós, Marangoni, a todos que nos escutaram e vocês também da rádio, né?
9: Vamos lá.
8: Venham lá conosco.
9: Tá bom. Agora são 10:49, 10:49, a gente volta já com as últimas informações, fica ligado aqui.
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5: Muito bem, estamos de volta, agora são 10:55, 10:55, Parabólicas, Luvisões, Escavações, Sicredi, Doce Mar Pescado, Similar Security, Restaurante do Centro Empresarial, Vivre Clínica de Oncologia, 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Para você que nos acompanha, então vamos lá, porque já estamos na reta final do programa, até porque até quinta-feira nós temos a propaganda eleitoral.
6: Horário obrigatório.
5: É isso aí.
6: Horário obrigatório.
5: Até quinta-feira, né? Deixa eu ver se tem mais. Tem os recados aqui. O Adalberto Ramiro Gonçalves da Silva, bom dia, amigos da Rádio Ativa. Olha, meus amigos, temporal forte lá pelas 5 horas. Fiz um vídeo na hora, caiu pedras. O Rogério Soares também está ligado com a gente aí.
6: Rogério Soares?
5: É,
6: Rogério. Meu amigo, Soares. Mora lá na. O Rogério mora lá na. É o Rogério Soares?
5: Rogério Soares.
6: Ele
5: mora em Nova Prata.
6: Mora em Nova Prata?
5: É. Rogério
6: Deixa eu ver se é o mesmo que eu estou pensando.
7: Tem foto dele?
5: Tem foto aqui. Não sei se vou conseguir abrir aqui a foto dele. Ele restringiu aqui o perfil, esse aqui, ó. Esse Rogério Soares aqui.
6: Esse é outro.
5: Rogério Soares está mandando aqui um recado pra gente aí. Grande abraço, então, muito obrigado pela companhia, pela sintonia. Deixa eu ver se tem mais. Pereira. Não. Professor. Tinha um recado, não tem mais. Mais alguma coisa, Fidelis?
6: Ô, Maranga, a propósito do documentário que eu fiz no primeiro bloco, é o seguinte, aí tem um ouvinte nosso, até, eu sei que é evidente que uma pessoa que eu tenho, conheço toda a vida, né? Ela tem vamos botar assim, prestou ao longo de todo o tempo aí como trabalhador, funcionário da agência do Correio de Nova Prata toda a vida, e tem uma ligação direta com esse trabalho, com esse serviço importante para toda a comunidade ao longo de toda a vida dele, praticamente isso. Aí, evidentemente, não precisa aqui identificá-lo, até porque eu sei com quem eu falei, né? Sobre, segundo ele recebeu, segundo ele, de que teria aqui em Nova Prata, ou haveria em Nova Prata, uma pessoa fraudando um programa social oferecido. Aí eu fui bastante claro. Se você realmente tiver essa informação, o caminho natural é fazer o que, Maragoni? Denunciar.
5: Claro.
6: Que há uma pessoa que, segundo ele, ele me informou que ele recebeu de uma pessoa que trabalha, que oferece aqui um trabalho de gás em Nova Prata, que vende gás em Nova Prata, um depósito, que teria ou que haveria uma pessoa fraudando o programa do Vale Gás. Então, uma coisa natural, quem faz esse controle, a gente sabe quem é, na Maranga?
5: Sim.
6: É a Secretaria de Assistência Social em Nova Prata.
5: Falhou a Secretaria, se for
6: então
5: a
6: você
5: verdade.
6: Precisa, eu disse, olha, então você precisa fazer o comunicado desta pessoa que, segundo a denúncia que ele recebeu, ou a informação que ele recebeu,
5: claro, tem que fazer
6: que isso. Haveria uma pessoa em Nova Prata fraudando esse programa social.
5: Tem que denunciar.
6: E passa por quem? Quem controla isso, Maranga? Não somente Nova Prata, é uma questão do programa federal, programa de benefício, e quem controla e estabelece o cadastro é a assistência social.
5: Claro.
6: Então, querido amigo, assim, ó, se realmente isso estiver acontecendo, o que você precisa fazer? Fazer o comunicado à Secretaria de Assistência Social, que em Nova Prata, segundo a informação que ele recebeu, que o depósito de gás informou para ele, ó, a pessoa do depósito, não sei qual é que foi, que em Nova Prata, esse programa Vale Gás, alguma pessoa estaria fraudando esse programa.
5: E outra coisa, né? Ele faz essa denúncia, ninguém vai saber que foi ele, claro, e tal. Evidente. E, mas é dessa maneira.
6: Tem que
5: maneira.
6: Ser comprovado
5: e
6: isso.
5: E é claro que o pessoal do gás, de uma maneira geral, né? Não vai falar porque está recebendo, né?
6: Ah, não sei.
5: É, não tem dúvida nenhuma. Coisa, mas, né? Mas se alguém souber. É, e aí teve uma falha na Secretaria de controle.
6: É. Não, daqui a pouco nem teria falha, né, Maranga? É que a secretaria vai na boa intenção, na boa fé.
5: Não, mas boa intenção não ganha. Não, peraí, boa intenção não. De, Maranga, tem que ter documentação. Tem
6: que, Maranga, é que o cadastro, quando ali a Grace várias vezes falou, a gente vai lá, acompanha, tem o cadastro das pessoas que estão recebendo esse benefício. Então, de forma, vamos botar assim, de tempo em tempo, o pessoal vai lá e controla. Vai checar. Uhum. Vai dar uma olhada para ver se realmente isso está acontecendo. Uhum. Então, já que o nosso amigo, meu amigo, você conhece, evidentemente, ele está falando que tem uma pessoa que estaria fraudando o programa Vale Gás. Se realmente essa pessoa estiver isso, ela vai sair do programa.
5: Claro, tem que denunciar.
6: Uma coisa básica, né? E evidentemente, se efetivamente esta fraude ela estiver acontecendo, além de sair do programa, ela pode ser responsabilizada. Claro,
5: perfeito. Né? É isso aí. É que esse momento é complicado.
6: Mas não é de agora, mano. Não é só por causa da eleição, Maranga.
5: Eu sei
6: disso. Sempre houve, não é? Fora de eleição, Maranga. Você sabe que toda a vida, olha, tem um cara, não sei o quê, que ele vai lá, não. Eu tô falando fora de período eleitoral. Fora, antes, toda a vida.
5: Eu sei disso.
6: Toda a vida. Fora de período eleitoral. Eu sei disso. Agora, quando você tem, chega até você, olha, tem um cara lá, o preto tá recebendo o Vale Gás, sim, só que ele não teria direito.
5: Eu não tô falando disso.
6: Oi?
5: Eu não tô falando disso, tô falando que sim, fora do período eleitoral também tem essas questões. Só que agora no período eleitoral, se de repente aquilo que for falado no rádio, na televisão, por alguém que comenta, por você ou por qualquer outra pessoa que comenta, quando chega até a pessoa essa informação que está, quando a pessoa ouve, está ouvindo, conforme o lado dela dentro da política, ela vai entender de uma forma ou de outra. Eu estou cansado de explicar que nós estamos vivendo um momento complicado e difícil, que aqui não se pensa pelo país, pelo estado, enfim, se pensa pela camisa que se veste. Viraram torcedores de todos os lados, dos dois principais lados, vamos colocar assim, é tudo torcida. Não é a realidade, aquilo que tem que ser feito. Promessa que não vai ser cumprida é aceita só porque é falada de um lado ou de outro. Eu estou cansado dessa questão. Então, esse momento político não dá para se falar nada, porque o que você falar vai ser bem entendido por um lado, mal entendido pelo outro, porque não é. É assim mesmo. Não se pensa de uma maneira mais progressista para que o país possa, ou que o estado possa melhorar. Se pensa na cor da camisa que se está vestindo. Tô cansado desse negócio aí. Aí a gente nem fala mais sobre política, nem dá a nossa opinião na roda dos amigos para não perder a amizade, para não. É que é incrível, não é incrível? Olha aqui, ó, o Décio Pocai Preto, do estado do Paraná, rumo ao norte, a temperatura está perto dos 40 graus. Que
6: tá louco?
5: É isso aí.
6: Agora?
5: É,
6: já?
5: É, ele tá
6: não, em setembro? Na região onde ele mora, tá louco? Ainda assim, sem chuva, que você havia informado a semana passada, ou eu acho que já faz uns 15, 20 dias que houve, quando nós aqui, permanentemente, olha, chuva, chuva, chuva, chuva. Aí você diz, olha, manda um pouco para cá, lembra que ele fez essa observação? Quem sabe um pouco para a região dele, né?
5: Porque aqui está tendo então, muita chuva.
6: Décio, aí não caiu uma chuva adequada para resolver o problema aí, até pro pessoal estar na hora de fazer a lançar a semente, não, Maranga? Uhum. Para a próxima safra, né? De soja, essa coisa toda aí, né?
5: É verdade, é isso aí. Então, mas aqui tá chovendo demais, tá chovendo muito. Agora, toda manhã não parou de chover, né? Não é assim, muito forte, mas é uma chuva contínua, né?
6: Quando, aonde?
5: Aqui pra
6: agora nós. Sim, mas o que choveu?
5: Não, claro, eu digo, tá chovendo.
6: Tá brincando.
5: Vem chovendo, né?
6: Tá louco.
5: E temporal também, porque segundo as informações, teve granizo aqui em Nova Prata, enfim, né? Então, é isso aí, tem que tomar cuidado para quem está na estrada, especialmente. Quem está na estrada, especialmente, toma cuidado, né? Deve haver uma demora maior aqui na Serra das Antas, inclusive, para trafegabilidade. Mais alguma informação, meu querido?
6: Olha aqui na contracapa do jogo.
5: Irã mantém, é isso?
6: Não, estou falando disso aqui, da foto do jogo.
5: As meninas?
6: Quem isso é?
5: É o brasileiro? É
6: brasileiro feminino?
5: Isso. Não vem me dizer que não gosta de futebol feminino, não, coisa e tal, que as mulheres não deviam jogar, também vou ficar
6: pé
5: da vida aqui.
6: Vem cá, tu vai antecipar o que eu falaria ou não?
5: Não.
6: É? Posso falar ou não?
5: Pode, fica à vontade.
6: E daí, como evidentemente que não tem, você imagina. A última antes da data desse lixo FIFA aí foi quando o último jogo, domingo passado?
5: Sim.
6: Domingo passado foi ontem. Domingo retrasado, última rodada foi antes da essas peladas aí que a FIFA estabelece. Sim. Em todo mundo, né? Uhum. Essas peladas. Aí que acontece? Como não tem a dupla Grenal, enfim, uma coisa que nos toca, diretamente respeito, Marangoni. Uhum. O futebol só tem o Juventude na série B, e eu tô falando em nível nacional. Aí o que que acontece? Às 0 horas, como não tem nada, botou o quê? Quem que tá aí preocupado com... O que nos afeta aí a decisão do brasileiro feminino, Marangoni? Hã? Quem? Ah, tem alguma coisa? Ah, não.
5: Ano que vem tem campeonato mundial feminino. Copa do Mundo. Tchau, Fidelis Preto.
6: Será que as gurias estão bem treinadas ou não? Elas conseguiram aprender a jogar ou não?
5: Vou ser campeão do mundo. Agora são 11 horas 6 minutos com 34.
6: Eu gostaria que fosse aquele vôlei. O futebol feminino, Maranhão.
5: Sim.
6: Tivesse como tem o vôlei, o basquete, esses esportes coletivos, tanto masculino como feminino, você olha, acompanha na TV, e o comportamento, a mecânica é a mesma.
5: Perfeito.
6: Né?
5: Tchau,
6: não terminei, Fidelis. Ainda, deixa eu terminar.
5: Fomos que eu tenho um programa logo mais. Tchau. Aqui. Tchau. Muito bem. É o programa mais curto por enquanto na campanha eleitoral. Logo mais termina. Logo mais também tem o programa do Sicoob. Hoje é segunda-feira.
6: Encerrando aqui. Jarbas, o Jarbas deu carona.
5: Deixa na chuva da próxima, Jarbas.
6: O Jarbas deu uma carona.
5: Grande abraço pro Jarbas. Grande abraço pro Jarbas.
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5: 11 horas 8 minutos, vozes do Sicredi hoje aqui dentro da nossa programação. Vamos ao programa.
8: Olá, bom dia, tudo bem? Olá, ouvintes, olá, associados do Sicredi, estamos aqui em mais um programa Vozes do Sicredi. Hoje a gente vai falar sobre um novo programa que o Sicredi está lançando, o Sicredi Birayaras, né? O programa Juntos. E eu tô aqui com a minha colega Lucinéia.
9: Bom dia, ouvintes.
8: Lucy, me conta, vamos começar pelo básico, né? O que é o programa Juntos?
9: Muito bem, Di. O programa Juntos é um programa de fidelidade do Sicredi. A proposta é muito bacana. É valorizar o relacionamento que o associado já tem com a gente, já tem com o Sicredi, permitindo que as soluções utilizadas por ele possam gerar pontos, conforme as regras do programa. Através dele, as atividades do dia a dia podem gerar pontos, que podem ser trocados por benefícios e por experiências. Então, a gente pode resumir assim. Você se relaciona, utiliza soluções do Sicredi, acumula pontos e transforma esses pontos em benefícios. Di, conta para o pessoal como é que faz para participar.
8: Para participar, Lucy, é nada complicado. O associado pode acessar o aplicativo Programa Juntos, né? Programa de Fidelidade, realizar o cadastro e acompanhar por lá as informações do programa. E uma coisa que eu sempre gosto de destacar é, não é simplesmente sair contratando produtos para ganhar pontos. O mais importante é entender as necessidades de cada pessoa ou empresa, né? Se você precisa de um seguro, por exemplo, pode avaliar essa solução. Se precisar de crédito, investimento, cartão ou consórcio, também pode conversar com seu gerente de conta. A gente sempre está aqui, né? Disponível, né? Para o nosso associado. E além de ter uma solução adequada para sua necessidade financeira, você pode ter a possibilidade de pontuar no Juntos. Quanto maior o relacionamento, mais pontos acumula, podendo ter até 40 pontos um mês. Os pontos expiram sempre em 24 meses, Lucy. Bem interessante destacar isso. E como os pontos são acumulados, Lucy?
9: Ótima pergunta, Di. Existem diversas soluções que podem participar da pontuação, conforme as regras vigentes do programa e o perfil de cada associado. Por exemplo, cartões, crédito, investimentos, seguros, tanto da casa, do carro, de vida, consórcios, previdência, pagamentos, PIX, entre outras soluções. São mais de 40. O interessante é justamente olhar para o relacionamento como um todo. Às vezes, o associado já utiliza várias soluções do Sicredi e nem conhece todas as possibilidades que o Juntos oferece. Por isso, vale abrir o aplicativo, acompanhar a sua pontuação e também conversar com a sua agência. Mas, Di, uma pergunta bem bacana agora. Quanto que vale esse ponto?
8: Então, Lucy, conforme as regras do programa, cada ponto corresponde a R$1 para fins de resgate, né? Então, imagine que você tenha acumulado 20 pontos. Isso representa R$20 em valor de resgate, dentro das opções disponíveis para você. É uma forma muito interessante de perceber que aquele relacionamento que você já tem com o Sicredi pode também gerar benefícios, né? E em relação também à parte de troca de pontos, Lucy, o programa oferece diversas possibilidades, tá? A gente tem como resgatar esses pontos em compras no shopping do Sicredi, compras de produtos, serviços, experiências, vale-presentes, benefícios em estabelecimentos parceiros, né? Aqui do comércio local, e opções de impacto social, né? Em breve também, Lúcia, é importante a gente destacar que a gente vai ter também a opção de doações desses pontos para entidades do município, tá? E aí entra uma parte que eu considero muito especial. Os benefícios não precisam ficar somente dentro do relacionamento entre o associado e o Sicredi, né? Eles também podem acabar movimentando negócios e fortalecendo a economia local. Lu, me fala um pouco mais sobre esse comércio local e quem são os nossos parceiros hoje.
9: Di, nós temos 3 parceiros hoje no município que são credenciados para estar atuando com o programa Juntos, para fazer a troca desses pontos, tá? Hoje nós temos o Grandes Bar, o Bonato Pizzaria e o Restaurante Paradiso. São os nossos 3 estabelecimentos que já estão disponíveis, aptos e prontos para receber o associado com o seu aplicativo ali para fazer a troca pela experiência que eles entregam no estabelecimento deles. Mas, por exemplo, imagine que o associado ele possui pontos e ele quer utilizar eles em um desses 3 parceiros aqui da cidade. O associado recebe o benefício, o estabelecimento recebe o cliente e, como consequência, o dinheiro continua movimentando a economia local, fica dentro da cidade. Isso tem muito a ver com o jeito Sicredi de fazer negócio, cooperar para que todos possam crescer juntos. É o associado beneficiado, a empresa fortalecida e a comunidade movimentando. Vamos falar isso com um exemplo na prática.
8: Claro. Lucy, então falando aqui de pessoa física, né? Vamos pensar em uma família que já utiliza um cartão Sicredi, possui um seguro residencial, digamos, ou um investimento e talvez esteja planejando um consórcio, né? Em vez de olhar dada a solução de maneira isolada, essa família ela pode olhar para o relacionamento como um todo. E conforme as regras do Juntos, né, do programa Juntos, essas soluções podem gerar pontuação. Depois, essa família acompanha os pontos do aplicativo, verifica quais benefícios estão disponíveis para ela, né? E é uma maneira de transformar um relacionamento financeiro, que já é uma solução para essa família, em algo que pode voltar para o associado em forma de experiências ou benefícios, né? Compras, enfim. Lu, me fala um pouquinho sobre a pessoa jurídica.
9: Muito bem. Além de trazer esse benefício para a pessoa física e para o agro, né? A gente tem também a questão da pessoa jurídica, que também pode utilizar essa troca de pontos. Porque para uma empresa o relacionamento financeiro também é muito importante. Ela pode ter conta, ela pode ter o cartão, a cobrança, o PIX, alguma operação de crédito, investimentos, seguros, entre outras soluções. Ainda tem a opção de se tornar um credenciado para poder também participar dessa troca de pontos junto ao programa. Por exemplo, né, uma empresa da nossa cidade participa como parceira, outro associado possui pontos, utiliza os pontos naquela empresa e, novamente, né, reiterando, temos uma relação de benefício, negócio e fortalecimento da economia como um todo. O que a gente pode dizer é que o Juntos, Di, ele é mais que um programa de pontos? O que tu me diz?
8: Com certeza, Lucy. Eu vejo Juntos como uma forma de valorizar o relacionamento, sabe? Porque o cooperativismo também é relacionamento. É conhecer o nosso associado, entender as suas necessidades, buscar soluções que façam sentido para ele, né? E o Juntos vem justamente para reconhecer esse relacionamento. Não é simplesmente, ah, eu tenho um produto, eu ganho um ponto. É, eu tenho um relacionamento com o Sicredi e posso transformar parte desse relacionamento em benefícios. Então, isso valoriza muito o nosso associado. Lu, e como saber quantos pontos eu tenho?
9: Muito bem, ótima pergunta. O associado precisa ir até a agência para saber a pontuação? Não, ele vai ter o aplicativo, né, do programa Juntos, e a partir daí ele consegue entrar no aplicativo, baixar o aplicativo, fazer o cadastro e conferir o relacionamento e quantos pontos ele possui lá dentro. E claro, se ele tiver qualquer dúvida, ele pode procurar uma das três agências do município para poder tirar as dúvidas e a gente vai ter sempre um colaborador lá disposto e disponível para atender ele.
8: Lúcia, eu acho que para finalizar, né, essa nossa entrevista, a gente, em nome da Sicredi Birayaras, de todos os nossos associados também, a gente gostaria de falar que a gente está sempre buscando melhorias, buscando programas, enfim, que a gente consiga valorizar esse relacionamento que a gente tem com o nosso associado, valorizar essa principalidade que ele tem conosco e de uma forma, né, como um agradecimento, então a gente acaba indo atrás de mais soluções e o programa Juntos é muito o resultado daquilo que a gente busca entregar pro associado como um todo, né? De minha parte, gostaria de agradecer pelo espaço, mais uma vez, pela gente poder fortalecer cada vez mais a nossa marca Sicredi, mostrar o nosso trabalho e dizer o quanto o associado é importante pra gente.
9: Isso mesmo, Di. E eu diria que pro associado é uma forma de olhar para esse relacionamento conosco de uma forma diferente. Muitas vezes já utiliza os produtos, os serviços do dia a dia, mas a gente não para pensar em quanto essa utilização, esse relacionamento pode aumentar o relacionamento dele conosco. O Juntos, ele vem para transformar esse relacionamento em possibilidades. Então fica o convite, né, para o nosso associado e para o nosso possível associado, né, que está nos ouvindo, para acessar o aplicativo Juntos, acompanhar a sua pontuação, conhecer os benefícios disponíveis e, se tiver qualquer dúvida, conversar com um dos nossos colegas para descobrir como é essa nova solução e realmente algo que faça sentido para ele. Porque no Sicredi a gente acredita que quando o relacionamento é construído junto, todo mundo pode ganhar. Muito obrigada a todos e até a próxima.
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17: 11:35.
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39: 11 horas e 39 minutos.
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0: Irmãos e irmãs que nos acompanham através da rádio e da internet, nossa saudação de bom dia a todos. Está iniciando hoje, dia 28 de setembro de 2026, o informativo da Paróquia São João Batista de Nova Prata. Saudamos os ouvintes da Paróquia São João Batista, Santo Antônio do Bairro Maragata e demais localidades. Hoje está a cargo da Pastoral da Catequese, sou Beatriz Agostini, coordenadora paroquial. Queremos, neste momento, meditar a palavra de Deus e rezarmos juntos. Proclamação do Evangelho de Jesus Cristo, segundo Lucas, capítulo 9, versículos 46 a 50. Glória a vós, Senhor. Naquele tempo, houve entre os discípulos uma discussão para saber qual deles seria o maior. Jesus sabia o que estavam pensando. Pegou então uma criança, colocou junto de si e disse-lhes: quem receber essa criança em meu nome estará recebendo a mim, e quem me receber estará recebendo aquele que me enviou. Pois aquele que entre vós for o menor, esse é o maior. João disse a Jesus: Mestre, vimos um homem que expulsa demônios em teu nome, mas nós lhe proibimos, porque não anda conosco. Jesus disse-lhe: não o proibais, pois quem não está contra vós está a vosso favor. Palavra da salvação. E a nossa reflexão para hoje. Ao refletirmos sobre o Evangelho de Lucas, somos desafiados a reconsiderar as noções de grandeza que permeiam nossas vidas e a sociedade. Neste trecho, Jesus nos apresenta uma nova perspectiva sobre quem é verdadeiramente grande. Aquele que for o menor entre vós, este é que é grande. Essa afirmação contrasta com a lógica do mundo atual, onde o poder, a riqueza e o status muitas vezes definem o valor de uma pessoa. Vivemos em tempos em que a busca pela notoriedade e pelo sucesso é intensa. A pressão para se destacar, seja no âmbito profissional, nas redes sociais ou nas relações pessoais, muitas vezes nos leva a esquecer a essência do que significa ser humano. A grandeza, segundo o ensinamento de Cristo, não reside em subir ao pedestal, mas em se colocar ao serviço dos outros e abraçar a humildade e em praticar a empatia. Jesus, ao chamar uma criança e colocá-la no meio de seus discípulos, ilustra a importância de valorizar aqueles que são frequentemente marginalizados ou ignorados. As crianças, simbolizando a inocência e a simplicidade, nos lembram de que o verdadeiro valor está na pureza do coração e na disposição de amar sem condições. Nesse sentido, a verdadeira grandeza é encontrada na capacidade de cuidar, de ouvir e de acolher. Em um mundo repleto de divisões e conflitos, somos chamados a viver essa grandeza do menor em nossas comunidades. Isso significa acolher aqueles que são considerados menos, seja por suas circunstâncias sociais, econômicas ou mesmo por suas crenças. É um convite a construir uma sociedade onde o amor e a compaixão sejam os alicerces de nossas interações. Nesse contexto, somos convidados a refletir como podemos cultivar esta humildade em nossas vidas diárias, como podemos servir aos que nos cercam, reconhecendo sua dignidade e valor intrínseco. Ao fazer isso, não apenas seguimos o exemplo de Cristo, mas também nos tornamos agentes de transformação em um mundo que anseia por paz e justiça. Que possamos, portanto, abraçar a grandeza do menor, buscando viver em humildade e amor, reconhecendo que em cada gesto de bondade estamos construindo o reino de Deus aqui na terra. O Evangelho de hoje trata de um assunto que nunca sai de moda: a vaidade, a soberba, o orgulho, a avareza, ou seja, dos sete pecados capitais que se resumem ao desejo de ser grande. O desejo de se sentir importante é um dos primeiros desejos do ser humano. Aliás, o ditado popular diz que o coração do homem é insaciável de ambições. Quanto mais tem, mais quer. Diferentemente da nossa maneira de pensar, olhar e ver humanos, Jesus nunca olha para uma pessoa, mas sempre olha através da pessoa. Quando olhamos para alguém, não percebemos o que aquela pessoa está passando, pensando, sentindo. Isso nós só conseguimos saber quando nos anulamos e nos colocamos no lugar da outra pessoa. Jesus foi então o maior de todos os psicólogos que já existiu. Ele sondava o coração e era capaz de ser aquela pessoa. Aqui nesse mundo, quanto maior for a sua posição, mais inacessível você se torna. Na hierarquia de Jesus, quanto mais acessível você for, maior a sua posição. Viu como inverte duplamente? Neste mundo você cresce e se torna inacessível, no reino dos céus você torna acessível e cresce. O missionário do reino, portanto, não pode desprezar ninguém. A criança que Jesus tomou em seus braços nesta passagem representa não só as crianças, mas todos os que são excluídos neste mundo. Jesus nos revela hoje a novidade do projeto de Deus. É um mundo de justiça, de vida plena para todos, abolindo os privilégios daqueles que concentram poder a partir da acumulação de riquezas ou do prestígio religioso. Ele quer falar para nós. Jesus nos apresenta como exemplo e, sobretudo, condição para sermos os maiores no seu reino, o olhar puro e simples de uma criança. A criança como símbolo e modelo de humildade e exclusão do reino dos céus. Somos chamados a viver dedicados ao serviço, sem pretensões ao poder e a privilégios. Pai, que eu busque sempre destacar-me no serviço ao meu semelhante e de modo especial aos mais necessitados, pois nisto consiste minha verdadeira grandeza de discípulo. E agora, alguns avisos da catequese. Estamos em Romaria. Dia 3 de outubro, às 20 horas, inicia a novena de Nossa Senhora Aparecida com a procissão luminosa. Também no mês de outubro, já em novembro, teremos as celebrações da primeira Eucaristia, sendo esta em cada comunidade.
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5: 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Antigamente, tu pegava 2, 3 pedágios, hoje em dia tu pega 5, 6 ou 7. Principalmente pra autônomo, né? O pedágio de influencia muito no frete hoje. A gente vê o aumento do pedágio, aumento das tarifas, né? As trocas de concessionária e mesmo assim a gente não vê nada sendo feito, né? E o problema é sempre o mesmo, né? Tanto como um buraco, às vezes nem tanto um buraco, uma iluminação. Às vezes uma iluminação é pior do que um buraco, porque muita via, pô, tu vai pra Serra Gaúcha ali de noite, não tem uma tartaruguinha no meio da faixa, tu se sente perdido, né?
0: Não.

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3: Meio-dia e 25 minutos.
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8: Meio-dia e 31 minutos.
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19: Olá, pessoal, tudo bem? Uma excelente segunda. Tá no ar o nosso Papo Sério de hoje. A surdez é a perda parcial ou total da audição. Um problema sério que dificulta bastante a comunicação e a integração no dia a dia. Essa deficiência pode ser congênita quando a pessoa já nasce com ela ou adquirida ao longo da vida por fatores genéticos, traumas e infecções. Ela afeta um ou ambos os ouvidos com intensidades variadas. E o médico otorrinolaringologista é quem faz o diagnóstico preciso. Através da audiometria, ele descobre a causa exata para indicar o tratamento adequado, que vai desde limpezas e drenagens até cirurgias em casos de perfurações no tímpano. O uso de aparelhos e próteses auditivas ajuda na recuperação da audição, sempre acompanhado pelo fonoaudiólogo para a adaptação correta do dispositivo. A reabilitação também conta com leitura labial e linguagem de sinais, garantindo inclusão social e mais qualidade de vida. A detecção precoce faz toda a diferença para manter sua autonomia e evitar o isolamento. Não ignore pequenos sinais de perda de percepção sonora no seu cotidiano. Consulte profissionais qualificados regularmente. Cuide da sua saúde auditiva com atenção e ouça todos os sons do mundo com total clareza e bem-estar. O nosso Papo Sério de hoje fica por aqui. Até o nosso próximo
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0: Olá, meus queridos amigos amados, sejam bem-vindos e bem-vindas a mais um momento especial aqui da nossa rádio para você. Saiba que a verdadeira beleza da vida reside na capacidade de recomeçar, mesmo quando tudo parece desmoronar. Cada amanhecer traz consigo uma folha em branco, pronta para ser preenchida com novas escolhas e aprendizados. Não permita que as dores do passado matem a esperança do seu futuro. Olhe para frente com coragem, pois o futuro recompensa aqueles que persistem.
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5: Dedicar um tempo do dia para cuidar da higiene pessoal e da pele renova a autoestima e o bem-estar. Tomar um bom banho, usar cremes que você gosta e cuidar do corpo traz um alívio imediato para a mente. Além disso, manter a saúde bucal em dia com escovação frequente e visitas ao dentista previne sérias infecções. A saúde da boca afeta diretamente o resto do organismo, evitando problemas digestivos e no coração. Cuide da sua higiene diária com carinho para sentir o corpo leve e com a autoestima elevada.
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6: Meio-dia e 40 minutos. 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
5: A Associação Nacional de Jogos e Loterias, a NJL, anunciou que vai entrar na justiça para tentar derrubar a proibição das bets no Brasil. A entidade também quer indenização pelos investimentos feitos e pelo valor pago nas outorgas para operar legalmente no país. A medida veio depois que o presidente Lula assinou uma MP proibindo sites de apostas esportivas e cassinos online, incluindo o Tigrinho. As plataformas já não podem receber novos depósitos. Os sites saem do ar em 6 de outubro e os apostadores têm até às 23h59 do dia 5 para sacar o saldo. O presidente da ANJL, Plínio Lemos Jorge, disse que as empresas pagaram R$30 milhões em outorgas e que a indenização pedida inclui também danos materiais e morais por todos os investimentos feitos no setor.
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6: Meio-dia e 47 minutos.
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0: Imo Prata informa a hora certa, 13 horas.
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0: Amiga, os vestidos longos monocromáticos são os maiores aliados das mulheres baixinhas na hora de compor o look. Por carregarem apenas uma cor em toda a extensão, eles alongam a silhueta e criam a sensação visual de mais altura. Para quem prefere estampas, a dica é escolher padronagens menores que não adicionem volume ao corpo. Essa versatilidade garante produções elegantes, práticas e sem complicações para qualquer ocasião do dia a dia.
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19: Muito bem, alô você, alô galera, estamos de volta, muito boa tarde, estamos abrindo por aqui o nosso programa nesta segunda-feira de muita chuva, também aqui em Nova Prata, como todo o estado do Rio Grande do Sul, né? Em algumas cidades também com registro de granizo, como aconteceu em Nova Prata, por volta das 5 da manhã, 10 para 5, por aí, né? Temporal, com chuva de granizo. E também outras cidades com granizo e bastante chuva. O tempo vai permanecer instável até quarta-feira, quando começa a melhorar. Aí vamos ter aí quinta, sexta, sábado com tempo bom, mas domingo volta a chuva, segundo a previsão. Vamos aguardar se essa previsão vai se confirmar ou se daqui a pouco o tempo poderá mudar também, né? Bom, hoje é dia 28 de setembro, é a última semana do mês, estamos na semana de número 40 do ano, passaram 272 dias, faltando 93 para o final do ano, a lua é crescente, a estação é primavera. Dia Nacional da Liberdade de Expressão, Dia Mundial contra a Raiva, Dia Internacional do Acesso a Universal à Informação, Dia da Mãe Preta, Dia da Lei do Ventre Livre e dos Sexagenários, Dia do Hidrógrafo, Dia de São Venceslau, que foi santo e mártir da Igreja Católica. Também alguns aniversariantes, 1901, nascia Ed Sullivan, escritor, ator e comunicador norte-americano, morreu em 74. Em 1924, nascia o Marcello Mastroianni, ator italiano, morreu em 96. Em 34, nascia a Brigitte Bardot, atriz francesa. Em 38, Benjamin King, cantor e compositor norte-americano, morreu em 2015. 1942, nascia o Tim Maia, cantor e compositor brasileiro, ele morreu em 98. 1950, nascia Amaury Júnior, apresentador de TV. Em 56, nascia Roberta Miranda, cantora brasileira. E em 63, também nascia a Teresa Collor, né? Ela que era socialite e primeira-dama brasileira. Alguns fatos históricos. 1871, entra em vigor a Lei do Ventre Livre no Brasil. A norma determinava que os filhos das mulheres escravizadas, nascidos a partir daquela data, seriam considerados livres. 1905, a teoria da relatividade de Einstein é publicada naquele dia. Em 98, em 88, a China explode a primeira bomba de nêutrons. Em 1992, a abertura do processo de impeachment de Fernando Collor de Mello. Em 2015, a NASA anuncia a descoberta de água em estado líquido em córregos na superfície de Marte. E em 78, morre o Papa João Paulo I, que governou a Igreja Católica por apenas 33 dias no dia de hoje. Fatos históricos, curiosidades para você para esta segunda-feira, né? Segunda-feira chuvosa. 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Pede a sua música através do nosso telefone WhatsApp. É o 54-3242-1332. Vamos juntos, enquanto você nos acompanha do outro lado. Nós por aqui tocando muita música e informações no seu radinho. Começando com Creedence.

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4: E aí, tudo bem com vocês? Segunda-feira vai começar o Flash Star. Eu sou Priscila Pera e tudo que tá rolando na vida das celebridades. Com apenas 5 anos de carreira e números gigantescos nas redes sociais, Ana Castela tem impressionado os fãs com a sua transformação física e muito foco na saúde. A boiadeira, que tem mostrado um corpo cada vez mais definido na internet, revelou que ganhou cerca de 5 quilos de massa magra nos últimos meses. E o segredo? Uma rotina pesada de musculação, futevôlei, cavalgadas e alimentação saudável. Mas, para a sertaneja, o espelho é só um detalhe. Tenho cuidado muito mais da minha saúde, estou curtindo essa fase. A maior diferença foi na disposição e na resistência. Hoje consigo fazer o show com muito mais energia. Sempre muito humilde, pé no chão, Ana também confessou que a ficha do seu estrondoso sucesso ainda não caiu por completo e que fica até com vergonha quando dizem que ela já é uma referência no sertanejo. Que humildade, hein? Esse foi o seu Flash Star que volta já já.
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6: 13 horas e 19 minutos.
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4: 13 horas e 31 minutos. 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
3: As empresas estão usando cada vez mais inteligência artificial e agora chegamos na fase dos chamados agentes de IA, que não só respondem perguntas, mas tomam decisões e executam ações dentro dos sistemas. Quanto mais autonomia a IA tem, mais controle é preciso. Uma projeção da NTT Data mostra que os investimentos em segurança de IA devem crescer bastante até 2021. A área de gestão de confiança e riscos de IA pode movimentar 6,2 bilhões de dólares, enquanto os gastos com observabilidade da IA podem chegar a 3,6 bilhões de dólares, triplicando no período. A pesquisa também aponta que 85% das empresas aumentaram os gastos com IA, mas só 22% dos processos são considerados escaláveis e 94% das empresas veem a cibersegurança como essencial para conseguir expandir esses projetos com segurança.
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4: Agora faltando 22 minutos para as 2 horas.
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0: 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E para isso, nós temos a dica certa para você. 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
1: Sentir-se perdido em alguns momentos da vida faz parte da nossa caminhada. Viver sem objetivo é como andar em círculos sem sair do mesmo lugar. Não abaixe os braços e nem encare o seu futuro com apatia ou desânimo. Tenha força, continue buscando seu caminho e nunca desista dos seus sonhos.
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0: 13 horas e 45 minutos.
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19: Bom, seguindo com o nosso programa, agora faltando 12 para as 2, a temperatura é de 19 graus, o tempo está chuvoso, agora a chuva diminuiu, pelo menos aqui no centro de Nova Prata.

0: Agora faltando 4 minutos para as 2 horas, 4 para as 2, temperatura 19 graus. 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Algumas informações que estão circulando agora à tarde. Presidente dos Estados Unidos pede que Suprema Corte suspenda tratamento para presidiários trans. Fim das bets, Confederação Brasileira de Futebol intermedia convite do governo para reunião com os clubes em Brasília. Déficit nas contas externas soma 5,1 bilhões em agosto. Kremlin diz que a Ucrânia paga o preço por ataques recentes contra a Rússia. Governo federal monitora a rede de divulgação de bets e derruba 506 sites. Mercado financeiro aumenta a estimativa de inflação e projeta crescimento menor da economia neste ano. Quase 13 mil pessoas são afetadas pelos temporais no Rio Grande do Sul. Assédio eleitoral no trabalho pode ocorrer em diferentes formas. Né? São as formas aí, né? Agora, já que estamos na semana das eleições, né? Do primeiro turno, pelo menos, né? Uns até falam que não vai ter segundo turno para presidente, mas vamos aguardar. A eleição é no próximo domingo, né? E o poder que você tem, você eleitor, é votar no seu candidato, ouvir as propostas, estudar o passado dos candidatos, o que eles fizeram, não fizeram, deixaram de fazer, se são sempre os mesmos, se você pretende votar nos mesmos ou colocar gente nova. É aquela coisa, é bem fácil dar a decisão, né? Se você votar nos mesmos, você vai ter aquilo que você tem hoje, né? Então, se você está contente, assim, tudo certo, né? Tudo bem. Agora, se você quer um país melhor, uma coisa nova, você tem um objetivo melhor, você espera deixar um país melhor para os seus filhos, para os seus netos, ou você espera que isso aconteça, né? Então, tem que votar num candidato diferente, né? As pessoas, às vezes, querem que o Brasil prospere, que o Brasil melhora, mas votam sempre nos mesmos. Aí não dá, né, meu amigo? Aí não dá, né? Então, faça uso da sua arma, né, no bom sentido, que é o seu voto no próximo domingo. Defesa Civil aponta risco de inundação em rios e previsão de chuvas intensas no Rio Grande do Sul. Ó, já está chovendo bastante, eu não sei em milímetros, mas hoje eu acho que aqui por Nova Prata já passaram aí de 60 a 70 milímetros, né? Barragem de São Marcos na Serra Gaúcha sai da situação de emergência e moradores estão autorizados a voltar para as casas. Supercélula é registrada durante temporais no Rio Grande do Sul. Também o que mais? O que mais nós temos? Ministro, esse aqui também vou te contar. Ministro do Supremo Flávio Dino derruba a decisão de André Mendonça e libera post sobre fake news de Nossa Senhora. Olha, se fala tanto em não espalhar os fake news, né? É fake pra cá e fake pra lá. E o próprio ministro autoriza, né, que seja divulgada uma fake news. Esse é o ministro Flávio Dino, né? O ministro que ele mesmo, né? Se o Lula até falou, né? Que é o ministro comunista, o Flávio Dino, né? Vou colocar no STF um ministro extremamente comunista e colocou o Flávio Dino. Avaliação negativa do Supremo sobe para 47% e bate recorde, mostra a pesquisa Datafolha. Avaliação negativa do Supremo sobe para 47% das pessoas e bate recorde, mostra a pesquisa. Eu até pensei que fosse mais. Presidente americano dos Estados Unidos diz que homens presos na base britânica planejavam grandes danos. O que mais nós temos? Eleitorado brasileiro no exterior bate recorde e atrai atenção dos lulistas e bolsonaristas. É, quem vota, quem mora no exterior pode votar também no próximo domingo. Bom, o que mais? Anvisa proíbe lotes irregulares de medicamentos para esclerose múltipla. Após 5 meses, conta de luz voltará à bandeira verde no mês de outubro. Informação da dupla Grenal, que volta a jogar somente de semana que vem, dia 7, né? Metade da semana que vem. Ambos aí beirando no rebaixamento, né? O Inter tem 28, o Grêmio tem 29 pontos, né? É uma situação complicadíssima. Se não vencerem os próximos jogos, estarão aí rebaixados para o ano que vem, né? Inter conhece datas que irá a campo pelas rodadas 31 a 34 do Brasileirão. E o Grêmio também se prepara aí para o seu próximo confronto, né? São informações iniciais por aqui na tarde. Agora tem mais no Time News.
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2: Olá, tudo bem? Eu sou Alexandre. Está começando a partir de agora mais uma edição do Time News. Vamos às informações. Fazenda Bani Apostas Online estima 1,7 bilhão de reais retido em contas de usuários no Brasil. Governo regulamenta subvenção de R$ 2,12 por litro de diesel para conter alta dos preços. TSE nega pedido de dois grupos internacionais para observar as eleições de 2026. Onda de calor pode levar termômetros acima de 40 graus em 8 estados até terça-feira. Está começando o Time News.
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2: O Ministério da Fazenda estimou em 1,7 bilhão de reais o saldo que está nas contas dos apostadores em plataformas de apostas de cota física. Esse dinheiro pode ser sacado até 5 de outubro de 2026, quando os sites não autorizados serão bloqueados no Brasil. A proibição veio por meio de uma medida provisória, a MP bane cassinos online, jogos como o Tigrinho e também as bets esportivas. O ministro Dario Durigan informou que as novas apostas já foram encerradas na própria sexta. Toda a publicidade dessas plataformas física ou digital também está proibida e deve ser removida até 5 de outubro. A MP já está em vigor, mas precisa ser aprovada pelo Congresso em até 120 dias. O governo federal publicou uma nova subvenção econômica para o diesel no valor de R$ 2,12 por litro, destinada a produtores e importadores. A medida entrou em vigor no domingo, dia 27, com validade de 30 dias. O novo valor substitui o de R$ 1 por litro que havia sido publicado em 15 de setembro. A mudança ocorre em meio à alta dos preços internacionais do petróleo, puxada pelo conflito no Oriente Médio, com o barril do Brent ultrapassando os $100. O objetivo, segundo o governo, é reduzir a pressão sobre o preço do diesel no mercado interno e evitar riscos no abastecimento. O ministro Bruno Moretti informou que o governo já gastou R$ 40 bilhões em medidas para conter os combustíveis desde março e que a arrecadação com medidas de equilíbrio está projetada em R$ 50 bilhões para este ano. O Tribunal Superior Eleitoral negou o pedido de duas entidades estrangeiras que queriam observar as eleições brasileiras de 2026. As organizações são a Transparência Eleitoral da Argentina e a Eurolat Global Democracy Forum da Espanha. O TSE exige que as missões sejam vinculadas a instituições reconhecidas, como universidades e centros de pesquisa, e as duas não atenderam a esses critérios. A Transparência Eleitoral contestou a decisão e disse ter participado da observação das eleições de 2022 no Brasil. 7 organizações foram aprovadas pelo TSE para enviar observadores em 2026, entre elas a OEA, a União Europeia e a Carter Center. O INMET prevê calor intenso no interior do Brasil até terça-feira, dia 29, com temperaturas podendo passar de 40 graus centígrados em partes de Mato Grosso, Mato Grosso do Sul, Goiás, Tocantins, Piauí, Bahia, São Paulo e Minas Gerais. Hoje, segunda-feira, o calor pode alcançar Cuiabá, Três Lagoas, Jales e Ituiutaba. O Instituto mantém aviso vermelho de grande perigo até quarta, dia 30. Uma frente fria deve trazer alívio a partir dessa data.
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3: 14 horas e 5 minutos.
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0: 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Vamos seguindo por aqui com as melhores músicas na tarde. Você pode pedir a sua através do nosso WhatsApp, 54-3242-1332. Dá volume, que tem mais um lançamento chegando.

0: 14 horas e 16 minutos.
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Amanhã de manhã por aqui, Roberto Marangoni e o Preto, com o programa Cidade Ativa. Amanhã de manhã também conversando, como toda terça, com um vereador. Amanhã o vereador que vai estar aqui na rádio, o Sebastião da Costa Mamede, o Paraíba.

0: coisa boa.
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2: Amigas, atenção, se manchou a sua roupa de batom na hora de tirar a blusa? Calma que tem solução rápida. Basta borrifar spray fixador de cabelo até molhar bem o local da mancha. Deixe agir por uns 3 minutinhos e depois passe uma toalha limpa por cima. A sujeira sai todinha no pano e a peça fica pronta para lavar. É prático, é fácil, você salva sua roupa favorita sem desespero.
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15: A eleição de 2026 caminha para ter o menor número de debates de televisão no primeiro turno nos últimos 28 anos. Só a Band, em parceria com o Estadão, reuniu os candidatos até agora. O debate da Globo, marcado para o dia 1º de outubro, pode ser o segundo e último do primeiro turno. SBT e Record já cancelaram os encontros que tinham anunciado. A culpa é da recusa de Lula e de Flávio Bolsonaro em participar. Lula disse desde o início que não iria antes do segundo turno. E Flávio condicionou a presença à ida do presidente. Em 2006, Lula já tinha adotado a mesma postura. O único ano com zero debates foi 1998, quando Fernando Henrique Cardoso também se recusou a ir.
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1: Oi, gente, tudo bem com vocês? Uma boa segunda-feira, uma excelente semana. O Sinal Verde tá no ar. E atenção, sentiu vibração excessiva no carro? Não ignore esse sinal. Vem comigo conferir a dica de hoje. O coxinha é a peça responsável por sustentar o motor e a transmissão do seu veículo com total segurança. Além de manter tudo no lugar, a função principal do coxim é absorver as vibrações das partes móveis do motor. Sem essa peça em bom estado, todos esses tremores e ruídos incômodos vão direto para dentro da cabine. Fique atento aos sinais de desgaste e garanta um rodar muito mais suave para o seu automóvel.
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0: Agora faltando 2 minutos para as 3 horas, fechando por aqui nossa segunda hora de músicas, o apoio Rui Motos e Mercado e Panificadora Tedesco. Vem chegando o Júnior Bodanese com a mensagem do dia.
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2: E aí, tudo bem? Estamos chegando para mais uma semana que termina o mês e começa outro. Hoje é segunda-feira, 28 de setembro. Vamos ouvir a nossa mensagem do dia.
3: Seja surdo. Era uma vez uma corrida de sapinhos. O objetivo era atingir o alto de uma grande torre. Havia no local uma multidão assistindo. Muita gente para vibrar e torcer por eles. Começou a competição. Mas como a multidão não acreditava que os sapinhos pudessem alcançar o alto daquela torre, o que mais se ouvia era: que pena, esses sapinhos não vão conseguir, não vão conseguir. E os sapinhos começaram a desistir. Mas havia um que persistia e continuava a subida em busca do topo. A multidão continuava gritando: que pena, vocês não vão conseguir. E os sapinhos estavam mesmo desistindo um por um, menos aquele sapinho que continuava tranquilo, embora cada vez mais arfante. Já ao final da competição, todos desistiram, menos ele. A curiosidade tomou conta de todos. Queriam saber o que tinha acontecido. E assim, quando foram perguntar ao sapinho como ele havia conseguido concluir a prova, aí sim conseguiram descobrir que ele era surdo. Não permita que pessoas com o péssimo hábito de serem negativas derrubem as melhores e mais sábias esperanças de nosso coração. Lembre-se sempre, há poder em nossas palavras e em tudo o que pensamos. Portanto, procure sempre ser positivo. Sou Júnior Bodanese e esta foi a mensagem do dia.
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4: 15 horas.
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6: 3:05 e a chuva tinha parado, agora voltou, chovendo de novo aqui no centro de Nova Prata.
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0: 3 horas 18 minutos, 13h18.
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2: Oi meninas, segundou por aqui. E aí, como vocês estão? Me contem. Vocês também amam quando chega a primavera, verão e dá aquela vontade de colocar as perninhas para fora? O comprimento mini continua com tudo e promete dominar a primavera e o verão. Saias e short saia, combina. Combinam com bota, tênis casual e sandálias super poderosas. Valem peças coloridas, estampadas, os clássicos neutros e até conjuntos de blazer. Dá pra criar combinações incríveis para absolutamente todos os tipos de estilo. Aposte nessa tendência para renovar o guarda-roupa com muito charme e atitude. É isso, minhas lindas, do básico ao fashionista. O mini combina com várias propostas. Aposte na primavera, verão e arrase por aí.
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4: 15 horas e 17 minutos.
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0: 3:22, ainda hoje por aqui no final da tarde, começo da noite, tem um programa Conexão Ativa com o Paulo Leira Presotto, informações esportivas para você. Final de semana tem eleições com cobertura aqui da Ativa FM, no próximo domingo.

0: de 84 anos deixou os funcionários de uma biblioteca nos Estados Unidos de queixo caído ao devolver um exemplar de revista que estava pendente há inacreditáveis 130 anos. John Hanson procurou a biblioteca de New Hampshire para entregar uma edição de 1894 da The Century Illustrated Monthly Magazine e admitiu que nem faz ideia de como o item foi parar em suas mãos. Ao todo, a publicação ficou acumulando poeira por exatos 48.220 dias e se a taxa diária fosse cobrada ao pé da letra, o velhinho teria que desembolsar uma facada de mais de 60 mil reais em multas. A sorte do vovô foi ler em um jornal local que a instituição tinha acabado de anular todas as penalidades por atraso, aproveitando o momento exato para se livrar do rombo e devolver a relíquia histórica sem gastar um único centavo. A publicação raríssima agora foi aposentada de vez das prateleiras de empréstimo.
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3: 15 horas e 32 minutos.
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28: Lisboa vai receber quase 79 mil eleitores brasileiros nas eleições 2026. São 78.833 pessoas aptas a votar, o que faz da capital portuguesa o maior colégio eleitoral do Brasil no exterior, segundo dados da Justiça Eleitoral divulgados pelo Consulado Geral do Brasil em Lisboa. Serão 207 sessões eleitorais, com 103 urnas em 79 salas distribuídas entre a Faculdade de Direito, a Faculdade de Letras e a Reitoria. No total, 918.876 brasileiros no exterior podem votar em 186 cidades. Portugal é o segundo país com mais eleitores brasileiros fora do Brasil, atrás dos Estados Unidos. Quem mora fora só vota para presidente e vice. O primeiro turno é em 4 de outubro e o segundo, se houver, em 25 de outubro.
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3: 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Segundou por aqui, hoje é dia 28 de setembro e eu tô chegando com uma edição novinha em folha do Mundo Pop pra você. Harry Styles anunciou a expansão da turnê Together Together Tour para 2027, com um time de abertura estrelado para cada cidade. O astro inglês escalou nomes de peso como Kylie Minogue para abrir o show em Los Angeles, Tears for Fears na Inglaterra e LCD Sound System em Roma, além de atrações como Tinashe e Caroline Polachek, promovendo o álbum Kiss All The Time. Disco Occasionally, Harry também comemora o feito histórico no Guinness Book de maior número de shows em Wembley em uma só turnê.
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1: Olá, tudo bem? Eu sou Alexandre Ricarte e está começando a partir de agora mais uma edição do Time News. Vamos às informações. Fake news sobre Flávio Bolsonaro e padroeira vira o terceiro maior assunto político das redes sociais. Flávio Dino derruba a decisão de André Mendonça e manda restabelecer post sobre Nossa Senhora Aparecida. Paraguai lança crédito de 100 milhões de dólares para atrair indústrias e ampliar produção no país. Associações de cannabis medicinal apontam falhas na regulamentação e cobram regras mais claras no Brasil. Está começando o Time News.
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1: Uma fake news envolvendo Flávio Bolsonaro e Nossa Senhora Aparecida explodiu nas redes sociais. Segundo o Instituto DX, foram 977,6 mil publicações e 8,5 milhões de interações até sábado. O episódio virou o terceiro maior entre os eventos políticos monitorados em 2026. Tudo começou com uma fala da jornalista Maria Cristina Fernandes no programa Em Pauta da Globo News, que foi associada nas redes sociais a ideia de que Flávio queria tirar o título de padroeira de Nossa Senhora Aparecida. A Globo News corrigiu a informação e pediu desculpas. O projeto citado era de outro deputado, Victório Galli, e foi arquivado em 2008. Flávio negou qualquer envolvimento. O segundo pico veio após o ministro André Mendonça, do TSE, mandar retirar as publicações falsas do ar. O ministro Flávio Dino, do STF, derrubou a decisão do ministro André Mendonça, vice-presidente do TSE, que tinha mandado tirar do ar um post do humorista Antônio Tabet sobre a polêmica envolvendo Nossa Senhora Aparecida. Dino determinou que esse post e outras publicações removidas pelo mesmo motivo fossem restabelecidas nas plataformas. Para o ministro, não havia certeza suficiente de ilegalidade que justificasse uma restrição tão ampla à liberdade de expressão. Dino também entendeu que o debate sobre o título de padroeira do Brasil deve ser livre. O Paraguai anunciou uma linha de crédito de 100 milhões de dólares para empresas que querem se instalar ou crescer no país. Cada empresa pode pegar até 2,5 milhões de dólares, com prazo de 15 anos para pagar e 3 anos de carência. Os juros começam em 8,5% ao ano em dólar e o dinheiro fica disponível a partir de 1º de outubro. A iniciativa faz parte do programa Paraguai Industrial e está atraindo cada vez mais empresários brasileiros. Segundo a consultoria Frontexa, o país vizinho quer virar um hub industrial da América Latina. Desde 2007, mais de 230 empresas saíram do Brasil para o Paraguai pelo regime de maquila, onde a carga tributária média é de 12%, bem abaixo dos 80% cobrados no Brasil. Associações de pacientes que usam cannabis medicinal reconhecem os avanços nas regras, mas dizem que ainda faltam definições sobre cultivo, controle sanitário e o papel da planta na agricultura familiar. Representantes das associações relataram casos de apreensões de encomendas e destruição de plantações pela polícia. Maurício Gomes, da Acaflor, de João Pessoa, disse que quem está batendo na nossa porta não é a vigilância sanitária, é a polícia. A Anvisa informou ter feito 29 consultas com associações e pesquisadores. Hoje, o Brasil tem 873 mil pacientes canábicos e 315 associações ativas, segundo o Anuário de Cannabis Medicinal 2025 da Caia Mais.
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2: 16 horas e 2 minutos.
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1: Olá, segunda-feira, meu povo, sejam bem-vindos ao Meu Amigo Pet. Estamos vivendo o Setembro Vermelho, que reforça a conscientização sobre os problemas cardíacos nos pets. Ficar atento às mudanças sutis de comportamento do seu peludo é um ato de amor. Sintomas como tosse frequente, cansaço fácil, falta de ar, exige atenção rápida. A perda de peso sem explicação também é um sinal claro para procurar o veterinário. Cuide da saúde do coração do seu melhor amigo e garanta uma vida longa ao lado dele.
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2: 16 horas e 15 minutos.
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0: 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Cuide-se bem com essas dicas.
1: Dedicar um tempo do dia para cuidar da higiene pessoal e da pele renova a autoestima e o bem-estar. Tomar um bom banho, usar cremes que você gosta e cuidar do corpo traz um alívio imediato para a mente. Além disso, manter a saúde bucal em dia com escovação frequente e visitas ao dentista previne sérias infecções. A saúde da boca afeta diretamente o resto do organismo, evitando problemas digestivos e no coração. Cuide da sua higiene diária com carinho para sentir o corpo leve e com a autoestima elevada.
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3: 16:31.
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6: A ANJL, Associação do Setor de Apostas, suspendeu o acordo com a SPA e a Anatel para bloquear sites clandestinos de bets. A decisão veio após Lula assinar na sexta uma medida provisória que proíbe apostas de cota fixa em todo o país. Com a medida, novas apostas já estão proibidas. Apostadores têm até 5 de outubro para sacar saldos e os sites devem sair do ar a partir do dia 6. O número de sites ilegais explodiu. Subiu 141%, de 295 para 710 endereços, segundo a plataforma Bet Legal. As empresas legais avaliam tentar derrubar a MP no Congresso, mas devem esperar o período eleitoral. Ir ao STF também não está descartado.
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4: Estamos aqui começando mais uma semana com muito aroma e muito sabor. Sejam todos bem-vindos. Eu sou a Kelly Gomes e para essa segunda-feira, dia 28 de setembro, a última segunda-feira desse mês, a gente vai te trazer uma receita de pão doce de liquidificador. Bora? Você vai precisar de 2 copos de leite morno, 1 copo de óleo, 1 quilo de farinha de trigo, 7 colheres de sopa de açúcar, 50 gramas de fermento biológico fresco, 3 ovos, 1 gema para pincelar e 1 pitada de sal. E você vai colocar no liquidificador os ovos, o óleo, o fermento, o leite morno, o sal e o açúcar. Aí você vai bater muito bem até que você obtenha um creme homogêneo. Aí vai despejar essa mistura numa tigela e vai adicionando aos pouquinhos a farinha de trigo, misturando a cada adição. A massa vai ficar bem mais mole do que aquelas massas tradicionais para pão que a gente já conhece. Então você vai transferir a massa para uma forma redonda, untada e enfarinhada e vai deixar lá crescendo por cerca de 45 minutos ou então até que ela dobre de volume. Vai pincelar a massa com a gema, aí vai levar para assar em forno pré-aquecido a 180 graus por 35, 45 minutos. Retira do forno, aguarda esfriar e pode desenformar numa travessa e tá pronto o seu pão doce de liquidificador. Uma delícia! E vai com vários acompanhamentos. Beijo para você, espero que tenha gostado dessa receita e durante toda a semana tem muito mais para você. Beijos com muito aroma e sabor e até amanhã. Tchau, tchau.
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5: 16:47.
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0: E chegamos ao final do programa Frequência Máxima de hoje. Obrigado pela sua audiência, pela sua companhia, pela sua sintonia. Grande abraço. Amanhã estaremos de volta com mais músicas, sempre com apoio.
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2: Imoprata informa a hora certa. 17:04.
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0: amiga, os vestidos longos monocromáticos são os maiores aliados das mulheres baixinhas na hora de compor o look. Por carregarem apenas uma cor em toda a extensão, eles alongam a silhueta e criam a sensação visual de mais altura. Para quem prefere estampas, a dica é escolher padronagens menores que não adicionem volume ao corpo. Essa versatilidade garante produções elegantes, práticas e sem complicações para qualquer ocasião do dia a dia.
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30: Conectado. Google apresenta modelos Gemini 3.8 Flash TTS com suporte a clonagem de voz e dublagem em mais de 100 idiomas. É o que eu conto agora nesta nova edição do Tech World para completar a sua segunda-feira, 28 de setembro. Se liga aí.
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30: O Google lançou novas ferramentas de inteligência artificial chamadas Gemini 3.8 Flash TTS e Flashlight TTS, capazes de clonar a voz de uma pessoa usando apenas 30 segundos de gravação. O sistema consegue imitar o jeito de falar e ainda colocar reações humanas no meio da conversa, como risadas, sussurros e suspiros de forma muito natural. O modelo serve para criar vozes para livros em áudio, programas, personagens de videogames, conseguindo inclusive fazer o papel de duas pessoas conversando no mesmo áudio. O outro modelo, o Light, foi feito para fazer dublagens rápidas em mais de 100 línguas, incluindo o português. Para evitar golpes de uso indevido, o Google exige que a pessoa grave uma autorização em áudio antes de ter sua voz clonada e colocar um aviso digital invisível em todos os áudios criados para mostrar que foram feitos por robôs.
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1: 17 horas e 16 minutos.
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2: 17 horas e 32 minutos.
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4: As agências da Caixa Econômica Federal voltaram a funcionar de forma parcial nesta segunda-feira, depois que o Tribunal Superior do Trabalho determinou que pelo menos 60% dos funcionários precisam estar trabalhando durante a greve. A paralisação começou no dia 10 de setembro e ainda não tem solução definitiva. Os sindicatos que descumprirem a ordem podem ser multados em R$100 mil por dia. A greve teve origem num impasse sobre o plano de saúde dos funcionários, o Saúde Caixa. O ministro Maurício Godinho Delgado fixou os 60% após a Caixa pedir 80%. O TST julga o dissídio coletivo nesta terça-feira às 14h30, o que pode definir o fim da paralisação.
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10: 18 horas.
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0: 18h06, 18h06. Muito boa tarde, amigos e ouvintes da Ativa. Hoje é 28 de setembro de 2026. Estamos chegando já no final do mês de setembro. Temos mais 3 meses pela frente para encerrarmos o ano de 2026. Vem aí 2027. Nós estamos chegando com o nosso programa Conexão Ativa de hoje. 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É uma segunda-feira de tempo instável, choveu bastante e alerta, inclusive, de tempestade, né? Alerta de tempestade foi emitido pela Defesa Civil do estado do Rio Grande do Sul para a nossa região e a gente está esperando, né? Aguardando aí, tomara que seja apenas só chuva, né? Porque nós tivemos muito vento, muita chuva de pedra, muito granizo no estado, né? Esta noite eu estava olhando há pouco também aqui nas informações da Radiativa, em André da Rocha, uma casa foi descoberta totalmente às 4 horas da manhã, um vendaval descobriu a casa em André da Rocha, quer dizer, muitos estragos ainda, não foram tantos quanto da outra vez, né? Mas esta vez também, né? Nós tivemos já no mês de setembro um problema seríssimo, né? Que atingiu toda a região e ontem já tivemos um problema também lá em André da Rocha, em outros pontos aqui da região, e amanhã a previsão, essa noite amanhã a previsão de muita chuva, a previsão da Defesa Civil de alguns municípios da região de 130 a 200 milímetros de acumulado de chuva somente amanhã. 18h04, 18h04. Hoje é segunda-feira. Segunda-feira que nós temos aqui o prazer de receber na Rádio Ativa a presença do presidente da ADPF, né? DPF que ontem, é melhor, no sábado, né? Quase ontem, porque o jogo terminou depois das 22h30. A DPF empatou com a equipe de Soledade e nos dois jogos de 80 minutos, né? 40 aqui em Nova Bastante, 40 lá em Soledade. Foi a vitória lá em Soledade da equipe local por 2-1. E o jogo de volta ontem, nós tivemos, ou melhor, sábado, né? Nós tivemos aí a vitória da equipe, empate, né? Mas que com o resultado lá de Soledade, o empate em 2-2 e a eliminação da equipe de Nova Prata da competição. Presidente Diego Rosin, fazer uma avaliação aí do que foi então a DPF 2026, primeiro ano de competições, né? Depois de 11 vitórias consecutivas, empate e uma derrota, e aí, depois de tudo, uma bela campanha dessas, né? Apenas uma derrota, um empate, uma derrota, tira o time da competição. Boa tarde, satisfação ter conosco aqui.
1: Boa tarde, Leira, ouvintes da Rádio Ativa. Bom que o tema, como se fosse o seu tema da entrevista de hoje, fosse outra, né?
2: Uhum. Mas faz parte. Faz parte do jogo, perdemos dentro de quadra, tudo que a gente tinha ao nosso alcance para fazer fora da quadra, a gente fez, e infelizmente a gente não atingiu o nosso objetivo. Eu acho que a gente merecia mais pelo trabalho, pela campanha que a gente fez. E essa dá para considerar assim uma eliminação precoce da competição.
0: É verdade, presidente. Aí, aliás, o time buscou empate duas vezes, a primeira com o Xande, né? E a segunda com o Caio Júnior. Um jogo disputadíssimo e teve oportunidades a equipe, especialmente no primeiro tempo, foram 3 a 4 vezes mais oportunidades que a equipe do Soledade. A equipe tem criado bastante. O que será que está faltando? O Flávio no intervalo falou que o pessoal estava muito afobado, né? Queria poderia chutar de qualquer forma, que tinha que trabalhar um pouco melhor, fazer a finalização um pouco melhor. Na sua avaliação foi isso também?
2: É, eu... aqui, tipo, os dois jogos, eu acho que lá em Soledade a gente pecou até um pouco por excesso de vontade, me parece.
0: Deu pra ver. 10 minutos de jogo lá em Soledade já tinha o Maluco e também o Caio Júnior cartão amarelo e 5 faltas a equipe, isso, né?
2: É, a gente pecou lá por um pouco de um excesso de vontade. E o jogo lá foi muito parelho também, o jogo aqui também equilibradíssimo. Até no jogo aqui a gente teve muito mais chance, né?
0: Uhum.
2: E parou no, na boa atuação do goleiro deles.
0: Foi fantástico.
2: É um grande goleiro. É o normal dele, tá? Não é que ele tenha feito uma partida anormal. É o normal dele, é um goleiro de alto nível.
0: Uhum.
2: E a gente acabou parando nele, parando na trave. Coisas do futebol, do futsal. E talvez um pouco de mais calma, de mais capricho, enfim, na hora de concluir a jogada. Um pouco de azar, às vezes, da bola bater e sair, ao invés de bater e entrar.
0: Uhum.
2: Essas coisas que fazem parte do esporte.
0: Agora, presidente, a gente fica assim, né? Porque essa equipe ela, de Soledade, ela jogou com um time até essa fase agora, né? E depois foi contratar jogadores, né? Contratou diversos jogadores da Série A. Claro que existe essa brecha no regulamento, mas assim, não foi excessiva mudança, inclusive, assim, foram... não fica muito desparelho, né? Você joga com o time a primeira fase, depois troca todo mundo e contrata o time da Série Ouro que parou de jogar e bota a jogar, só troca as camisas?
2: Basicamente foi o que aconteceu. Deve ter sido a estratégia que eles adotaram. Eles estavam com 5 jogadores do Russo Preto.
0: De Nobre Toque.
2: Isso. Que deu a coincidência de estar de folga neste mês de setembro.
0: Exato.
2: Vai voltar a jogar agora, dia 10 de outubro, às oitavas da Série Ouro da Federação. E aí o Soledade aproveitou e trouxe esses 5 jogadores de lá, que basicamente jogaram 30 minutos pelo menos. E aí eles já tinham entrosamento, enfim, é outro ritmo de jogo.
0: Exato.
2: Não que a gente não pudesse ter feito, mas não foi a estratégia que a gente utilizou, né? A gente montou uma equipe desde lá do começo do ano e agora só reforçou ali com o Caio e com o Gui. E aí o que fica um sentimento de frustração é que possivelmente esses jogadores eles não joguem a próxima fase.
0: Uhum.
2: Porque a semifinal da Série C, ela coincide com as datas dos jogos.
0: Sim, os jogadores,
2: da federação.
0: Os jogadores que ganharam da DPF, que são do Russo Preto, na verdade é o time do Russo Preto, vai jogar pela Federação Gaúcha de Futsal, vai jogar as oitavas de final do campeonato da Série...
2: Da Série Ouro da Federação.
0: Da Série Ouro da Federação Gaúcha de Futebol. E esses jogadores não vão fazer a próxima fase, os próximos jogos da equipe do Soledade, porque tem compromisso com o Russo Preto.
2: É isso, porque as datas elas estão previamente marcadas, tanto da semifinal quanto das oitavas e final da Federação. E para ter uma alteração de data depende da concordância dos dois times.
0: Ah.
2: E dificilmente o adversário do Soledade vai aceitar trocar a data do jogo.
0: Exato.
2: A menos que o Russo tenha essa força de trocar
0: a data do jogo deles
2: pela Federação. Uhum. Mas pelo nível de futsal, enfim, pela qualidade dos times, até tinha comentado na semana passada que o vencedor desse confronto, mantendo seus times, possivelmente seja o campeão da Conferência Leste, né?
0: Exato. O presidente, na sua avaliação, fazendo um balanço aí sobre a questão da comissão técnica, jogadores, enfim, a primeira temporada da história da DPF, como é que foi?
2: Bom, aqui a gente pode considerar duas questões, né? Se a gente pode considerar o copo meio cheio ou o copo meio vazio. A questão do copo meio vazio é porque a nossa expectativa e o nosso objetivo, ele era de alcançar resultados melhores. E o copo meio cheio é que a gente fez uma temporada boa em questão de organização. A gente jogou bem dentro de quadra, não faltou dedicação dos jogadores, fora de quadra a gente não deixou nada a desejar, não faltou nada também para a equipe. Tanto o pessoal de fora quanto de dentro de quadra estava bem, bem unido. E se a gente pensasse nisso há 2-3 anos atrás, ter um time novamente disputando uma competição profissional, depois de, eu não lembro se a União foi 2012, eu acho, ou a Associação Nova Prata, enfim, foi 2011, 2012. Então, depois de mais de 10 anos, ter um time de Nova Prata de novo em uma competição estadual, eu acho que era, pensando isso há 2-3 anos atrás, dá para você dizer que é um feito bacana o que a gente fez.
3: Exato.
2: Esse ano. E também, agora não tem, né, lamentar ali pelo que aconteceu, mas vida que segue, né, a DPF continua.
3: Sim, verdade. Isso é interessante, né? O projeto continua, né? Já foi o presidente também, mais membros da diretoria, inclusive o seu vice-presidente, o Schmidt, né? Falaram lá, depois do jogo lá em Nova Passando, que o projeto continua aqui, né? Inclusive tem o projeto social em andamento, né? E ainda existe uma possibilidade de participar daquela Copa Pampas, que deu problema aí em Nova Passando, que o pessoal não veio jogar aí também. Ainda existe essa questão. Né?
2: Sim. O que acontece? Eu tinha um julgamento marcado para sexta-feira, aí ele foi adiado para a próxima sexta, porque, segundo a relatora lá da quarta comissão disciplinar do TJD, entendeu que precisava analisar melhor a situação. Então eles suspenderam o julgamento de sexta e transferiram para sexta dessa semana. Então ainda existe essa possibilidade
3: de jogar a Copa Pampas, essa que poderia, então, se para jogar já teria ganho os primeiros 3 pontos, já teria, porque o adversário veio que não estavam inscritos até a sexta-feira de noite, e depois apareceu o nome do pessoal no sábado, mas que não dava para escrever no sábado, né?
2: Ali o julgamento, enfim, o resultado final dele vai ser pela eliminação, não vai ter a segunda partida, entendeu? Ou elimina a DPF ou elimina a GSL. Não vai ter a segunda partida.
3: Exato.
2: Porque pelo Código Brasileiro de Justiça Desportiva, em fases eliminatórias, uma irregularidade, ela elimina a equipe, não somente dá os 3 pontos para o adversário.
3: Presidente, essa questão também do jogo, falar ainda do jogo de sábado, né? O que me deixou muito contente lá no jogo de sábado foi sentir aquele clima lá favorável, aquela questão do torcedor, por ser o primeiro ano da DPF, ter abraçado a ideia, abraçado o clube, ter lotado o ginásio municipal de esportes de Nova Passando e ter jogado junto com a equipe, né?
2: Sim, esse é um fator que foi, que a gente, eu fiquei até surpreendido, porque eu lembro nas primeiras partidas era um ginásio quieto.
3: Exato.
2: E aos poucos a torcida começou a jogar junto. E na partida de sábado deu pra ver claramente, desde o início tinha mais de 500 pessoas lá. E desde o início apoiando e brigando e xingando. Então a gente chegou num dos objetivos que a gente queria, que era que a cidade, a região tivesse um time que as pessoas adotassem e pudessem chamar de seu.
3: Exato, e aí a DPF conseguiu, esse objetivo foi alcançado. E essa questão da logística, inclusive, né? Porque se nós tivéssemos, agora está marcado, o prefeito Beto falou comigo aqui na semana passada, que está marcado para o dia 17 de outubro a reinauguração do Luiz Antônio Rico. Na sua avaliação, essa questão, se o time tivesse jogado em casa, poderia ter tido um resultado no final melhor do que teve?
2: Não, acho que essa questão do local acabou não alterando para nós, tá? Porque a gente se habituou bem ali em Nova Passando e a gente tava se sentindo em casa. E essa questão do ginásio é uma coisa que nos deixa chateado também, porque a gente tinha planejado junto com o município que dia 17, o jogo principal da reinauguração fosse o jogo de volta da semifinal.
3: Exato.
2: E acabou que não deu certo.
3: É verdade. É. Seria uma festa, com certeza o ginásio estaria lotado, né? Se tivesse o jogo de volta, até porque seria um evento, a reinauguração e mais, né? Um jogo da DPF, né? Seria interessantíssimo. Né?
2: Sim, e coincidiria exatamente as datas. Dia 10 era o jogo de ida e dia 17 era o jogo da volta.
3: Talvez seja por isso até que o pessoal tenha marcado pro dia 17 também, né?
2: Então ia ficar tudo, ia fechar perfeitamente o pacote.
3: Beleza. Presidente, e agora o impacto financeiro disso, a questão dos patrocinadores, a questão dos associados, como é que fica a questão da DPE? Porque na verdade foi uma eliminação muito precoce na nossa avaliação, né? Porque a gente estava realmente calculando que iríamos ter futebol pelo menos até o final de outubro, terminou antes do final de setembro.
2: A gente perde, na verdade, dois meses de projeto ali, né?
3: Sim.
2: E teriam partidas, mas teriam, se fosse até o final, teriam mais três partidas em outubro e mais três em novembro.
3: Poxa, teria até o final de novembro.
2: Isso, era 28 de novembro o último jogo, se chegasse na final do estado.
3: Exato.
2: A questão de patrocinadores, acho que 90% já está tudo pago, no caso, uhum. Associados também. Então, a questão de receitas, o que impacta para a gente mesmo é a dos jogos.
3: Uhum.
2: Porque estes próximos jogos, tanto este de sábado como os próximos, geraria uma boa receita pro caixa. Mas no resultado final do ano acaba não impactando tanto, porque a gente deixa de ter despesas também.
3: Com os jogadores também, outras coisas.
2: Tem alguns jogadores que foram acertados por mês, uhum. Então a gente precisa pagar os 9 meses para eles. Mesmo. Exato. Com a eliminação, e tem outros que foi acertado até que se jogasse, enfim.
3: Uhum.
2: Então esses a gente deixa de pagar.
3: Exato.
2: Então no resultado final do ano, financeiramente não faz muita diferença.
3: Uhum.
2: Mas o que faz mesmo é a ausência de jogos, né?
3: Exato.
2: Que a gente sente mais.
3: Sim, questão financeira vai fechar então tranquilo, a questão.
2: Sim,
3: vai ficar.
2: Sim, não vai mudar. Não vai ficar. O que a gente deixa de receber, a gente deixa de pagar também.
3: Exato. A decisão final sobre participar o ano que vem do campeonato gaúcho pela Liga ou pela Federação Gaúcha de Futebol depende exclusivamente agora desse julgamento que nós teremos?
2: Não, não necessariamente.
3: Não.
2: A gente não chegou numa decisão ainda, mas talvez, tipo, acho que tem uma probabilidade grande da gente migrar para a federação ano que vem. E isso até antecipa um pouco os nossos planos, porque a gente tinha a ideia de fazer isso em algum momento.
3: Sim.
2: Que talvez fossem daqui uns 2 ou 3 anos. A gente migraria para a federação e iniciaria lá de novo na série bronze.
3: Exato.
2: E fazendo isso no ano que vem, o nosso caminho para chegar na série ouro, ele até antecipa um pouco.
3: Exato. E já pensando nisso, eu falo porque essa questão me parece que ficou assim meio arranhada, essa relação aí da Liga Gaúcha de Futsal com a DPF, depois desse problema que deu, daquele jogo que não foi jogado, na verdade, né? Então, me parece que eu assim, senti assim do Rodolfo, por exemplo, do vice-presidente, que estava muito chateado com o pessoal da Liga. O presidente também estava, mas o Rodolfo mais chateado ainda, muitas pessoas, inclusive da comissão técnica, muito chateadas com o pessoal da Liga, que não deram a atenção necessária para a DPF, porque a DPF estava iniciando, me parece, esse ano. O pessoal não estava acreditando muito, né?
2: Basicamente foi isso que aconteceu. Até no julgamento, que era para ter sido sexta, eles já chegaram com uma sentença pronta de eliminação da DPF.
3: Uhum.
2: Eu tinha voltado de Soledade, cheguei de madrugada, não participei, quem participou foi o Rodolfo. E aí, depois das argumentações, eles decidiram adiar porque precisavam analisar melhor.
3: Uhum.
2: Então ficou uma situação bem complicada, e os procedimentos que a gente fez junto ao TJD antes da partida e no dia seguinte à partida, a liga simplesmente ignorou. Então, é como se não desse importância e quisessem enfiar a goela abaixo da gente qualquer coisa. Eles, tipo, não respeitaram os procedimentos do TJD,
3: uhum,
2: que deveriam ser feitos. Então, paciência. Eles podem fazer isso com qualquer outra equipe, mas a gente não vai deixar passar em branco. E até eu comentei depois do jogo, e se precisar discutir no STJD, a gente vai discutir. Porque esse julgamento, ele é único, é o primeiro no Brasil, um caso assim. Uhum. Não teve outro julgamento semelhante.
3: Sim.
2: Da irregularidade ser identificada antes do jogo.
3: Exato.
2: E é uma irregularidade que não podia ser sanada. Então a gente vai brigar nesse sentido. E também teve, por coincidência, os mesmos árbitros de sábado eram os que tinham sido escalados contra a GSL. E teve aquele pênalti, claro, no Xande, que não foi marcado, que poderia ter mudado a história do jogo.
3: Faltando 3 minutos para terminar a partida, o Xande sofreu o pênalti, o árbitro não deu.
2: Até nós estava comentando depois do jogo, eu, o Flávio e o Mício, que tudo bem, a gente não pode jogar a culpa na arbitragem também, porque a gente teve bastante chance de gol, né?
3: Exato.
2: Poderia ter convertido, mas é mais uma situação que acontece e que deixa a gente chateado.
3: Exato. E essa questão, até o Preto um dia aqui me questionava sobre a questão de liga e federação. São duas entidades que promovem o futsal no Rio Grande do Sul. Se criou a liga no momento em que a Federação Gaúcha de Futebol estava em crise, criaram uma outra, né, uma outra entidade, e é a Liga. E essas mesmas equipes, inclusive, que participaram da fundação da Liga, elas já estão voltando para a Federação Gaúcha de Futebol, que é o único caminho que dá acesso a competições a nível nacional.
2: Isso. Foi exatamente assim que aconteceu. Eu não lembro o exato ano, acho que foi 2018, 2019, por aí, que teve esse movimento dos clubes de criarem a Liga. E só que agora ela vem enfraquecendo, até tem boatos de alguns times que o ano que vem vão deixar de jogar a liga e ir para a federação, clubes de Série A. E tem também outros boatos de que vai haver uma fusão, que a federação ficaria com as competições principais e a liga ficaria com as competições de base. Mas isso tudo são especulações, não tem como a gente saber o que vai acontecer de fato.
3: Exato. Aliás, a Liga tem, eu até tenho acompanhado

0: também concorre a deputado também, né? Assim, quando mistura muito, né, você vê que as coisas não funcionam muito bem. E esta questão, então, se migrar para a Federação Gaúcha de Futebol, vai começar na série bronze, depois vem a prata e depois vem a ouro, né? É por aí.
1: É, hoje os clubes que jogam na federação, eles até mantêm uma estrutura e têm uns gastos menores do que os que jogam a liga. Por exemplo, o Russo Preto, que joga a Série Ouro, eles Sim. mesmo treinam duas vezes por semana.
0: Eles mesmo jogando a Ouro?
1: Mesmo jogando a Ouro, eles treinam duas vezes por semana.
0: Uhum.
1: E deve ter em torno de 20 e poucos times cada uma das séries.
0: Então, uhum.
1: tem um número bem maior do que na liga. Mas isso a gente vai avaliar ali nos próximo mês, possivelmente a gente já avalia e toma alguma decisão em relação a isso, também para começar a planejar o ano que vem. Para isso, possivelmente, se jogar série bronze, não tem necessidade de treinar dois dias, treine um dia. E outra coisa que a gente quer desenvolver melhor para o próximo ano também são os projetos sociais. Agora, até o final do ano, a gente tem esse na ABEM, e a gente pretende ampliar para o ano que vem, começar um novo também aqui no centro, que era uma coisa que a gente tinha previsto para 2028, mas se ocorrer essa migração para a federação, a gente pretende começar antes também isso. E a gente precisa ter também uma secretaria, um espaço físico.
0: Exato.
1: Com alguém pelo menos meio dia para vender os produtos do clube, pedido de camisa, essas questões. Acho que é uma coisa também que
0: a questão burocrática do clube,
1: isso,
0: também, né?
1: Que vai deixar mais profissional. Então tem várias coisas que a gente pretende melhorar para o próximo ano fora das quadras.
0: Exato, isso com a reabertura do ginásio municipal de esporte, Luiz Antônio Rico poderia talvez conseguir um espaço lá ou algo nesse sentido, presidente?
1: Não chegamos a pensar nisso ainda. Não sei se tem salas disponíveis lá. Ali na frente eu acho que não teria.
0: É, tem o pessoal do departamento de esportes que tem aí, tem nas laterais aí, mas tá tudo bem o depósito.
1: É, se tá embaixo das arquibancadas, naquelas salas laterais, tem um monte de depósitos de coisas do município.
0: Exato.
1: Mas a gente vai buscar algum local barato, enfim, que colocar alguém trabalhar meio-dia, esse é um dos nossos objetivos pro ano que vem, para deixar mais profissional.
0: Aliás, aí embaixo da arquibancada, passei, claro, esse é o depósito e a prefeitura tem que ter lugar para isso. Mas lá já foi bem cuidado aquilo, viu? Aqui embaixo daquelas arquibancadas foi projetado, inclusive, e já teve lá alojamento do Pratense, do Grêmio Esportivo Pratense, quando jogava numa fase boa do Pratense, o alojamento dos jogadores eram lá embaixo das arquibancadas. Presidente, como, olha, a gente fala em 2027, eu abri o programa dizendo, ó, já está aí. Faltam 3 meses. E para isso tem que já estar pensando no ano que vem. Essa questão já estrutural que já está pensando o presidente, essa questão de abrir um espaço para vender os produtos, para, né, a questão burocrática. E a comissão técnica e jogadores, esse pessoal que atua esse ano, seriam o pessoal, a princípio, que vão fazer parte da DPF no ano que vem?
1: Até a gente ter um...
0: Porque o pessoal vai ser procurado logo, né? Até pelo desempenho que teve na competição, né? Vai ser procurado.
1: Teve alguns que a gente já tinha até comentado que a gente tinha intenção de renovação. E até hoje de manhã tem um grupo que tem eu, o Flávio e o Mício. E daí o Mício mandou uma mensagem ali de manhã e agradecendo, papai. E eu disse, para que não é uma despedida. Ano que vem tem mais e a gente quer vocês.
0: Fez um belo trabalho, né?
1: Junto novamente. É, tem muito conhecimento da situação. Então, tem comissão técnica, jogadores, tem vários que a gente pretende renovar. E
0: o Flávio seria prioridade também?
1: Sinceramente, a comissão técnica eu renovaria com todos.
0: Todos eles,
1: com,
0: né?
1: Todos eles. Foi uma comissão muito, muito unida e todo mundo, pessoas sérias, pessoas do bem, então
0: sim,
1: a intenção seria,
0: né?
1: Renovar com todos eles.
0: Aliás, eu falei com o Nata depois do jogo lá, preparador de goleiros, né? O Nata, se fazer o tempo, porque a gente na sexta-feira à noite transmitiu o jogo lá em Veranópolis, o Nata era o técnico lá. Daí no sábado encontro ele de bengala, de muleta, o que que houve? Rompeu o tendão, né?
1: Rompeu o tendão daquilo, jogando pádel.
0: E jogando pádel.

0: você vê. Então seria para ele uma dificuldade agora até para prosseguir o trabalho, né? Seria uma dificuldade. Aí ele vai ter tempo também para o ano que vem. Se for para a Federação Gaúcha de Futebol, qual é a previsão, ou mesmo para a Liga, permanecendo na Liga, qual é a previsão de iniciar uma competição no ano que vem ou os trabalhos no ano que vem?
1: Eu não cheguei a olhar quando começou a série bronze da federação esse ano, mas eu creio que tenha começado em maio ou junho. Se a gente permanecer na liga, acho que nós teríamos que começar em março novamente e jogar a Taça Farroupilha. Ou se a gente não jogasse a Taça Farroupilha, aí poderíamos iniciar em abril, por exemplo. Mas ainda são questões difíceis de prever agora, porque com essa eliminação precoce ela quebrou o nosso planejamento, na verdade, né?
0: Sim,
1: a gente pretendia subir e jogar a Série B ano que vem, então a gente iniciaria já em março.
0: Exato.
1: Manteria a mesma questão de treino terça e quinta, então agora acaba tendo que repensar. Então, no momento, sim, não se tem nenhuma posição concreta para.
0: Sim, vocês estão se reunindo, vocês têm esses grupos, estão se reunindo para já fazer essas avaliações do que foi o ano e já pensando no ano que vem, presidente?
1: Possivelmente essa semana já saia a primeira reunião.
0: É, né? É que tem que dar um tempo agora, né? Porque foi realmente frustrante o resultado do jogo, que empate, né? Contra uma bela equipe, a equipe de Série Ouro, digamos o seguinte, que jogou contra o Russo Preto, né? Mas a expectativa que se tinha, né? Todo mundo com uma expectativa que o time iria chegar. Eu mesmo tinha uma expectativa, o Agenor, que é nosso comentarista também, falávamos disso, né? Da qualidade do time, mesmo enfrentando a equipe fora de casa, como foi lá em Soledade, e com o volume de jogo que a DPF teve, eu acreditava também que Nova Bastante, pelo fator casa, pelo apoio que teve do torcedor também, pudesse reverter o placar, né?
1: Até eu comentava hoje de manhã, não lembro com quem, que tanto os jogos da Taça Farroupilha quanto este jogo de sábado, os que a gente não venceu, eles foram muito por mérito do goleiro adversário.
0: É verdade, né?
1: Todos eles, o goleiro adversário fez uma partida espetacular.
0: Exato.
1: Se não fosse isso, cara, nós teríamos vencido sábado. Se tivesse o goleiro das fases anteriores do Soledade, nós teríamos vencido sábado. Na Taça Farroupilha, os adversários lá também, se tivesse um goleiro de um nível abaixo, a gente teria vencido aquelas partidas também. Então, basicamente, a gente parou nos goleiros esse ano.
0: Exato. Então, o balanço é que, realmente, ficou a frustração aí depois de 11 vitórias, teve um empate e uma derrota, foi a frustração, foi aí, né? Mas o balanço foi positivo, presidente.
1: Sim, dá pra você dizer que sim, né? Como tinha falado primeiro, a questão do copo meio cheio, né? Que em outras épocas, se a gente imaginasse, vamos fazer um time pra jogar estadual que vai ter esse resultado, acho que todo mundo ia assinar o contrato, né?
0: Exato.
1: Então, sabe, é questão da expectativa mesmo, né? Que a gente tinha planejado e tinha montado um time, tinha uma expectativa pra ir mais longe. Mas não deu.
0: O ponto mais difícil desse ano aí, qual é que foi, presidente? Dá pra dizer que não foi legal?
1: Olha, não teve nada que eu me lembre, assim, de complicado, sabe?
0: Não, até o grupo também, houve um afastamento de um, dois jogadores, assim, mas bem tranquilo, né?
1: Era um ambiente leve, o pessoal bem, bem unido. Cara, dá pra você dizer que não teve nada de anormal, assim, que marcasse em específico.
0: Uhum.
1: Não, nada. Dá pra ter um grupo assim de novo ano que vem.
0: Aliás, o capitão Xande, no final do jogo, numa entrevista pro Eduardo Cola, ele desabafou, viu? Ele disse, olha, que foi um dos melhores grupos que ele trabalhou na vida dele, que o ambiente era ótimo, né? E que ficou muito frustrado também por ter essa eliminação precoce.
1: Ah, o Xande é uma baita de uma pessoa.
0: E um grande jogador.
1: Um grande jogador e como ser humano e como pessoa também. E tanto que depois do jogo lá de Soledade era visível o abatimento de todo mundo.
0: Uhum.
1: por não ter, por ter perdido lá, porque eles queriam muito o resultado, mas acabou que não, esse abatimento deles lá não influenciou nada pro jogo daqui.
2: Não, pelo contrário,
1: eles estavam 100% determinados e focados no, em vencer. Só que o outro time também dava, né?
2: Exato.
1: Então, jogo é jogo.
0: Aliás, o outro time tem um goleiro fantástico, o Gaúcho, e um pivô fantástico, o Alisson, que parece velho, né? Mas fica perto dele, é um rapaz, é um garoto, mas tem 2 metros de altura, deve pesar uns 100 e poucos quilos.
1: Eu vou até confirmar aqui a idade dele, mas ele é novo, sim, ele não é... E até ele deve ser ali da região de Soledade.
0: Não, eu acho que até é do interior aí de Soledade, tem um sotaque bem interiorano ele, viu?
1: Ele é um dos muito que humilde, um dos que jogou a primeira fase também, um dos remanescentes ali do time.
0: É, mas é muito bom jogador.
1: Ele tem 30 anos.
0: 30 anos, olha, parece que tinha menos, parecia que tinha menos, mas é um grande jogador, viu? Grande jogador, o Alisson é um grande jogador. Aliás, o time deles jogava sempre no pivô. E a DPF também, quando o Caio Júnior tava na quadra, tinha uma desenvoltura um pouco melhor, porque o Caio também segurou a bola e abraçou o time, né? Bom, levou até um pessoal de Caxias, trouxe o pessoal de Caxias para o jogo, né, Tietchan?
1: Sim, ele trouxe cerca de 20 pessoas mais ou menos pro jogo.
0: Olha, ele abraçou o time, rapaz, ele abraçou ele até excessivamente, como foi lá em Soledade e aqui em Nova Bacena. Eu até falei, poxa, já levou o cartão amarelo porque tava excesso de vontade, né?
1: Ele é bem, muito brigador, tem muita raça.
0: E bom jogador
1: também. Bom jogador, é, rodado, né? Jogou o mundo inteiro, os principais.
0: Numa entrevista que ele me deu aqui, ele até então, assim, é que poderia ser a despedida dele, meio logo, coisa assim, né? E eu acho que é por isso que ele quer deixar a marca mesmo dele, né?
1: É, ele jogou com todo, nosso time todo, na verdade, sim, jogou com muita vontade.
0: O Rafinha fez falta.
1: É, a gente tava sem o Rafinha e sem uma alegria, né? É, os dois machucados. E o Gui Fávero também machucou o tornozelo, mas ele conseguiu jogar.
0: Mas saiu mancando, tava sentindo.
1: Tava bem chato o tornozelo dele. É. Ele fez uma força e foi pro jogo. Mas ele não conseguiu jogar o 100%, né? Do que ele pode jogar, porque ele tava com esse problema no tornozelo, que machucou na sexta de noite, inclusive.
0: Olha, o Luiz Tec, meu amigo Padre, parabéns pelo trabalho até hoje. Vamos pro próximo ano. E aí também o Renato Rocato há pouco também estava deixando um recado aqui. O pessoal está confiando nisso, está pensando já em 2027, que é aí mesmo, que agora o foco tem que ser esse, presidente.
1: Isso, até a gente tinha marcado uma janta para depois do jogo com o pessoal, as famílias, enfim, ali dos jogadores, dos colaboradores. E o que a gente viu lá não era um clima de abatimento, de desânimo. Uhum. Muito pelo contrário. Principalmente o pessoal aqui de Nova Prata, empolgado e com vontade de fazer melhor ainda no próximo ano.
0: Que bom.
1: Vou desistir, não quero mais, estou decepcionado. Uhum. Ao contrário disso, muita gana, muita ânsia, muita vontade de fazer melhor ainda no próximo ano.
0: Beleza. Presidente, quero deixar o microfone à sua disposição aqui, agradecer pelo ano que e nos colocando mais uma vez aqui o microfone da Rádio Ativa, sempre à disposição aqui da DPF, do nosso programa aqui. E quero agradecer sempre pela sua disponibilidade, sempre que a gente teve aí, eu conheci ali, conhecia assim por, né, apenas passar, né? Você fica conhecido até mais próximo aí, o Rodolfo, você, o pessoal da diretoria. Foi um prazer ter trabalhado com vocês esse ano aí, junto com, né, acompanhar a DPF. E deixo o microfone, então, à sua disposição aí para o senhor fazer os seus agradecimentos aí também, à vontade.
1: É, Leira, a Rádio Ativa foi o primeiro lugar que a gente veio. Quando divulgar o projeto foi na Rádio Ativa.
0: Quando vocês começaram a falar aqui, eu disse, eu vou transmitir esses jogos aí.
1: Sempre nos deu muito espaço, transmissão de jogos. E eu acho que a gente precisa E todo mundo evoluindo junto, né? Agora a gente vai ter uma estrutura bem bacana aqui no
0: ginásio,
1: no Luiz Antônio Rego, aqui para disponibilizar. Inclusive, a gente estava tão empenhado com essa reinauguração do ginásio que indiretamente a gente investiu cerca, a ADPF investiu cerca de 30 mil reais no ginásio.
0: Que louco!
1: Com mobília de vestiário, pia do bar que a gente está fazendo, mesa de arbitragem, enfim, mais ou menos 30 mil reais, claro que
0: fica pro ano que
1: vem. Bancado por patrocinadores, no caso.
0: Sim.
1: Mas a gente indiretamente investiu isso porque a gente queria muito, entende?
0: Exato, exato.
1: E aí, falando com o Paulo e com o Frigo, faltava alguma coisa lá. A gente, não, deixa que a gente coloca, não tem problema. E então, a gente precisa também agradecer os patrocinadores, os associados que apoiaram, que compraram a ideia.
0: Exato.
1: Nesse primeiro ano, porque dá para se dizer que era uma incógnita, né?
0: Exato.
1: No começo existia uma certa desconfiança ou um receio de que não desse certo. E a torcida que lotou o ginásio no último jogo, agora a gente vai pensar em mais coisas, porque a gente quer, na verdade, deixar a DPF em atividade por mais tempo, mais período no ano.
0: Quem sabe uma avaliação aí fazer, nem que seja um amistoso na inauguração dia 17, para mostrar a equipe para os demais torcedores
1: também,
0: que não tiveram
1: também,
0: na inauguração.
1: Seria uma possibilidade. Teria, a gente tem que trabalhar com projetos sociais, com outras questões.
0: Se
1: e manter a DPF, porque veja bem, por exemplo, Lagoa. Eu tava falando com o Léo Bock semana passada, da Bock Agrobios lá, que é uma empresa que patrocina muito.
0: Sim, o time de Lagoa.
1: O time,
0: né?
1: De Lagoa, e ele tava me contando que o Lagoa.
0: De Ibiraiaras, né?
1: O Léo, sim, de Ibiraiaras. Mas ele patrocina tanto Ibiraiaras quanto. E possivelmente vai patrocinar a DPF também.
0: Oh, que beleza.
1: E ele tava me contando que o Lagoa tem 200 funcionários.
0: Nossa Senhora!
1: Então não é um time de futsal. É um projeto que envolve a cidade inteira e é isso que a gente quer construir aqui. A gente não quer construir um time para jogar 3, 4, 5 meses profissional e esquecer o resto. A gente quer construir junto com a sociedade um projeto bacana. A AVV de AAV de Veranópolis, que o Flávio é coordenador, 500 crianças. Então,
0: essa parte quero dizer que foi um dos fundadores dessa.
1: É isso que a gente busca, além do futebol profissional. Porque o futebol profissional, ele vai dar emoção e ele vai trazer as pessoas pro ginásio.
0: Sim. Mas tem que dar um exemplo até pra garotada, né?
1: Isso.
0: A motivação.
1: É isso aí, Lê. Então, muito obrigado. E assim que a gente tiver novidade, a gente vai passando pra vocês.
0: E tomara que seja logo essas novidades aí, tá certo, presidente? Muito obrigado pela sua presença aqui. Agora são 18 horas e 43 minutos. Diego Rosin, presidente da DPF, esteve falando conosco aqui, fazendo um levantamento aí, portanto, não só do jogo, mas também da temporada. Anote aí os números da loteria desta segunda-feira, 28 de setembro. A segunda-feira, 28 de setembro, teve o quinto prêmio para o bilhete de número 9.552. Saiu para o número 13, que é Galo. O quarto prêmio saiu para o bilhete de número 7.209. 7.209 para o grupo 3, que é o burro. O terceiro prêmio saiu para o bilhete de número 4.897. Terceiro prêmio, 4.897. 4.897 para o grupo 25, que é a vaca. O segundo prêmio saiu para o bilhete de número 718. Segundo prêmio, 0.718. 718 para o grupo 5, que é o cachorro. E o primeiro prêmio saiu para o bilhete de número 2.053. Primeiro prêmio 2.053 para o grupo 14, que é o gato. 18 horas e 44 minutos, a gente já volta para botar em dia aí mais algumas questões com o nosso Facebook da Rádio Ativa, com 231 mil seguidores do Facebook da Rádio Ativa. Olha, quase 10 vezes a população de Nova Prata são seguidores do Facebook da Rádio Ativa, que é coordenado pelo Clécio Toqueto. Já voltamos.
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0: 18:51, 18:51, 18 graus é a temperatura, tempo nublado no momento aqui em Nova Prata, mas a previsão é de muita chuva para amanhã também. Olha, é bastante chuva amanhã. Depois nós teremos os dias de tempo bom e o retorno da chuva já para o próximo final de semana. El Niño tá aí e diz que vai até, provavelmente, até o final do ano dessa forma. 18:51, Roberto Marangoni. O Veranópolis empatou nesse final de semana também, já sabe o adversário, né? O Veranópolis já sabe, o palmeirense, o adversário do Veranópolis na próxima fase da competição. Agora são 18:52, boa noite, Roberto, tudo bem?
1: Boa noite, Paulo Leira, boa noite a você, os ouvintes da Ativa FM. Grande abraço, boa segunda-feira, bom começo de semana, boa semana a todos vocês. É a semana que antecede as eleições, né? Logo mais, aí nós temos o primeiro turno, enfim, a primeira parte das eleições que vão acontecer agora no próximo final de semana, certo, gente? Então, vamos lá, vamos votar. Bom, no futebol, a DPF não conseguiu a sua classificação, acabou parando no meio do caminho. Já foi explicado, já foi conversado, já foi dito a respeito disso. Mas o que deve ser ressaltado, e me parece ser o mais importante, é que neste primeiro ano de trabalho feito pela DPF, tivemos aí um passo importante, um trabalho importante da equipe da ADPF, que consegue então fazer com que se suba de produção e se tenha assim um espaço maior no futsal aqui da nossa região. A ADPF conseguiu fazer um belo trabalho e a gente espera que continue desta forma esse belo trabalho sendo realizado pela equipe da ADPF. Tomara que isso venha a acontecer, certo? Muito bom trabalho, parabéns à DPF pelo trabalho realizado então nessa competição aí que foi realizado. Do outro lado, nós temos também o futebol de campo. Veranópolis jogou no final de semana contra o Passo Fundo e foi a última partida que realizada nessa primeira fase do campeonato. Agora vem mata-mata, agora vem os mata-mata, agora vem a decisão, agora o campeonato pega fogo, porque primeiro foi a classificatória, os 8 times se classificaram e agora eles se enfrentam. Desses 8 sobrarão 4 e desses 4 sobrarão os 2 que estarão subindo para o Campeonato Gaúcho de 2027. Veranópolis tem compromisso no próximo sábado, véspera das eleições, em Frederico Westphalen, vai jogar contra a equipe do União Frederiquense. Em Frederico Westphalen, portanto, contra o União Frederiquense, é o compromisso do pentacolor do Veranópolis Esporte Clube. E depois, no outro final de semana, o jogo será em Veranópolis, no estádio Antônio Davi Farina. Então, gente, agora o futebol de campo também vai começar a definir quais são as equipes que no ano de 2027 estarão disputando aí o Campeonato Gaúcho, junto com os grandes do futebol do Rio Grande do Sul. E ano que vem, quem sabe a gente possa ter a DPF em outro patamar do campeonato de futsal e o campo também em outro patamar em Veranópolis. Tá certo, Paulo Leira? Grande abraço, é isso aí. Fiquem ligados aqui amanhã pela manhã, 8 horas, estou de volta. Valeu, tchau, tchau.
0: Tchau, Roberto. Desculpa, eu coloquei que era o palmeirense, não, Palmeiras das Missões, onde é que mora, inclusive o Miguelzinho, que jogou muito tempo pelo galera, né? É Frederico Westphalen, né? É União Frederiquense, né? União Frederiquense, o próximo adversário do Veranópolis dentro do Campeonato Gaúcho da Série A2. Então, como o Roberto falou, agora restaram 4 equipes e dessas 4, 8 equipes, né? Com 4 jogos, aí ficam os vencedores, né? É jogo de ida e volta, ficam os vencedores e daí vai pro quadrangular final, daí no quadrangular os 2 primeiros classificados vão para o Campeonato Gaúcho do ano que vem, que na verdade tem menos tempo, né, para se jogar o Campeonato Gaúcho, mas daí quem fica em primeiro e segundo tem outras competições que pode jogar, E aí o pessoal fala, mas aí não vai ser muito, né? Qual é o custo para manter o time na série, no Campeonato Gaúcho? Olha, o maior custo ainda é a segundona, essa série A2, porque para participar do Campeonato Gaúcho, a federação repassa em torno aí de R$1 milhão por aí, né? Para cada competição, para cada ano da competição. E já no, na série A2 passa muito pouco. Olha, se passar 10%, olha, não chega a R$100 mil. Agora, com esse negócio do final das bets aí, também tem que ver, né? Porque tem muito patrocínio por trás disso, e além dos patrocínios, que não é só na mídia, né? Tem patrocínio com todas essas bets, estavam, né? Tem patrocínio em tudo que é lugar. Então, além disso, nós poderemos ter aí uma diminuição, quem sabe, né? Nesse sentido, mas se diminui para um, diminui para todos, né? E a coisa fica assim. Pois bem. 18:56, 18:56. Teríamos muito mais assuntos, né, para conversar hoje aqui, inclusive da dupla Grenal, né, que está se preparando aí para as próximas fases, tentando fugir da Série B do Campeonato Brasileiro do ano que vem, né? Amanhã de manhã, 7:00 da manhã, eu acho que eu nem vou dormir hoje à noite. Só para esperar, tô com uma ansiedade, nossa senhora, para assistir o jogo da seleção brasileira, né? Meu Deus do céu. Brincadeira, né? Ironia, porque a seleção brasileira também tá difícil, né? De ver os jogos da seleção brasileira, muito difícil. O Ancelotti veio, parecia que ia dar uma mudança aí, mas até o momento não mudou nada, né? Não mudou nada. É, vamos ver. Vai jogar contra a Austrália amanhã de novo, né? Mais um jogo na Austrália, contra a Austrália amanhã, a seleção brasileira. Os jogos aqui, olha, dos confrontos da série A2 do Campeonato Gaúcho serão os seguintes. Passo Fundo e Brasil de Farroupilha se enfrentam no dia 3 em Farroupilha, dia 11 em Passo Fundo. Santa Cruz e Apafute, essa é a equipe de Caxias do Sul, dia 13 em Caxias do Sul, dia 11 em Santa Cruz do Sul. Veranópolis e União Frederiquense, dia 3 em Frederico Westphalen, dia 11 em Veranópolis. E o Esportivo e o Brasil de Pelotas, jogo de ida em Pelotas dia 3 e jogo de volta o dia 10 em Bento Gonçalves. Então esses serão os confrontos da série A2 no Campeonato Gaúcho, e desses times aí, dois vão subir para a série A ou disputar o Campeonato Gaúcho junto com a dupla Grenal no ano que vem. Esperamos que o Varanópolis consiga com sucesso passar para a próxima fase. Passando pela próxima fase, com certeza a gente terá aí bons jogos, né? É bom porque a gente tem bons jogos aí para assistir bons jogos em Veranópolis, né? Seria muito interessante, sim, a gente assistir uns bons jogos aí em Veranópolis aí do VEC, né? Uns bons jogos do Veranópolis do VEC. Olha, eu recebi aqui uma informação tem o seguinte, há uma informação que é o vazamento de água em frente à delegacia de polícia aqui em Nova Prata. É, bem perto da Corsã, né? Bem perto da Corsã, mas uma caminhonete da Corsã acabou de passar, pararam e olharam, acredito que irão fazer algo. Obrigado, já tá boa a informação que veio aqui, o pessoal passou, a Eduarda passou para nós essa informação, obrigado Eduarda, essa informação que estamos repassando agora, né? Que um vazamento de água em frente à delegacia de polícia de Nova Prata, mas já a Eduarda também já colocou logo a seguir que passou uma caminhonete na Corsã e deverá fazer esse reparo. Que bom, né? Que bom que façam logo o reparo, porque o tratamento da água custa caro, especialmente nessa época de enxurrada, a água está bastante suja e aí tem que gastar mais para isso. Muito obrigado pela audiência, pela atenção, tenho todos uma ótima noite, vem aí a Voz do Brasil.
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3: Olá, boa noite.
4: Boa noite para você que nos acompanha em todo o país.
3: Segunda-feira, 28 de setembro de 2026.
4: Vamos aos destaques do dia.
3: Mais de 500 sites de apostas irregulares são retirados do ar no Brasil.
4: E após proibição das bets, quem tem dinheiro nas plataformas poderá pegar o valor de volta.
3: Cidadão será notificado sobre prazos e procedimentos para devolução dos recursos. Luciana Colares de Holanda.
5: A partir partir de terça-feira, dia 6, os sites e aplicativos de apostas saem do ar.
4: Mercado de combustíveis tem regras mais rígidas contra aumentos abusivos.
3: E portaria prorroga a subvenção ao óleo diesel em meio à alta do petróleo. Gabriela Noronha.
6: Em outra frente, a ANP determinou multas que somam mais de 700 milhões a distribuidoras de combustíveis por elevação abusiva de preços.
4: Futebol feminino ganha marco legal para a profissionalização da modalidade.
3: Lei também prevê proteção à maternidade e combate à discriminação e à violência. Thaís de Araújo.
7: A lei do futebol feminino estabelece diretrizes nacionais para o desenvolvimento do esporte. Entre as medidas está a redução gradual do número de atletas não profissionais nas competições oficiais.
4: Hoje na apresentação da Voz do Brasil, eu, Mariana Jungmann e Luciano Seixas.
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4: Quem tem dinheiro em casas de apostas vai receber informações do governo federal sobre como e quando pedir a devolução dos valores.
3: Os avisos serão enviados pela caixa postal do gov.br e também pelo WhatsApp para orientar os usuários sobre os procedimentos e os prazos.
4: Pelas novas regras, os valores devem ser devolvidos diretamente pelas casas de apostas até 5 de outubro. Em alguns casos, a restituição será feita por instituições financeiras com prazo até 14 de outubro.
5: As empresas têm até o dia 5 de outubro, próxima segunda-feira, para retirar as propagandas do ar, inclusive de patrocínios. Dia 5 também, às 11:59 da noite, é o prazo para retirada voluntária dos valores pelos apostadores. A partir de terça-feira, dia 6, os sites e aplicativos de apostas saem do ar. Entre os dias 7 e 8 de outubro, as bets devem informar as instituições financeiras os saldos remanescentes, discriminados por CPF. E de 9 a 14 de outubro, finaliza o prazo para devolução dos saldos aos apostadores pelos bancos. A partir do dia 14, se houve qualquer obstáculo para devolução dos valores, os saldos serão repassados à Caixa Econômica Federal, que receberá os recursos e vai providenciar a devolução aos apostadores. Luciana Colares de Holanda para a Voz do Brasil.
3: E também está sendo feita a operação contra as bets que não eram regularizadas, as ilegais.
4: Já foram retirados do ar 506 sites suspeitos de oferecer apostas de forma irregular no Brasil.
3: A ação foi feita pelos Ministérios da Justiça e Segurança Pública e da Fazenda, que monitoram plataformas sem autorização para funcionar no país.
4: Levantamento também identificou 43 canais e grupos ativos no Telegram relacionados à divulgação de apostas e jogos de cassino online. Juntos, eles ultrapassam os 202 mil integrantes.
3: A iniciativa faz parte de um trabalho para interromper o acesso a plataformas que operem sem autorização e impedir que novos endereços sejam usados para oferecer apostas ao público brasileiro.
4: Uma questão de saúde mental.
3: Assim, o governo federal definiu a onda de vício em apostas online, as bets, que foram proibidas na semana passada em todo o país.
4: Transtornos e até mesmo casos de suicídio entre os jogadores tornaram o problema mais que uma questão financeira, segundo o Ministério da Saúde.
3: Mesmo com a proibição, o SUS segue oferecendo atendimento para os afetados.
8: Em 2022, o homem que vamos chamar de Reinaldo foi apresentado a uma plataforma de apostas de times de futebol. Ele gostou do que até então considerava uma brincadeira inofensiva. Mas aos poucos, Reinaldo foi se afundando nas apostas online. Chegou ao ponto de comprometer a renda da casa e pegar empréstimos para tentar cobrir os rombos causados pelas bets.
9: Eu cheguei a pegar um empréstimo no banco de 7 mil reais, botei uma banca e no outro dia eu já tinha perdido os mesmos 7 mil reais. E eu fiz isso não foi uma vez, foram em outras vezes também.
8: Após 4 anos de vício, Reinaldo teve um princípio de infarto e entendeu que era hora de procurar ajuda.
9: Nesse dia eu tive uma virada de chave, assim, no sentido de que eu pensei, ou eu paro ou eu acabo com a minha vida.
8: Entre maio e junho, 50 milhões de brasileiros apostavam em bets, segundo pesquisa da Confederação Nacional de Dirigentes Lojistas e do Serviço de Proteção ao Crédito. De acordo com o estudo, que considerou apenas as capitais, 43% dos apostadores já deixaram de pagar contas essenciais, como água e luz, ou abriram mão de lazer por conta dos jogos. Merula Borges, especialista em finanças da Confederação, diz que o vício não prejudica apenas os apostadores, mas a própria economia do país.
10: Ultimamente, só os custos negativos de saúde e no comércio ficam no Brasil, enquanto a maior parte do lucro acaba indo para fora, com empresas que estão instaladas fora, que não geram emprego.
8: Os efeitos colaterais das bets extrapolam as finanças. Um dos principais motivos para a proibição dos jogos no Brasil, segundo o governo federal, é que o vício se tornou um problema de saúde pública. Quadros como ansiedade, depressão, alterações no sono e no humor são associados ao transtorno do jogo. Segundo a OMS, a Organização Mundial de Saúde, o risco de morte por suicídio é 15 vezes maior entre pessoas que estão nessa condição. Entre 2018 e 2025, os atendimentos no SUS ligados a jogo e problemas com apostas cresceram 140%. O ministro da Saúde, Alexandre Padilha, lembra que as pessoas afetadas podem recorrer ao SUS para buscar ajuda.
11: A gente oferece hoje já teleatendimento para as pessoas que, por vergonha, por estigma ou por dificuldade de acesso, não procuram uma unidade de saúde presencial. Então elas podem acessar, vão continuar acessando através do Meu SUS Digital. Nós vamos continuar oferecendo os atendimentos presenciais.
8: Desde que entrou no ar, em dezembro de 2025, a plataforma de autoexclusão do governo federal registrou o pedido de bloqueio do CPF em sites de bets de mais de 1.300.000 pessoas. 51% dessas pessoas declararam relação direta com a saúde como motivo para a autoexclusão. Reportagem Luana Karen.
12: Está em vigor uma nova etapa do programa de renegociação de dívidas do governo.
3: Nas fases anteriores, a União dava uma garantia aos bancos para que eles dessem descontos. Agora o governo vai adquirir a carteira de débitos.
12: Os descontos devem começar a ser repassados aos devedores a partir de fevereiro de 2027. Entenda como vai funcionar com Pablo Mundim.
13: Uma nova etapa do programa de renegociação de dívidas, o Desenrola, prevê a compra pelo governo federal de carteiras de dívidas de pessoas físicas. A medida provisória estabelece descontos de no mínimo 90% para dívidas de até 10 mil reais. O ministro do Planejamento e Orçamento, Bruno Moretti, explica quais dívidas poderão ser incluídas no programa.
14: As dívidas em atraso de um período de 2 a 4 anos e meio, mais ou menos, porque a partir de 5 anos essas dívidas prescrevem.
13: Na prática, bancos e demais credores poderão oferecer suas carteiras de dívidas em leilões. Será selecionada a instituição que oferece o maior desconto. Depois da compra, o consumidor poderá quitar o saldo restante à vista ou parcelar a dívida. Os juros e as demais condições de pagamento ainda serão definidos pelo Conselho Monetário Nacional. A economista e professora da FGV, Carla Beni, fala sobre a diferença dessa medida para outros programas de renegociação.
15: A mudança desse modelo é que o cidadão vai dever para o Tesouro Nacional. Então, o Tesouro que vai fazer toda a negociação com o banco e vai comprar os lotes pelo maior desconto possível.
13: A economista da FGV, Carla Beni, também orienta os consumidores sobre os cuidados para evitar um novo endividamento.
15: O importante é que a pessoa já comece a fazer uma programação, já vai tentando já juntar algum valor. Numa situação ideal, ela quitaria essa dívida à vista para não continuar com outra dívida. Mas se ela precisar parcelar, é importante que essa parcela caiba no orçamento, para para que ela não se frustre novamente.
13: O cronograma prevê o chamamento dos credores em novembro, a apresentação das propostas em dezembro e a homologação em janeiro. A previsão é que os contratos sejam assinados e os descontos comecem a ser repassados aos devedores em fevereiro de 2027. Para acompanhar as próximas etapas e saber como participar, o consumidor deverá consultar os canais oficiais do programa, que ainda serão divulgados. Reportagem Pablo Mundim.
3: O Setembro Verde chama a atenção para a importância da doação de órgãos.
12: E nós conversamos com a coordenadora geral do Sistema Nacional de Transplantes do Ministério da Saúde, Patrícia Freire, sobre a logística, as regras e as diferenças que esse gesto pode fazer para salvar vidas e dar uma nova chance a quem espera por um transplante. Acompanhe. Doutora Patrícia, bem-vinda à Voz do Brasil, um prazer ter a senhora conosco aqui. Vamos começar então essa conversa com uma dúvida que é muito comum, né? Qualquer pessoa pode ser doadora de órgãos e tecidos?
16: Sim, qualquer pessoa, primeiramente, obrigada, Mariana, pelo convite. Aqui no mês da doação é muito importante a gente falar sobre isso, né? Setembro é dedicado à doação, ao incentivo à doação de órgãos e tecidos, né? Então a resposta é sim. Qualquer pessoa saudável, que não tenha doenças transmissíveis, pode ser doadora de órgãos e tecidos, né? Para ser doador de órgãos após a morte, é preciso estar em morte encefálica. E para ser doador de tecidos, o coração já pode ter parado e é possível doar alguns tipos de tecidos.
12: Agora, existe idade mínima para essa doação ou idade máxima?
16: Idade máxima não tem. Idade mínima, sim, para aqueles pacientes que estão em morte encefálica, porque a morte encefálica, que é a morte cerebral, né? Ela só pode ser diagnosticada a partir de 7 dias de vida. Então, a idade mínima, é claro, tem que ser a partir de 7 vidas, mas a partir de 7 dias de vida é possível doar órgãos para transplante. Idade máxima não tem. Vai depender, é claro, da performance da pessoa, né? Hoje em dia, um idoso, por exemplo, de 70 anos, né? Existem pessoas com 70 anos que são atletas, que estão muito bem de saúde. Então, isso não impede a doação de órgãos. Então, não existe idade máxima, existe a condição da pessoa naquela idade. Se ela estiver bem, saudável, sem doenças transmissíveis, não há impedimento só pela idade. A idade isoladamente não impede a doação de órgãos.
12: E aí, no caso, uma criança doa para outras crianças, idoso necessariamente vai doar para outro idoso? Tem essa relação?
16: Depende. Na verdade, o regulamento técnico do Sistema Nacional de Transplantes, ele prioriza que doadores abaixo de 18 anos, órgãos de doadores que tenham de 18 anos ou menos, vão primeiro para receptores também com abaixo de 18 anos. Mas isso varia um pouco, assim, por exemplo, porque nós podemos ter uma criança de 13 anos que seja muito grande, tenha, por exemplo, um coração já grande, né? Nós temos adolescentes aí de 13, 12 anos que tem 1,90m, né? Porte físico de adulto. Então, o coração desse adolescente provavelmente não vai caber numa criancinha de 1 ano que está precisando de um coração para transplante. Então, a gente faz essa relação antropométrica também, né? Mas, a priori, órgãos de doadores infantis vão primeiro para receptores infantis. Se não tiver nenhum receptor dessa faixa etária compatível, aí ele vai para doação de órgãos para adultos normalmente. Mas a gente procura fazer essa compatibilidade antropométrica.
12: Agora, a senhora mencionou, né, a doação em casos de morte encefálica. A gente tem doação também de pessoas em vida, porque eu acho que a maioria das pessoas, quando pensa em doação de órgãos, já pensa em situação de morte, né? Mas a gente tem doação em vida também. A senhora pode falar um pouquinho pra gente dos dois casos, assim, quando que se trata de doação pós-morte e quando que é possível fazer doação em vida ainda?
16: Sim, a doação pós-morte, ela é prevista em lei, né? E ela ocorre numa situação que a gente chama de morte encefálica, que é quando há a perda da função total das funções do cérebro, né? A gente sabe que todo o nosso organismo é comandado pelo nosso cérebro, então quando ele para de funcionar, isso é a morte de fato do indivíduo. E é na morte encefálica que é possível se doar coração, rins, fígado, pâncreas, intestino e tecidos também. É possível doar córneas, é possível doar pele, ligamentos, ossos, tendões, enfim. Mas na doação inter vivos, a gente só pode doar órgãos duplos ou órgãos que se regeneram, né? Então, em vivo, na doação em vivos, a gente pode doar um dos rins, parte do fígado e pode doar medula óssea. Esse é o tipo de doação em vida que pode acontecer.
17: Muito bem. Agora, doutora, uma única pessoa pode doar mais de um órgão, mais de um tecido?
16: Com certeza. Um único doador falecido, por exemplo, ele pode doar até 7, 8 órgãos e também pode doar todos os tecidos, exceto medula óssea. E o doador em vida é aquilo que eu falei, ele pode doar medula óssea, um dos rins ou parte do fígado.
17: E o Sistema Único de Saúde tem uma lista única para isso? Acho que essa também é uma dúvida que muita gente tem, né? Porque as pessoas têm aquele imaginário de que você pode... Ah, tendo dinheiro, você vai passar na frente. É uma lista única, né?
16: É uma lista única. Critérios econômicos, sociais, políticos, enfim, isso não é um consenso comum, é uma lenda urbana, né? Isso não existe, a lista é única, a distribuição dos órgãos que são doados pelas famílias, ela é feita através de critérios técnicos e não é feita assim diretamente pelo humano, há um sistema informatizado que cruza os dados de compatibilidade dos candidatos a transplantes, ou seja, daquelas pessoas que estão inscritas na lista única, com os doadores, com os dados dos doadores, e existe um algoritmo, então ele cruza os dados dos doadores e dos receptores e vê qual é o mais compatível e organiza assim por critérios cronológicos, por critérios de urgência máxima, né? Então você pode, por exemplo, uma pessoa pode passar na frente da lista, pode se ela tiver muito urgente, porque tem aquela pessoa que está inscrita, mas que ela não está tão urgente, ela pode esperar um pouco. E tem alguns que entram no caso de urgência máxima, que ela precisa transplantar em 48 horas, ou senão ela morre. Então, nesses casos, a lista olha quem está em urgência. E, é claro, ela classifica os urgentes primeiro e os eletivos na sequência. Então, a lista é única e não existe. O nosso sistema, ele prima por isso, sabe, Mariana? Ele prima pela transparência do sistema. Então, as pessoas que são candidatas a um transplante e que estão escritas nas listas, elas têm acesso ao seu prontuário e elas podem acompanhar a sua situação na lista. Então, ela vai ver quem passou na frente por questões de urgência, enfim. Então, a lista é totalmente transparente e não é possível se passar na frente da lista por questões que não sejam urgência.
17: Agora, antes da gente encerrar, queria que a senhora falasse um pouco sobre como as pessoas devem proceder caso elas queiram ser doadoras, né? Acho que é muito importante, principalmente quando se você tem a intenção de ser doadora, mas você percebe que a sua família pode ter algum tipo de preconceito com aquilo ou algum tipo de resistência, né?
16: Na verdade, as famílias não têm preconceito, as famílias não têm conhecimento, porque a doação de órgãos é uma coisa, assim, a gente costuma dizer que é o suprassumo da alta complexidade, né? Quando todas os tratamentos falharam, o que resta agora? Trocar o órgão? Então, as famílias têm desconhecimento, né? Mas o que é essencial, que fique assim de mensagem para quem está nos ouvindo, é que se você deseja ser um doador após a sua morte, você venha a falecer e quiser se tornar um doador, você precisa deixar claro para sua família. Então, você, sei lá, tá numa conversa de fim de semana, vocês estão ali no almoço de domingo na família, né? Você fala assim: gente, lembra aquela coisa da doação de órgãos? Eu quero deixar bem claro, eu vou ser doador, viu? Se eu morrer, a gente até brinca, né? Se eu morrer é para doar tudo. Então, é isso que precisa ficar claro, porque a família, ela tende a fazer os gostos do seu ente querido
17: a
16: quando ele fala,
17: né?
16: Ela tende
17: desejo.
16: A respeitar. Então, o que é muito claro é falar: gente, se eu morrer algum dia, eu quero ser doador de órgãos. Se eu não puder, por exemplo, se não houver morte cefálica, a pessoa já tiver o coração parado de cara, né? Assim, por exemplo, num acidente de trânsito, o coração parou ali, dá para doar córneas, dá para doar ossos, dá para doar pele, dá para doar músculos, tendões, dá para doar uma série de outros tecidos. Principalmente a gente tem que lembrar das córneas. A nossa lista de córneas hoje é gigante. E você imagina você poder doar os seus olhos e fazer com que uma pessoa volte a enxergar. Então, isso é muito importante. Então, a mensagem que precisa ficar para as famílias e para a pessoa que quer se tornar um doador é: avisa a sua família, porque quem vai autorizar a doação é a sua família.
18: Muito bem, nós conversamos com Patrícia Freire, coordenadora geral do Sistema Nacional de Transplantes do Ministério da Saúde. Doutora Patrícia, muito obrigada pela entrevista à Voz do Brasil.
16: A gente aqui.
3: 2027 vai ser o ano da Copa do Mundo Feminina no Brasil.
18: E de olho no futebol feminino brasileiro, foi sancionado nesta segunda para a modalidade.
3: A legislação prevê medidas para profissionalização nas competições, proteção à maternidade e prevenção e combate à discriminação no futebol.
19: Foi sancionada nesta segunda-feira a Lei do Futebol Feminino, que estabelece diretrizes nacionais para o desenvolvimento do esporte. Entre as medidas está a redução gradual do número de atletas não profissionais nas competições oficiais. Na principal divisão nacional, cada equipe poderá ter inicialmente até 4 jogadoras não profissionais. Nas demais divisões nacionais e na principal divisão estadual, o limite será de 6. A lei também estabelece medidas para ampliar a participação das mulheres em diferentes áreas do futebol e garantir mais direitos às atletas, como explica o ministro do Esporte, Paulo Henrique Cordeiro.
20: É uma lei que também se preocupa com a formação de gestoras, com técnicas, com a arbitragem feminina no futebol, com condições como a proteção à maternidade, com a busca da igualdade salarial entre as jogadoras do futebol feminino e do futebol masculino, que se preocupa essencialmente com o desenvolvimento desse futebol feminino, de nós virarmos a chave.
19: As atletas também deverão ter acesso a condições equivalentes de treinamento, espaços, equipamentos e profissionais de suporte. A legislação inclui ainda medidas de prevenção e combate à discriminação, ao racismo, à intolerância e à violência contra as mulheres no futebol. A medida entra em vigor durante a preparação do Brasil para sediar, em 2027, a Copa do Mundo Feminina. O Mundial será realizado de 24 de junho a 25 de julho em 8 cidades brasileiras. Reportagem Thaís de Araújo.
18: O governo federal divulgou hoje uma série de medidas que vem tomando para evitar que o aumento do preço do petróleo causado pela guerra no Oriente Médio traga prejuízos para a população brasileira.
3: A cotação internacional do barril do petróleo Brent, o tipo que é para comercialização, já acumula uma alta de 40% desde o início dos conflitos.
21: As medidas fazem parte de um conjunto de ações para evitar o aumento do preço dos combustíveis no país diante da alta dos preços internacionais do petróleo. O pacote inclui nova portaria do Ministério da Fazenda, que prorroga a subvenção de R$2,12 por litro de óleo diesel, publicada na última sexta-feira. Segundo o ministro do Planejamento e Orçamento, Bruno Moretti, a política de concessão de subsídios aos combustíveis ainda é necessária e precisa ser mantida para atenuar os efeitos da guerra no Oriente Médio entre Estados Unidos, Irã e Israel.
22: A política de subvenção, ela funciona sempre como amortecedor. Ela é do tamanho necessário para amortecer o choque e nunca ela é discricionária, sem parâmetros.
21: Na semana passada também foi deflagrada a Operação Carga Pesada. De acordo com o balanço divulgado nesta segunda-feira, entre 21 e 25 de setembro, 241 fiscalizações foram realizadas em postos, distribuidoras e revendedoras para checar preços e qualidade dos combustíveis e do GLP, o gás de cozinha. O ministro da Justiça e Segurança Pública, Wellington Lima, destacou que o reforço na fiscalização não vai de encontro ao livre mercado. O ministro disse ainda que é preciso diferenciar a liberdade para definição de preços das situações consideradas abusivas.
23: A necessidade de nós, a todo instante, chamarmos atenção para a distinção entre o uso, a liberdade de preço e o abuso. O uso dessa faculdade não se confunde com este abuso e discriminação de preço. Imaginar 1.300% de incremento na margem de lucro é algo que atenta frontalmente contra o interesse da sociedade brasileira, da cidadania, da dimensão dos consumidores, e o nosso aparato de Estado deverá estar absolutamente mobilizado para reprimir esse tipo de conduta.
21: O governo também aumentou as penalidades previstas para infrações cometidas por integrantes da cadeia de combustíveis. Com a nova regra, o teto para as multas passou de 14 para 500 milhões de reais. Reportagem Gabriela Noronha.
18: E devido à elevação abusiva de preços, a ANP, Agência Nacional do Petróleo, Gás Natural e Biocombustíveis, já aplicou multas que somam mais de 700 milhões de reais a distribuidoras de combustíveis.
3: E essas foram as notícias do governo federal.
18: A realização da Secretaria de Comunicação Social da Presidência da República.
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18: Fique agora com as notícias do Poder Judiciário e do Congresso Nacional. Boa noite.
3: Boa noite para você, até amanhã.
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2: STF vai definir limites para quebra de sigilo telemático em fiscalização tributária.
6: Acordo prevê medidas para combater o assédio eleitoral na administração pública da Paraíba.
2: Para o STJ, condenação por violência doméstica é fundamento suficiente para impor a participação do agressor em grupo reflexivo.
6: Boa noite, eu sou Marcela Luiz.
2: E eu sou Walter Lima.
6: Supremo

0: internet permite, mediante ordem judicial, o acesso a dados armazenados também em processos de outras áreas. O relator ministro Dias Toffoli destacou que a discussão envolve, de um lado, o direito à privacidade e ao sigilo das comunicações e, de outro, o interesse público na arrecadação de tributos. Ainda não há data para o julgamento do mérito no Supremo.
1: Acordo homologado pela Justiça do Trabalho prevê medidas para combater o assédio eleitoral na administração pública da Paraíba.
2: O estado também vai pagar indenização por dano moral coletivo. Samanta Flor.
3: O acordo foi firmado entre o Ministério Público do Trabalho e o estado da Paraíba. A previsão é de ações para identificar e coibir práticas de assédio eleitoral e também discriminatórias nas relações de trabalho da administração estadual. O estado ainda vai pagar R$200 mil por dano moral coletivo em 20 parcelas. A decisão prevê multa em caso de descumprimento.
1: Mesários preparam sessões eleitorais antes da abertura da votação.
2: Equipes orientam o eleitorado e garantem o funcionamento das sessões. Estevão Furtado.
4: No dia 4 de outubro, as sessões eleitorais vão funcionar das 8 da manhã às 5 da tarde, no horário de Brasília. Durante o pleito, mesárias e mesários conferem a identificação, registram a presença, liberam a urna e orientam eleitoras e eleitores sem interferirem na escolha do voto. Celulares e outros equipamentos que possam gravar ou transmitir imagens devem ficar desligados e guardados no local indicado pelos mesários, enquanto a pessoa vota. Ao final do horário de votação, a equipe imprime o boletim de urna e encaminha a mídia de resultado para a transmissão dos dados.
1: Condenação por violência doméstica é fundamento suficiente para obrigar agressor a participar de grupo reflexivo como condição de suspensão da pena.
2: O entendimento é do STJ, Fátima Uchoa.
5: Um homem condenado por violência doméstica teve a execução da pena suspensa desde que cumprisse algumas condições, como a de frequentar 5 sessões de grupo reflexivo. O Tribunal de Justiça do Rio de Janeiro afastou essa condição por entender que não houve fundamento específico para determiná-la, o que resultou em recurso do Ministério Público. O STJ restabeleceu a obrigação. Segundo o relator ministro Rogério Schietti Cruz, o juiz só precisa apresentar justificativa específica se decidir não aplicar a medida. Para o ministro, os grupos buscam responsabilizar o agressor e ajudar a romper o ciclo de violência doméstica.
1: Justiça bloqueia 146 milhões de empresas acusadas de envolvimento em garimpo na terra indígena Yanomami.
2: A decisão é fruto de um pedido do MPF, Vanessa Pereira.
6: Segundo a ação, a cassiterita era extraída clandestinamente da terra indígena Yanomami, em Roraima, transportada por aeronaves a partir de pistas de pouso clandestinas, registrada como se fosse produção de cooperados e em seguida adquirida pela White Soul de Metalurgia e Mineração Limitada, que transformava o minério em lingotes de estanho. Com isso, além do bloqueio de bens, direitos e valores, a justiça também determinou que a Receita Federal informe os dados de faturamento das 4 empresas de 2021 a 2025. Essas informações servirão de base para sanções e eventual revisão de valores bloqueados.
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1: Uma boa noite. Boa noite.
2: E até amanhã.
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1: Eu sou Humberto Pinheiro e estes são os destaques de hoje do Jornal do Senado, que começa agora. Congresso vai iniciar a análise da medida provisória que proíbe as bets em todo o país. CCJ analisa punições para quem desiste de criança adotada. Sancionada lei que cria Universidade Federal da Fronteira Norte em Oiapoque, no Amapá. Boa noite. Já está no Congresso Nacional a medida provisória 1394 de 2026, que proíbe em todo o país as chamadas bets. Pelo texto, que será analisado por uma comissão mista de senadores e deputados federais antes

0: E ser votado pelos plenários da Câmara e do Senado, a restrição valerá para as apostas sobre eventos reais de temática esportiva e sobre eventos virtuais de jogos online. As informações com o repórter Alexandre Campos.
1: Além de acabar com as atuais concessões no prazo de 30 dias, a MP prevê o bloqueio do acesso a sites e aplicativos de apostas. As empresas que exploram a atividade não terão direito a qualquer indenização nem a devolução do valor que repassaram ao governo pela outorga do serviço. A conta vinculada a algum operador que continuar explorando ilegalmente a atividade será bloqueada e os valores serão destinados ao Fundo Nacional de Segurança Pública. O dinheiro referente a jogos não apurados e os recursos de prêmios de apostas cujo resultado tiver sido concluído antes da vigência das novas regras deverão ser devolvidos aos apostadores. O texto ainda veda publicidade, propaganda e patrocínio relacionados a esse tipo de atividade e impõe obrigações aos provedores de aplicações de internet e lojas virtuais como impedimento de oferecer produtos ou serviços referentes a apostas. O vício em bets tem levado famílias ao endividamento e há mais registros de casos de depressão e de ansiedade com aumento do risco de suicídio, problemas que, de acordo com o governo, motivaram a edição da medida provisória. A população pode se manifestar sobre a MP clicando em consulta pública no endereço senado.leg.br/e-cidadania.
0: O Congresso também recebeu o projeto de lei do Executivo que tipifica crimes relacionados às bets. O texto torna crime tanto a exploração quanto a publicidade de bets, tipificando 5 condutas como criminosas. A proibição das bets prevista em medida provisória já está valendo, mas o projeto que trata dos crimes ainda precisa ser votado pela Câmara e pelo Senado para virar lei e entrar em vigor. A Comissão de Constituição e Justiça do Senado deve discutir uma alteração no Estatuto da Criança e do Adolescente para punir adultos que desistem do processo de adoção. A proposta busca introduzir sanções específicas para desencorajar a chamada desistência tardia, quando a criança já consolidou laços afetivos com os adotantes. Repórter Douglas Castilho.
2: De 2019 a 2024, mais de 2.000 crianças registradas para adoção passaram por pelo menos um processo de devolução, segundo dados do Conselho Nacional de Justiça. Foi pensando nesse cenário que o ex-senador Major Olímpio apresentou o projeto de lei que estabelece sanções para os adotantes que desistirem durante o processo. A relatora da proposta na Comissão de Direitos Humanos, senadora Damares Alves, do Republicanos do Distrito Federal, falou das consequências dessa espécie de segundo abandono.
3: Agravam ainda mais a vulnerabilidade de crianças e adolescentes que, por vezes, já sofrem trauma anterior de exclusão ou perda da família de origem.
2: A proposta prevê punições como o pagamento de indenização e até responsabilização por crime de abandono de incapaz, se a desistência ocorrer após a sentença judicial definitiva de adoção.
0: Foi sancionada a lei aprovada pelo Senado que cria a Universidade Federal da Fronteira Norte, com sede em Oiapoque, no Amapá. Repórter Rodrigo Rezende.
4: A Universidade Federal da Fronteira Norte, a UFFN, terá sede em Oiapoque, na fronteira com a Guiana Francesa, e será vinculada ao Ministério da Educação. O campus da Unifap, Universidade Federal do Amapá, que fica no município, passa a integrar a nova universidade, com a transferência dos cursos, estudantes e cargos. A UFFN terá como objetivos oferecer graduação e pós-graduação, desenvolver pesquisa, extensão e cultura e promover a inovação e o desenvolvimento regional. O presidente do Senado, Davi Alcolumbre, destacou o papel da instituição na formação de profissionais e pesquisadores, principalmente com a possível exploração de petróleo na região.
5: De formarmos capacidade intelectual na academia, na universidade, no conhecimento, nessa nova perspectiva competitiva das riquezas da exploração do petróleo e das riquezas que o petróleo pode proporcionar para o Brasil e vai proporcionar para a Amazônia, de conhecimento, de inteligência, e a universidade, só ela é capaz de gerar todas essas perspectivas.
4: Para 2027 e 2028 estão previstos investimentos de 20 milhões de reais por ano na nova universidade.
0: Uma proposta em análise na Comissão de Educação propõe que bibliotecas de escolas públicas disponibilizem livros sobre proteção à mulher. Obras que abordem o tema e igualdade entre homens e mulheres também devem constar nos acervos. A medida tem como objetivo atuar preventivamente no combate à violência contra o público feminino e deve ser adotada conforme a previsão orçamentária. A relatora, senadora Ivete da Silveira, do MDB de Santa Catarina, enfatiza que a iniciativa pode ser implementada de forma gradual. Para ela, o acesso a obras literárias, informativas e pedagógicas sobre esses assuntos contribui para o desenvolvimento de atitudes compatíveis com a dignidade da pessoa humana e com a não discriminação.
6: Nem só de violência vive o Brasil, ele vive também de uma capacidade de reagir a ela.
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0: O Tribunal Superior Eleitoral decidiu que o e-título poderá ser usado normalmente nos dias das eleições, inclusive para download. A novidade vale para os 2 turnos de votação. Mais detalhes com o repórter Herman Kulitz.
10: Os cidadãos poderão usar o aplicativo e-título normalmente nos dias da votação, inclusive para download. Isso vale tanto para o primeiro turno quanto para o segundo. O anúncio foi feito pelo presidente do TSE, ministro Cássio Nunes Marques, destacando as funcionalidades.
11: A Justiça Eleitoral iniciou o envio de notificações oficiais pelo aplicativo e-título. A iniciativa busca facilitar o acesso a informações importantes para o exercício do voto, como a consulta antecipada ao local e a sessão de votação. Reforçamos, portanto, a recomendação para que eleitoras e eleitores mantenham o aplicativo atualizado, façam o primeiro acesso e confiram seus dados com antecedência.
10: De acordo com o TSE, quem tem biometria cadastrada e fotografia digital poderá utilizar o e-título como documento oficial de identificação na hora de votar, apresentando o documento diretamente pelo celular ao mesário. Não serão aceitas capturas de tela nem documentos sem foto.
0: 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Entre em contato e receba os links de transmissão mandando um e-mail para radioagencia@senado.leg.br, repetindo radioagencia@senado.leg.br. Com trabalhos técnicos de Eliseu Caires, o Jornal do Senado fica por aqui. Acompanhe agora as notícias da Câmara dos Deputados. Boa noite e até amanhã.
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12: Câmara analisa a destinação de percentuais mínimos de recursos ao esporte.
13: Projeto de lei cria uma política nacional de educação para jovens e adultos.
12: Parlamentares apresentam propostas para fiscalizar a qualidade da água.
14: Boa noite.
13: Encerramos hoje o projeto de gravação de edições do jornal Câmara dos Deputados em emissoras da rede Câmara de Rádio neste ano de 2026. Este programa está sendo produzido diretamente da cidade de Vitória da Conquista, com a participação do colega Guilherme Barbosa, da Rádio Câmara de Vitória da Conquista. Eu sou Márcio Aquilissardi, bem-vindo, Guilherme.
14: Boa noite, obrigado, Márcio. É uma honra profissional participar da apresentação desse jornal da Câmara dos Deputados, dentro da Voz do Brasil. Vamos agora às notícias da Câmara dos Deputados. Wellington Roberto, do PSD da Paraíba, apresentou proposta de fiscalização e controle para verificar a origem e a regularidade da água utilizada na fabricação de refrigerantes e cervejas no Brasil. A iniciativa prevê a revisão das autorizações realizadas nas fábricas nos últimos 5 anos.
13: Wellington Roberto quer saber se as empresas usam água mineral dentro dos padrões exigidos pelos órgãos de controle. O deputado também solicita explicações sobre a ausência nos rótulos dos refrigerantes de informações relacionadas à origem da água utilizada na produção.
14: Júlio Arcoverde, do PP, quer discutir a prestação dos serviços de abastecimento de água e esgotamento sanitário no estado do Piauí. O deputado cita relatos de falhas no fornecimento e defende mais acompanhamento da execução dos contratos de concessão.
13: Júlio Arcoverde sugere reunir representantes da concessionária, de órgãos reguladores e do poder público em uma audiência sobre o tema. Ele explica que o objetivo é avaliar a fiscalização do setor e discutir medidas para melhorar a qualidade e a continuidade dos serviços prestados.
7: Saúde.
14: Dorinaldo Malafaia, do PDT do Amapá, defende a aprovação de projeto de lei complementar que inclui o combate à malária entre os objetivos da atuação conjunta da União, dos estados, do Distrito Federal e dos municípios. A proposta prevê ações articuladas aos processos de licenciamento ambiental.
13: Dorinaldo Malafaia alerta que grandes empreendimentos instalados em regiões com alta incidência de malária devem considerar durante o processo de licenciamento os riscos da doença. O deputado avalia que a cooperação entre os entes federativos pode fortalecer a prevenção e o controle.
7: Segurança Pública.
14: Sargento Faur, do PL do Paraná, defende o aumento das penas para motoristas alcoolizados que causarem acidentes com vítimas. Ele cita casos recentes de atropelamentos fatais e mortes de motociclistas provocados por condutores embriagados.
15: Eu apresentei, baseado nessa carnificina que estamos vivendo no trânsito, um projeto duríssimo, que ele aumento de pena, reclusão de 6 a 20 anos quando o motorista sob influência de álcool ou outra substância psicoativa provocar morte no trânsito, crime inafiançável. Ou seja, chega de fiancinha de 3.000, de 1.000, de 2.000, não, vai ficar preso até decisão judicial. Multas mais severas.
13: A proposta também prevê 10 anos de suspensão da carteira de motorista em casos de morte e 7 anos quando houver invalidez permanente da vítima. Para Sargento Faur, as mudanças evitam a sensação de impunidade e tornam mais rigorosa a punição para crimes cometidos por motoristas embriagados.
14: Favorável à redução da maioridade penal de 18 para 16 anos, Paulo Freire Costa, do PL de São Paulo, considera que as regras atuais de punição para adolescentes precisam levar em conta a gravidade dos acontecimentos. Ele é um dos autores de PEC sobre o tema.
13: O texto assinado por Paulo Freire Costa também inclui a responsabilização penal de adolescentes maiores de 12 anos que cometam crimes violentos e hediondos. A justificativa aponta que o limite de 3 anos de internação pode estimular o recrutamento de menores para a prática de crimes.
7: Justiça.
14: Projeto de Alexandre Guimarães, do MDB do Tocantins, cria regras para punir a chamada litigância abusiva reversa. A proposta prevê punições para réus que descumpram decisões judiciais de forma reiterada ou apresentem recursos sucessivos apenas para atrasar as determinações da justiça.
13: De acordo com Alexandre Guimarães, grandes litigantes costumam transformar a demora dos processos em estratégia de negócio, o que sobrecarrega o judiciário. Para ele, a medida combate o abuso de poder econômico nos tribunais e assegura que as decisões sejam cumpridas.
7: Educação.
14: A Câmara analisa a criação de uma Política Nacional de Educação de Jovens e Adultos. A proposta pretende avançar na construção de medidas para estimular milhões de brasileiros que não conseguiram concluir os estudos. A repórter é Maria Neves.
16: A Comissão de Educação da Câmara dos Deputados aprovou o projeto que institui a Política Nacional de Educação de Jovens e Adultos. Pela proposta, o poder público deverá adotar ações para assegurar o acesso e a permanência na escola de todos os cidadãos que não concluíram o ensino fundamental ou médio na idade própria. Dentre as medidas previstas estão a busca ativa de estudantes que abandonaram os estudos, a previsão de orçamento próprio para o programa em igualdade de condições com o ensino regular e a oferta de bolsas de estudo. Ainda de acordo com o texto aprovado, a União deverá oferecer assistência técnica a estados e municípios para ampliar a oferta de vagas na educação de jovens e adultos. Nessa modalidade, as instituições de ensino deverão oferecer cursos em horários flexíveis, inclusive aos fins de semana. Para a deputada professora Luciene Cavalcante, do PSOL de São Paulo, que integra a Comissão de Educação, a proposta é fundamental, uma vez que o Brasil ainda conta com milhões de pessoas que não concluíram a educação básica.
17: Hoje, no nosso país, mais de 1000 cidades não têm sequer uma turma de EJA. Isso é um escândalo. Quando a gente vai olhar que são quase 70 milhões de brasileiros que hoje não concluíram a educação básica.
16: O projeto ainda determina a formação de professores especializados e a realização de concursos públicos para a contratação de profissionais específicos para a formação de jovens, adultos e idosos. Os governos também terão de assegurar aos alunos da modalidade de jovens e adultos participação igualitária em programas de material didático, transporte, alimentação e assistência à saúde. Além disso, as instituições de ensino deverão oferecer espaço para acolhimento de crianças entre 4 e 12 anos, sob a responsabilidade de estudantes jovens, adultos ou idosos. A proposta que institui a Política Nacional de Educação de Jovens e Adultos ainda será analisada pelas comissões de Finanças e Tributação e de Constituição e Justiça. Da Rádio Câmara de Brasília, Maria Neves.
7: Economia.
18: Lucas Ramos, do PSB de Pernambuco, apoia a criação de regras mais claras para responsabilizar os sócios pelas obrigações que permanecem após a extinção de uma empresa. A proposta, segundo ele, protege credores, trabalhadores e fornecedores, além de ampliar a segurança jurídica.
14: Relator da matéria na Comissão de Indústria, Comércio e Serviços, Lucas Ramos avalia que a mudança contribui para reduzir disputas judiciais e fortalecer o ambiente de negócios. Ele afirma que a medida ajuda a coibir o uso indevido da personalidade jurídica para evitar o cumprimento de obrigações.
18: Projeto de Júnior Ferrari, do PSD do Pará, amplia a desoneração tributária para serviços de conservação, modernização e reparo de embarcações listadas no Registro Especial Brasileiro. O texto também inclui as empresas brasileiras de navegação como beneficiárias do Renaval, o programa de incentivo ao setor.
14: Júnior Ferrari alega que a reforma tributária acabou com benefícios que garantiam a competitividade do setor de reparos navais. Ele entende que as mudanças são necessárias para preservar empregos, atrair investimentos estrangeiros e manter a infraestrutura de atendimento à frota brasileira.
18: Juarez Costa, do Republicanos de Mato Grosso, integra a Frente Parlamentar em Defesa do Mutualismo. O grupo pretende acompanhar a regulamentação do sistema em que associados dividem os custos de proteção de seus bens como alternativa ao seguro tradicional.
14: Juarez Costa apoia a articulação entre o poder público, entidades do setor e a sociedade civil para fortalecer esse modelo de proteção patrimonial. A frente também busca contribuir para a aplicação das regras estabelecidas pela lei que regulamentou o mutualismo no país.
7: Agricultura.
18: Produtores rurais endividados poderão ter até 25 anos para pagar seus financiamentos, conforme substitutivo apresentado por Dilceu Esperafico, do PP do Paraná. O relatório do deputado também estabelece carência de até 3 anos para o início dos pagamentos.
14: Dilceu Esperafico considera que a renegociação das dívidas pode ajudar os produtores afetados por perdas na safra, aumento dos custos de produção ou dificuldades na comercialização. O texto também prevê a suspensão de cobranças judiciais durante o período de adesão ao programa de renegociação.
18: Raimundo Costa, do PSD da Bahia, é autor de projeto que cria um selo nacional para identificação de pescado proveniente da pesca artesanal sustentável. A proposta também institui um programa de rastreabilidade para informar a origem do produto e a comunidade responsável pela captura.
14: Raimundo Costa aponta que a certificação pode aumentar o valor comercial do pescado artesanal, ampliando o acesso a mercados diferenciados. O texto prevê também que produtos certificados tenham prioridade em compras públicas, feiras e ações de promoção comercial.
7: Trabalho.
18: Mauro Benevides Filho, do União do Ceará, apoia a PEC que reduz de 44 para 40 horas semanais a jornada, com 2 dias de descanso a cada 5 trabalhados e sem redução salarial. Ele ressalta a importância da mudança para o bem-estar da população.
19: Eu bato muito que você, para você crescer, você tem que melhorar na sua função estudando. O que é que essa emenda constitucional está fazendo? É tentando reduzir, em vez de 1 dia por semana de folga, de lazer, de cuidar da casa, enfim, do que seja, de estudar, é reduzir de 5 por 2. O que que é isso? É trabalhar 5 dias e conseguir folgar 2. Isso não significa que sábado e domingo não poderão trabalhar. Poderão sim. Você pode substituir um dia da semana, quarta-feira, trabalhar no sábado e assim por diante. Ou seja, a emenda constitucional prevê isso.
14: Mauro Benevides Filho considera que a redução da jornada também pode aumentar a produtividade. Segundo o parlamentar, empresas que já adotaram a escala de 5 dias de trabalho por 2 de descanso relatam funcionários mais motivados e redução das faltas justificadas por atestados.
18: Zé Adriano, do PP do Acre, apresentou requerimento para a realização de audiência pública para debater o fim da escala 6x1. O deputado propõe ouvir representantes da construção civil sobre os possíveis impactos da mudança nos custos, na produtividade e na manutenção dos empregos.
14: Zé Adriano considera que a construção civil deve participar do debate por empregar grande contingente de trabalhadores e depender intensamente de mão de obra. Ele avalia que a audiência pode contribuir para a análise das propostas sobre o tema que tramitam no Congresso Nacional.
18: Missionário José Olímpio, do PL de São Paulo, apresentou o projeto que autoriza a criação de um programa nacional de proteção à moto fretistas e mototaxistas. A proposta prevê recursos federais para municípios e o Distrito Federal oferecerem gratuitamente equipamentos de segurança e cursos de qualificação.
14: Missionário José Olímpio defende a priorização de trabalhadores de baixa renda com adesão voluntária aos cursos e sem novos custos para a categoria. Segundo o deputado, o objetivo é reduzir os acidentes e as mortes no trânsito relacionados ao uso profissional de motocicletas.
18: Ercílio Coelho Diniz, do MDB de Minas Gerais, apresentou o projeto que cria o Programa Nacional de Requalificação Profissional para pessoas acima de 45 anos. Segundo ele, o objetivo é oferecer cursos gratuitos de tecnologia e serviços digitais, bolsas de qualificação e incentivos para empresas que contratarem os beneficiários.
14: O projeto de Ercílio Coelho Diniz também prevê prioridade para pessoas desempregadas há mais de 1 ano. O deputado argumenta que a iniciativa combate o etarismo no mercado de trabalho e reduz o desemprego prolongado entre trabalhadores com mais de 45 anos.
7: Esporte.
18: A Câmara analisa uma proposta que prevê a destinação de recursos ao esporte. A repórter Paula Bittar tem mais detalhes sobre a medida.
20: A Comissão de Constituição e Justiça da Câmara aprovou uma proposta de emenda à Constituição que estabelece que União, Estados, Distrito Federal e municípios deverão destinar anualmente pelo menos 1% da receita de impostos à promoção do desporto educacional e de alto rendimento. Além de definir percentuais mínimos, a proposta propõe um sistema de repasse de recursos entre os entes federativos para viabilizar políticas públicas integradas. Assim, do mínimo previsto para a União, 25% serão destinados aos estados e ao Distrito Federal e 25% aos municípios. Os critérios de rateio dos recursos serão definidos em lei complementar. O relator na comissão, deputado Helder Salomão, do PT do Espírito Santo, defende que a destinação de recursos mínimos pode colaborar para o incentivo ao esporte desde cedo.
21: A escola é a primeira oportunidade que o jovem, que o adolescente tem de começar a prática esportiva. E muitas escolas não têm a estrutura necessária, não têm o apoio. Nós precisamos ter recursos disponíveis, e nós estamos falando de 1% do total dos impostos arrecadados, para investimento em infraestrutura nas escolas do nosso país. Eu tenho certeza que nós vamos revelar muito mais talentos.
20: Segundo Helder Salomão, no futuro, mais dinheiro investido se transformará em mais medalhas para o país.
21: Hoje, nós temos o Bolsa Atleta, que é uma experiência bem sucedida, porque vários ganhadores de medalha nas Olimpíadas que o Brasil participa são de atletas que tiveram o apoio do Bolsa Atleta. Eu acredito que nós, ao aprovarmos essa PEC e ela se transformar numa legislação que garante recurso para infraestrutura e apoio aos nossos jovens, adolescentes, nós teremos muitos talentos. O Brasil vai se destacar muito mais nas Olimpíadas, nas competições nacionais e internacionais.
20: A análise da proposta pela CCJ é apenas o primeiro passo da tramitação na Câmara. Agora, a PEC que destina recursos para o esporte, assim como outras que estão sendo analisadas em conjunto e tratam do mesmo tema, precisa passar por uma comissão especial e pelo plenário em 2 turnos de votação. Da Rádio Câmara, de Brasília, Paula Bittar.
14: A Câmara analisa projeto que cria uma política nacional para ampliar o acesso de crianças e adolescentes com autismo a atividades esportivas adaptadas. Autor da matéria, André Fufuca, do PP do Maranhão, afirma que a iniciativa utiliza o esporte como ferramenta de desenvolvimento, autonomia e inclusão social.
18: A matéria prevê a criação de núcleos e centros de esporte inclusivo e a capacitação de profissionais para atender esse público. André Fufuca destaca também a integração de ações nas áreas de esporte, educação, saúde e assistência social.
14: Termina agora esta edição especial do Jornal Câmara dos Deputados, produzida e apresentada pela Rádio Câmara de Brasília, em parceria com a Rádio Câmara de Vitória da Conquista, integrante da Rede Câmara de Rádio.
18: Eu agradeço ao Guilherme e a toda a equipe da Câmara de Vereadores de Vitória da Conquista pelo excelente trabalho conjunto.
14: Obrigado à Câmara dos Deputados por esta oportunidade. Este programa teve trabalhos técnicos de Everson Urani e apresentação de Márcio Aquilissardi e Guilherme Barbosa. Boa noite.
18: O Jornal Câmara dos Deputados volta amanhã. Fique agora com as notícias do Tribunal de Contas da União.
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22: O Tribunal de Contas da União lançou um novo episódio do videocast Diálogos com TCU sobre os impactos das apostas esportivas online, conhecidas como bets. O programa trata de endividamento, saúde pública, lavagem de dinheiro, mercado ilegal e atuação do Estado no setor. Em 2024, as bets movimentaram cerca de 130 bilhões de reais no Brasil. A auditoria do TCU identificou que plataformas não autorizadas ainda operam entre 41% e 51% do mercado brasileiro. No episódio, o advogado Roberto Lacerre alerta.
23: Você perder dinheiro, você se superendividar, você criar uma situação que é contrária a você e sua família, perda inclusive de autoestima, jamais será um evento de entretenimento. Na verdade, hoje as bets são uma atividade extremamente ruim e de risco para nossa população.
22: O vídeo está disponível no canal do TCU no YouTube. Saiba mais em tcu.gov.br.
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1: 20 horas.

0: amiga, os vestidos longos monocromáticos são os maiores aliados das mulheres baixinhas na hora de compor o look. Por carregarem apenas uma cor em toda a extensão, eles alongam a silhueta e criam a sensação visual de mais altura. Para quem prefere estampas, a dica é escolher padronagens menores que não adicionem volume ao corpo. Essa versatilidade garante produções elegantes, práticas e sem complicações para qualquer ocasião do dia a dia.
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11: Olá, pessoal, tudo bem? Uma excelente segunda. Tá no ar o nosso Papo Sério de hoje. A surdez é a perda parcial ou total da audição. Um problema sério que dificulta bastante a comunicação e a integração no dia a dia. Essa deficiência pode ser congênita quando a pessoa já nasce com ela ou adquirir ao longo da vida por fatores genéticos, traumas e infecções. Ela afeta um ou ambos os ouvidos com intensidades variadas e o médico otorrinolaringologista é quem faz o diagnóstico preciso. Através da audiometria, ele descobre a causa exata para indicar o tratamento adequado que vai desde limpezas e drenagens até cirurgias em casos de perfurações no tímpano. O uso de aparelhos e próteses auditivas ajuda na recuperação da audição, sempre acompanhado pelo fonoaudiólogo para a adaptação correta do dispositivo. A reabilitação também conta com leitura labial e linguagem de sinais, garantindo inclusão social e mais qualidade de vida. A detecção precoce faz toda a diferença para manter sua autonomia e evitar o isolamento. Não ignore pequenos sinais de perda de percepção sonora no seu cotidiano. Consulte profissionais qualificados regularmente. Cuide da sua saúde auditiva com atenção e ouça todos os sons do mundo. Mundo com total clareza e bem-estar. O nosso Papo Sério de hoje fica por aqui. Até o nosso próximo.
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0: Olá, meus queridos, amigos amados, sejam bem-vindos e bem-vindas a mais um momento especial aqui da nossa rádio para você. Saiba que a verdadeira beleza da vida reside na capacidade de recomeçar, mesmo quando tudo parece desmoronar. Cada amanhecer traz consigo uma folha em branco, pronta para ser preenchida com novas escolhas e aprendizados. Não permita que as dores do passado matem a esperança do seu futuro. Olhe para frente com coragem, pois o futuro recompensa aqueles que persistem.
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12: Salve, simpatia. Excelente segunda-feira pra você que tá ligado comigo. Hoje é segunda-feira, a semana tá começando. Bora encarar mais uma semana sempre com um pensamento positivo, fé em Deus. E tenha certeza que esta semana vai ser muito especial. A partir de agora, você vai curtir o melhor da nossa música sertaneja. É o Play Sertanejo nesta segundona, 28 de setembro, hein? Satisfação poder começar mais uma semana ao seu lado e o melhor da nossa música sertaneja, porque a gente é apaixonado pelas modas sertanejas. E a gente começa com o Felipe Rodrigo, gosta de rua.

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0: Essa menina do olho marrom, vou te contar, e Luan Santana. Mais um sucesso que o Brasil canta e você canta com a gente aqui no Play Sertanejo. Antes teve Henrique e Natan. Também a Bia Frazo com Imperfeita. A talentosa Bia tá arrasando, hein, Bia? Arrasando nos palcos. Uma das maiores compositoras da música sertaneja do Brasil, agora arrasando também nos palcos. Antes teve Bruno e Barreto e a gente abriu a edição desta segunda, 28 de setembro, com o Felipe e Rodrigo. Esse é o nosso Play Sertanejo. A semana tá começando, tenho certeza que vai ser chique por demais esta semana aqui na rádio. Esse é o Play Sertanejo que volta já.
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2: 20 horas e 19 minutos.
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0: Bora, minha gente, segunda-feira a gente segue juntinhos, levando o melhor da nossa música sertaneja. Olha, no ano passado, o nosso Gustavinho Mioto, ele lançou o projeto Inconfundível, um projeto maravilhoso que tem muitas músicas românticas. Entre elas, tem o Pedido de Socorro.
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0: Fidu Majeca. 10 anos da dupla Fidu Majeca, uma das duplas que tem uma identidade muito forte no agronejo, né? Ô, moçada bonita, hein? Sou fã de vocês. Antes teve Paulo e Natan, participação de Hugo e Guilherme. Também o desejo imortal do Gustavo Lima, o nosso embaixador. E abrimos a sequência com o famoso pedido de socorro do Gustavo Mioto. Uma boa semana pra você, boa segunda-feira. Esse é o nosso Play Sertanejo, levando alegria, levando o melhor da nossa música sertaneja pra você. Já já tem Eduardo Costa, hein?
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3: Amigas, atenção, se manchou sua roupa de batom na hora de tirar a blusa? Calma que tem solução rápida. Basta borrifar spray fixador de cabelo até molhar bem o local da mancha. Deixe

0: prático, é fácil, você salva sua roupa favorita sem desespero.
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4: 20 horas e 35 minutos.
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5: Bora que bora curtir o melhor da nossa música sertaneja. Hoje é segunda-feira, a semana tá começando. É fim de mês também, apesar de ser segunda, hoje é dia 28 de setembro, hein? Bora aproveitar os últimos dias do mês de setembro. A gente segue no Play com Eduardo Costa.
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0: que já é um fenômeno sertanejo, né, gente? Tá no sangue também, né? Ele é filho do Bruno, da dupla Bruno e Marrone. É o Enzo Rabelo, depois do Furacão. Antes teve Júnior e César, também teve a Taíme e Thiago, e a gente abriu a sequência com Eduardo Costa. Imagina eu, já já tem Diego e Vitor Hugo chegando pra cantar aqui no Play.
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2: 20 horas e 53 minutos.
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0: Que bom saber que você tá com a gente aqui no Play Sertanejo. O melhor da nossa música sertaneja é segunda-feira, minha gente. Segunda tá começando, hein? Ah, que bom poder começar mais uma semana ao seu lado. Seja trabalhando, seja de carona também com vocês, tá? Olha, a dupla Diego e Vitor Hugo, eles lançaram a música Moça pra Casar no projeto Décimo. Nessa moda, eles defendem que estar solteira é apenas um tempo para si e não um sinal de que a pessoa desistiu do amor, hein? Bora curtir essa música linda da dupla Diego e Vitor Hugo.
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